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Gente, vai chorar, tá tirando uma onda da minha cara. Muito obrigada, galera. É de coração mesmo. Pode ter certeza disso.

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A poderosa senhora das mentes fracas.

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1: Felicidade mesmo, pra ser franco a você, é que eu vivo bem, tenho a minha esposa, tenho meus filhos, graças a Deus, não passa necessidade. E agora que eu vou ter esse filho agora, pra mim já vai mais uma felicidade, entendeu? Só.
2: Por favor, o que você tá fazendo aqui?
1: Trabalhando.
2: Então foi pra onde?
1: Vou trabalhar, né?
2: Tá de gracinha com a minha cara?
1: Que isso? Vou trabalhar, não adianta.
2: Será que eu tô de palhaçada, rapaz? Vem cá! Será que eu tô de gracinha? Entra aí, vambora, seu parceiro! Bora, entra, caralho! Vambora! Vambora!

esse pode ser o nosso ano ainda. Vamos lutar e vamos batalhar sempre.

0: novas, viu? Tá entendendo? Eu conheço os caras tudo, até nas escolas do reggae. Da de verde, velha escola. Até os gringos eu conheço.
1: Ah, meu, para de mentir e inventar coisas. Eu sei que tudo isso deve ser a invenção da sua cabeça.
0: Nada. Eu tô falando a verdade, se eu tiver telefone agora, eu provaria, pra achar.
2: E aí, gigante?
0: E aí,
2: beleza total, mano? Como é que tá? De boa? Mano, você viu o Elinho por aí, velho?
0: Cara, a minha mãe, ele tá lá no rádio dos meninos.
2: Pode crer, pode pá.
0: Demorou.
2: Vamos lá então, demorou? Chega lá depois lá com nós, lá gravar um bagulho lá.
0: Daqui a pouco. Beleza?
2: É nóis, gigante.

0: vem com nós.
1: Yeah, mano, e ele aí, Silasci aí, bless the Lord. Rasta Adonai, qual é? Manda aí, Tru.
2: Tudo certo. Tamo junto. Vamos tá lá, certeza.

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1: Nascido em Brotas de Macaúbas, no interior da Bahia, no dia 3 de maio de 1926, Milton Santos se tornou um dos principais nomes da geografia no mundo. Professor em universidades no Brasil e no exterior, construiu uma obra marcada pelo olhar crítico sobre o espaço e as desigualdades. Para o pesquisador Albino Rubim, o pensamento de Milton Santos ultrapassa os limites da academia.
2: A atuação dele nunca é uma atuação descolada de uma conexão com a sociedade, com as questões da sociedade. Essa preocupação de entender a sociedade e intervir na sociedade. Seja no primeiro momento da fase dele, quando ele trabalha muito a questão das regiões, depois quando ele trabalha a questão do espaço, quando ele chega a temas como globalização, e mais recentemente é a questão do território. Eu acho que hoje muitas das experiências que acontecem no Brasil, muitas das políticas que são políticas territorializadas, devem muito à essa noção de Milton. Porque ele sempre fez essa conexão entre a academia e a vida na sociedade, a articulação na sociedade. E, claro, ele é uma figura que tem uma experiência internacional gigantesca, viveu em vários países, atuou em muitas universidades, foi condecorado com o título de doutor honoris causa em infinidade de universidades, o que mostra o reconhecimento da obra dele. Ele tem uma dimensão multi-interdisciplinar. É revolucionário para a geografia, ele cria uma geografia nova. É muito importante para a política, é muito importante para a comunicação, é muito importante para a cultura.
1: Filho de professores, neto de escravos forros, Milton Santos construiu uma trajetória que ajuda a explicar a força do pensamento intelectual. A partir da Bahia, ganhou o mundo e se tornou uma das vozes mais respeitadas da geografia. O escritor Valdomiro Santos Júnior destaca essa caminhada no livro Milton Santos, da coleção Gente da Bahia.
3: Para ele, o território e o homem se interagem mutuamente, estabelecendo padrões e comportamentos que contribuem para explicar a realidade social. Isso não é válido apenas para o Brasil. Esse é um dos aspectos que faz com que a obra de Milton Santos se destaque no mundo inteiro. A interação entre território, homem e homem e território, um influenciando na história do outro, é que tornou o pensamento de Milton, academicamente falando, é original.
1: Milton Santos publicou mais de 40 livros ao longo da carreira. Entre os principais temas abordados estão o território, a globalização e as desigualdades sociais, conceitos que seguem presentes nos debates atuais, como reforça a professora e pesquisadora Patrícia Ponte.
4: O meu entendimento assim, do grande legado, né, quando a gente fala da obra do professor Milton Santos, é a atualidade dessa obra. Ele falava que a geografia é uma ciência, ela tem que ser uma ciência do presente, ela tem que estar conectada com o que está acontecendo. Né? E ele fez, né? Ele fez essa geografia do presente, mas eu acho que até mesmo pela qualidade, né, e esse pensamento único do professor, ela se mostra hoje, né, mesmo 25 anos depois do seu falecimento, extremamente atual para a gente entender o mundo, que eu acho que é a grande contribuição dele, né? Além dessa atualidade, sempre foi uma obra muito marcada por uma preocupação social. Milton Santos sempre foi um intelectual que prezava pela justiça social, né? E essa justiça se materializava no espaço, no território, e ele fez essa ciência engajada. Então, assim, a partir dos subsídios teóricos, dos conceitos que ele criou e que ele trabalhava, né? Como especialmente o território, do uso do território a partir da globalização e de como a globalização ela estava aprofundando as desigualdades socioterritoriais. Então, essa visão que ele tinha do que viria a acontecer a partir do aprofundamento da globalização e de uma economia neoliberal, hoje a gente vê que é muito atual, né? O pensamento e a preocupação dele, o aumento das desigualdades sociais, territoriais, ele apontava os agentes, ele deixou caminhos para a gente refletir sobre o que está acontecendo hoje.
1: Por isso, a obra de Milton Santos segue em diálogo com as novas gerações de pesquisadores e leitores. Para o escritor Itamar Vieira Júnior, geógrafo de formação, esse legado também é marcado por uma experiência pessoal.
5: O Milton Santos é essa grande referência, me acompanhou aí minha vida universitária, minha vida intelectual como pensador, ainda tem uma importância, um peso grande, né? Tudo que eu aprendi sobre o mundo, sobre território, né? Sobre a relação do homem, da sociedade com o mundo onde vive. Eu tive aí o privilégio de estudar, de ter professores que traziam o pensamento do Milton Santos para a sala de aula, né, e influenciaram decisivamente minha vida. Eu ainda tenho uma história muito particular com a família dele, porque eu fui o primeiro bolsista, fui contemplado com uma bolsa que só existe graças à família Santos e se chama Bolsa Milton Santos, e hoje já foi institucionalizada e beneficia, ao longo de 20 anos já beneficiou muitos, muitos estudantes, e eu fui o primeiro, então eu carrego essa marca aí comigo também.
1: Da Rádio Educadora de Salvador, Rafael Lopes.
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0: Meia-noite e 9 minutos.
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2: O projeto de audiovisual itinerante gratuito, o Cine Petrobras, encerra as sessões de cinema na região Nordeste neste domingo e segunda-feira. As sessões na cidade baiana de Itamarajuba contarão com a exibição de 2 filmes infantis de sucesso nas telonas, Divertidamente 2 e Smurfs, e acontecerão na Praça Castelo Branco. A carreta tem recurso de acessibilidade audiovisual e espaço para cadeirantes, sala de cinema climatizada, equipada com sistema de som e imagem digitais e cabine de distribuição de pipoca e refrigerante. O projeto fica 2 dias em cada cidade. Durante o dia, são exibidas 4 sessões gratuitas, direcionadas exclusivamente para escolas e instituições públicas da localidade. À noite, as sessões são abertas ao público em geral. O projeto Cine Petrobras 2026 vem percorrendo várias cidades brasileiras desde o início de março e passará por 10 estados até o fim de junho, contemplando 30 municípios. Após passar por 6 estados nordestinos, a carreta segue agora para cidades dos estados do Espírito Santo, Rio de Janeiro, São Paulo e Rio Grande do Sul. A primeira parada no Sudeste é nas cidades capixabas de Linhares, Anchieta e Itapemirim, entre os dias 7 e 15 de maio. O calendário completo, por onde a carreta vai passar, está disponível no Instagram, @separcultural. Que é a produtora que executa o projeto, viabilizado pela Lei de Incentivo à Cultura, em parceria com as prefeituras das cidades. Da Rádio Nacional em São Luís, Madison Euler.

0: Meia-noite e 25 minutos.
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0: Meia-noite e 39 minutos.
1: Acontece nesta segunda-feira, na sede da Assembleia Legislativa do Amazonas, em Manaus, a eleição indireta para o novo governador e vice-governador do estado. A votação não será por via popular, mas por escolha dos 24 deputados estaduais que compõem a atual legislatura da Casa, seguindo regra constitucional e entendimento também do STF, que exige voto aberto para este tipo de pleito. A previsão é que a eleição ocorra ainda na manhã desta segunda-feira. Concorrem ao cargo 5 chapas de diferentes partidos, todas aprovadas pela Assembleia. A chapa número 1 tem como candidato a governador William Bittar Barroso dos Santos, do PSDB, e como vice João Ricardo de Melo e Lima, do Partido Liberal. A chapa número 2 é formada por Roberto Maia Cidade Filho, do União Brasil, para governador, e Serafim Fernandes Correa, do PSB, como seu vice. Na chapa número 3, Cícero José de Lima Alencar, do Democracia Cristã, para governador, ao lado de Roquilane, do mesmo partido, como vice. Já a quarta chapa apresenta Sérgio Augusto Coelho Bezerra, do Novo, como candidato a governador, com Aldricléa Viana Frota, também do Novo, para o cargo de vice. Fechando com a chapa número 5, composta por Daniel Fabiano Soares de Araújo, candidato a governador, e Daiane de Jesus Dias Araújo, como vice-governadora, ambos filiados ao PT. Segundo as regras, será eleita em primeiro turno a chapa que obtiver maioria absoluta dos votos dos deputados estaduais. Caso nenhuma candidatura alcance

Esse número será realizado segundo turno entre as duas chapas mais votadas. Na segunda votação, vencerá a chapa que obtiver maioria simples, respeitado o quórum mínimo da maioria absoluta dos parlamentares. Em caso de empate, uma nova votação será convocada para esta terça-feira. Permanecendo a igualdade, será considerada eleita a chapa cujo candidato a governador seja mais idoso. As renúncias do governador Wilson Lima, do União Brasil, e do vice Tadeu de Souza, do Progressistas, para concorrerem a outros cargos nas próximas eleições, abriram uma prerrogativa prevista na Constituição Federal quando ocorre a vacância dos dois cargos simultaneamente, o que obriga a realização de uma eleição indireta pelo Legislativo Estadual para a escolha de um governo tampão que deve ocupar os cargos de governador e vice até o fim do ano. Da Rádio Nacional em São Luís, Madison Euler.

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0: Uma hora.
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Já estão em vigor as novas regras da Agência Nacional de Saúde Suplementar para fiscalização dos planos de saúde. O novo modelo quer agilizar a análise das reclamações, a fiscalização e incentivar as operadoras a cumprirem as regras para melhorar a qualidade dos serviços. Segundo a ANS, isso significa combinar ações de orientação, prevenção e punição com multas que podem chegar a R$1 milhão por determinação descumprida. A nova norma também atualiza os tipos de infração previstos e revisa os valores das multas com elevação gradual de até 170% em relação aos valores atuais. Por exemplo, antes a negativa de cobertura tinha multa de R$80 mil por conduta. Agora, o valor é de R$108 mil, chegando a R$216 mil a partir de janeiro de 2028. A agência ainda vai continuar recebendo as reclamações dos beneficiários e notificando as operadoras para resolver os problemas de forma mais rápida. Mas agora, uma parte das queixas será analisada de forma individual e terá 45 dias para conclusão. A outra vai identificar problemas que se repetem e orientar ações mais amplas de fiscalização. Dessa forma, de acordo com a ANS, é possível responder mais rapidamente aos beneficiários, evitar o acúmulo de processos e utilizar melhor seus recursos. Da Rádio Nacional em Brasília, Oussama El-Ghawri.

Eu tenho uma música que eu fiz com uma gaúcha, que aliás foi um presente de Deus, né? Um presente pra ela, um presente pra mim, e a gente sempre gosta de lembrar. Se liga aí, ó.

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0: novo Desenrola será lançado nesta segunda-feira, 4 de maio, com uma novidade: o uso de até 20% do FGTS para pagar dívidas. O anúncio foi feito pelo presidente Lula nesta quinta-feira, durante pronunciamento em cadeia de rádio e televisão, em alusão ao Dia do Trabalhador. E Lula chamou a atenção para um ponto importante: quem aderir ao novo Desenrola Brasil ficará bloqueado por um ano em todas as plataformas de apostas online.
1: O que não pode é renegociar a dívida e continuar perdendo dinheiro apostando em bet. Por isso, quem aderir ao novo Desenrola Brasil ficará bloqueado por um ano em todas as plataformas de apostas online.
0: De acordo com as informações do governo, poderão ser negociadas dívidas de cartão de crédito, cheque especial, crédito pessoal, entre outras. Os descontos dos débitos ficarão entre 30% e 90% e os juros de, no máximo, 1,99% ao mês. Nesta semana, o ministro da Fazenda, Dario Durigan, se reuniu com representantes de bancos para tratar do novo Desenrola. Ele afirmou que o governo exigiu que fossem cobradas taxas de juros mais baixas para o novo programa de renegociação de dívidas.
2: O que a gente está exigindo é que haja uma taxa de juros muito menor do que a praticada nesses três segmentos, que são créditos caros que as pessoas têm que tomar no Brasil. Tanto o cartão de crédito, quanto o crédito pessoal sem garantia, quanto o cheque especial. Então você está falando de taxa de juros que variam aí de 6% a 10% ao mês. A gente vai chegar a descontos de até 90% nesse programa.
0: Na primeira edição do Desenrola, em 2023, cerca de 15 milhões de pessoas renegociaram mais de 53 bilhões de reais em débitos. Segundo dados do governo, a redução da inadimplência chegou a 8,7% para quem ganha até 2 salários mínimos ou estava inscrito no CAD Único para programas sociais. Da Rádio Nacional em Brasília, Roberta Lopes.
3: Fala, neném da mocidade. Acorda essa criança dele. Vai, vou acordar. Vou querer.

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1: Duas horas e 8 minutos.

0: Nascido em Brotas de Macaúbas, no interior da Bahia, no dia 3 de maio de 1926, Milton Santos se tornou um dos principais nomes da geografia no mundo. Professor em universidades no Brasil e no exterior, construiu uma obra marcada pelo olhar crítico sobre o espaço e as desigualdades. Para o pesquisador Albino Rubim, o pensamento de Milton Santos ultrapassa os limites da academia.
1: A atuação dele nunca é uma atuação descolada de uma conexão com a sociedade, com as questões da sociedade. Essa preocupação de entender a sociedade e intervir na sociedade. Seja no primeiro momento da fase dele, quando ele trabalha muito a questão das regiões, depois quando ele trabalha a questão do espaço, quando ele chega a temas como globalização, e mais recentemente é a questão do território. Eu acho que hoje muitas das experiências que acontecem no Brasil, muitas das políticas que são políticas territorializadas, devem muito à essa noção de Milton. Porque ele sempre fez essa conexão entre a academia e a vida na sociedade, a articulação na sociedade. E, claro, ele é uma figura que tem uma experiência internacional gigantesca, viveu em vários países, atuou em muitas universidades, foi condecorado com o título de doutor honoris causa em infinidade de universidades, o que mostra o reconhecimento da obra dele. Ele tem uma dimensão multi-interdisciplinar. É revolucionário para a geografia, ele cria uma geografia nova. É muito importante para a política, é muito importante para a comunicação, é muito importante para a cultura.
0: Filho de professores, neto de escravos forros, Milton Santos construiu uma trajetória que ajuda a explicar a força do pensamento intelectual. A partir da Bahia, ganhou o mundo e se tornou uma das vozes mais respeitadas da geografia. O escritor Valdomiro Santos Júnior destaca essa caminhada no livro Milton Santos, da coleção Gente da Bahia.
2: Para ele, o território e o homem se interagem mutuamente, estabelecendo padrões e comportamentos que contribuem para explicar a realidade social. Isso não é válido apenas para o Brasil. Esse é um dos aspectos que faz com que a obra de Milton Santos se destaque no mundo inteiro. A interação entre território, homem e homem e território, um influenciando na história do outro, é que tornou o pensamento de Milton, academicamente falando, é original.
0: Milton Santos publicou mais de 40 livros ao longo da carreira. Entre os principais temas abordados estão o território, a globalização e as desigualdades sociais, conceitos que seguem presentes nos debates atuais, como reforça a professora e pesquisadora Patrícia Ponte.
3: O meu entendimento assim, do grande legado, né, quando a gente fala da obra do professor Milton Santos, é a atualidade dessa obra. Ele falava que a geografia é uma ciência, ela tem que ser uma ciência do presente, ela tem que estar conectada com o que está acontecendo. Né? E ele fez, né? Ele fez essa geografia do presente, mas eu acho que até mesmo pela qualidade, né, e esse pensamento único do professor, ela se mostra hoje, né, mesmo 25 anos depois do seu falecimento, extremamente atual para a gente entender o mundo, que eu acho que é a grande contribuição dele, né? Além dessa atualidade, sempre foi uma obra muito marcada por uma preocupação social. Milton Santos sempre foi um intelectual que prezava pela justiça social, né? E essa justiça se materializava no espaço, no território, e ele fez essa ciência engajada. Então, assim, a partir dos subsídios teóricos, dos conceitos que ele criou e que ele trabalhava, né? Como especialmente o território, do uso do território a partir da globalização e de como a globalização ela estava aprofundando as desigualdades socioterritoriais. Então, essa visão que ele tinha do que viria a acontecer a partir do aprofundamento da globalização e de uma economia neoliberal, hoje a gente vê que é muito atual, né? O pensamento e a preocupação dele, o aumento das desigualdades sociais, territoriais, ele apontava os agentes, ele deixou caminhos para a gente refletir sobre o que está acontecendo hoje.
0: Por isso, a obra de Milton Santos segue em diálogo com as novas gerações de pesquisadores e leitores. Para o escritor Itamar Vieira Júnior, geógrafo de formação, esse legado também é marcado por uma experiência pessoal.
4: O Milton Santos é essa grande referência, me acompanhou aí, minha vida universitária, minha vida intelectual como pensador ainda tem uma importância, um peso grande, né? Tudo que eu aprendi sobre o mundo, sobre território, né? Sobre a relação do homem, da sociedade com o mundo onde vive. Eu tive aí o privilégio de estudar, de ter professores que traziam o pensamento do Milton Santos para a sala de aula, né, e influenciaram decisivamente minha vida. Eu ainda tenho uma história muito particular com a família dele, porque eu fui o primeiro bolsista, fui contemplado com uma bolsa que só existe graças à família Santos e se chama Bolsa Milton Santos, e hoje já foi institucionalizada e beneficia, ao longo de 20 anos já beneficiou muitos, muitos estudantes, e eu fui o primeiro, então eu carrego essa marca aí comigo também.
0: Da Rádio Educadora de Salvador, Rafael Lopes.

0: 2 horas e 44 minutos.
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0: Atores e roteiros criados por IA, ou seja, por inteligência artificial, não poderão concorrer ao Oscar. A nova regra foi publicada nesta semana pela Academia de Artes e Ciências Cinematográficas, organizadora da premiação. O objetivo é deixar claro que a atuação e o roteiro de filmes devem ser feitos por seres humanos para serem elegíveis a um dos principais prêmios do cinema mundial. As mudanças se aplicam às inscrições para a próxima cerimônia do Oscar em março de 2027. Segundo as novas regras, a academia pode solicitar informações adicionais para verificar se os roteiros enviados foram criados por humanos. A IA generativa deixou o setor em alerta porque atores temem que os estúdios usem a tecnologia para substituir os trabalhadores humanos com o objetivo de reduzir custos. No ano passado, a estreia de uma atriz gerada por IA, chamada Tilly Norwood, provocou uma reação negativa do sindicato dos atores, principalmente porque os estúdios demonstraram interesse pela novidade. De acordo com as novas regras da academia, os cineastas podem usar ferramentas de IA, mas um ator sintético como Norwood não seria elegível para um Oscar. A academia definiu também que os roteiros devem ter autoria humana para serem elegíveis a concorrer ao prêmio. Com informações da Agência Brasil, da Rádio Nacional em Brasília, Oussama El Ghauri.
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12: 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Pode falar. 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

0: Acontece nesta segunda-feira, na sede da Assembleia Legislativa do Amazonas, em Manaus, a eleição indireta para o novo governador e vice-governador do estado. A votação não será por via popular, mas por escolha dos 24 deputados estaduais que compõem a atual legislatura da casa, seguindo regra constitucional e entendimento também do STF, que exige voto aberto para este tipo de pleito. A previsão é que a eleição ocorra ainda na manhã desta segunda-feira. Concorrem ao cargo cinco chapas de diferentes partidos, todas aprovadas pela Assembleia. A chapa número 1 tem como candidato a governador William Bittar Barroso dos Santos, do PSDB, e como vice João Ricardo de Melo e Lima, do Partido Liberal. A chapa número 2 é formada por Roberto Maia Cidade Filho, do União Brasil, para governador, e Serafim Fernandes Correa, do PSB, como seu vice. Na chapa número 3, Cícero José de Lima Alencar, do Democracia Cristã, para governador, ao lado de Roquilane, do mesmo partido, como vice. Já a quarta chapa apresenta Sérgio Augusto Coelho Bezerra, do Novo, como candidato a governador, com Aldricléa Viana Frota, também do Novo, para o cargo de vice. Fechando com a chapa número 5, composta por Daniel Fabiano Soares de Araújo, candidato a governador, e Daiane de Jesus Dias Araújo como vice-governadora, ambos filiados ao PT. Segundo as regras, será eleita em primeiro turno a chapa que obtiver maioria absoluta dos votos dos deputados estaduais. Caso nenhuma candidatura alcance esse número, será realizado segundo turno entre as duas chapas mais votadas. Na segunda votação, vencerá a chapa que obtiver maioria simples, respeitado o quórum mínimo da maioria absoluta dos parlamentares. Em caso de empate, uma nova votação será convocada para esta terça-feira. Permanecendo a igualdade, será considerada eleita a chapa cujo candidato a governador seja mais idoso. As renúncias do governador Wilson Lima, do União Brasil, e do vice Tadeu de Souza, do Progressistas, para concorrerem a outros cargos nas próximas eleições, abriram uma prerrogativa prevista na Constituição Federal quando ocorre a vacância dos dois cargos simultaneamente, o que obriga a realização de uma eleição indireta pelo Legislativo Estadual para a escolha de um governo tampão que deve ocupar os cargos de governador e vice até o fim do ano. Da Rádio Nacional em São Luís, Madison Euler.
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0: 3:38.
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0: 3 horas e 54 minutos.
1: O novo Desenrola será lançado nesta segunda-feira, 4 de maio, com uma novidade: o uso de até 20% do FGTS para pagar dívidas. O anúncio foi feito pelo presidente Lula nesta quinta-feira, durante pronunciamento em cadeia de rádio e televisão, em alusão ao Dia do Trabalhador. E Lula chamou a atenção para um ponto importante: quem aderir ao novo Desenrola Brasil ficará bloqueado por um ano em todas as plataformas de apostas online.
2: O que não pode é renegociar a dívida e continuar perdendo dinheiro apostando em bet. Por isso, quem aderir ao novo Desenrola Brasil ficará bloqueado por um ano em todas as plataformas de apostas online.
1: De acordo com as informações do governo, poderão ser negociadas dívidas de cartão de crédito, cheque especial, crédito pessoal, entre outras. Os descontos dos débitos ficarão entre 30% e 90% e os juros de, no máximo, 1,99% ao mês. Nesta semana, o ministro da Fazenda, Dario Durigan, se reuniu com representantes de bancos para tratar do novo Desenrola. Ele afirmou que o governo exigiu que fossem cobradas taxas de juros mais baixas para o novo programa de renegociação de dívidas.
3: O que a gente está exigindo é que haja uma taxa de juros muito menor do que a praticada nesses três segmentos, que são créditos caros que as pessoas têm que tomar no Brasil. Tanto o cartão de crédito, quanto o crédito pessoal sem garantia, quanto o cheque especial. Então você está falando de taxa de juros que variam aí de 6% a 10% ao mês. A gente vai chegar a descontos de até 90% nesse programa.
1: Na primeira edição do Desenrola, em 2023, cerca de 15 milhões de pessoas renegociaram mais de 53 bilhões de reais em débitos. Segundo dados do governo, a redução da inadimplência chegou a 8,7% para quem ganha até 2 salários mínimos ou estava inscrito no CAD Único para programas sociais. Da Rádio Nacional em Brasília, Roberta Lopes.
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0: O MPB4, nesses 40 anos de carreira de música brasileira, sempre teve um compromisso que sempre levou a sério, um compromisso com o bom, o belo e o novo. E nada mais justo do que a gente gravar esse DVD trazendo o bom, o belo e o novo.
1: Há 9 anos atrás, nós resolvemos fazer uma mistura. Uma mistura do pop com o hip hop. E foi convidando um grande amigo, um irmão. Um cara que prega por esse Brasil e por esse mundo. Através da música, através do hip hop. Quebrando preconceitos, quebrando barreiras. Que nós resolvemos fazer uma canção juntos. E com muito orgulho ele aceitou o nosso convite. E hoje, 9 anos depois, ele está aqui com a gente para que pela primeira vez em DVD nós possamos registrar esse encontro. Eu queria que vocês todos recebessem com muito carinho essa fera do hip hop nacional. Pregador Luan!
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4: Quatro horas e 25 minutos.
5: Já estão em vigor as novas regras da Agência Nacional de Saúde Suplementar para fiscalização dos planos de saúde. O novo modelo quer agilizar a análise das reclamações, a fiscalização e incentivar as operadoras a cumprirem as regras para melhorar a qualidade dos serviços. Segundo a ANS, isso significa combinar ações de orientação, prevenção e punição com multas que podem chegar a R$1 milhão por determinação descumprida. A nova norma também atualiza os tipos de infração previstos e revisa os valores das multas com elevação gradual de até 170% em relação aos valores atuais. Por exemplo, antes a negativa de cobertura tinha multa de R$80 mil por conduta. Agora, o valor é de R$108 mil, chegando a R$216 mil a partir de janeiro de 2028. A agência ainda vai continuar recebendo as reclamações dos beneficiários e notificando as operadoras para resolver os problemas de forma mais rápida. Mas agora, uma parte das queixas será analisada de forma individual e terá 45 dias para conclusão. A outra vai identificar problemas que se repetem e orientar ações mais amplas de fiscalização. Dessa forma, de acordo com a ANS, é possível responder mais rapidamente aos beneficiários, evitar o acúmulo de processos e utilizar melhor seus recursos. Da Rádio Nacional em Brasília, Oussama El Ghauri.
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1: Quatro horas e 40 minutos.

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1: Mas eles fugiram?
2: Ué?
3: É mesmo.
4: Vitória! 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

0: Atores e roteiros criados por IA, ou seja, por inteligência artificial, não poderão concorrer ao Oscar. A nova regra foi publicada nesta semana pela Academia de Artes e Ciências Cinematográficas, organizadora da premiação. O objetivo é deixar claro que a atuação e o roteiro de filmes devem ser feitos por seres humanos para serem elegíveis a um dos principais prêmios do cinema mundial. As mudanças se aplicam às inscrições para a próxima cerimônia do Oscar em março de 2027. Segundo as novas regras, a academia pode solicitar informações adicionais para verificar se os roteiros enviados foram criados por humanos. A IA generativa deixou o setor em alerta porque atores temem que os estúdios usem a tecnologia para substituir os trabalhadores humanos com o objetivo de reduzir custos. No ano passado, a estreia de uma atriz gerada por IA, chamada Tilly Norwood, provocou uma reação negativa do sindicato dos atores, principalmente porque os estúdios demonstraram interesse pela novidade. De acordo com as novas regras da academia, os cineastas podem usar ferramentas de IA, mas um ator sintético como Norwood não seria elegível para um Oscar. A academia definiu também que os roteiros devem ter autoria humana para serem elegíveis a concorrer ao prêmio. Com informações da Agência Brasil, da Rádio Nacional em Brasília, Oussama El Ghawri.
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0: 5 horas e 30 minutos.
1: Acontece nesta segunda-feira, na sede da Assembleia Legislativa do Amazonas, em Manaus, a eleição indireta para o novo governador e vice-governador do estado. A votação não será por via popular, mas por escolha dos 24 deputados estaduais que compõem a atual legislatura da Casa, seguindo regra constitucional e entendimento também do STF, que exige voto aberto para este tipo de pleito. A previsão é que a eleição ocorra ainda na manhã desta segunda-feira. Concorrem ao cargo 5 chapas de diferentes partidos, todas aprovadas pela Assembleia. A chapa número 1 tem como candidato a governador William Bittar Barroso dos Santos, do PSDB, e como vice João Ricardo de Melo e Lima, do Partido Liberal. A chapa número 2 é formada por Roberto Maia Cidade Filho, do União Brasil, para governador, e Serafim Fernandes Correa, do PSB, como seu vice. Na chapa número 3, Cícero José de Lima Alencar, do Democracia Cristã, para governador, ao lado de Roquilane, do mesmo partido, como vice. Já a quarta chapa apresenta Sérgio Augusto Coelho Bezerra, do Novo, como candidato a governador, com Aldricléa Viana Frota, também do Novo, para o cargo de vice. Fechando com a chapa número 5, composta por Daniel Fabiano Soares de Araújo, candidato a governador, e Daiane de Jesus Dias Araújo como vice-governadora, ambos filiados ao PT. Segundo as regras, será eleita em primeiro turno a chapa que obtiver maioria absoluta dos votos dos deputados estaduais. Caso nenhuma candidatura alcance esse número, será realizado o segundo turno entre as duas chapas mais votadas. Na segunda votação, vencerá a chapa que obtiver maioria simples, respeitado o quórum mínimo da maioria absoluta dos parlamentares. Em caso de empate, uma nova votação será convocada para esta terça-feira. Permanecendo a igualdade, será considerada eleita a chapa cujo candidato a governador seja mais idoso. As renúncias do governador Wilson Lima, do União Brasil, e do vice Tadeu de Souza, do Progressistas, para concorrerem a outros cargos nas próximas eleições, abriram uma prerrogativa prevista na Constituição Federal quando ocorre a vacância dos dois cargos simultaneamente, o que obriga a realização de uma eleição indireta pelo Legislativo Estadual para a escolha de um governo tampão que deve ocupar os cargos de governador e vice até o fim do ano. Da Rádio Nacional em São Luís, Madison Euler.
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0: 6:45.
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O Ministério Público do Rio de Janeiro denunciou à justiça o traficante Márcio Santos Nepomuceno, o Marcinho VP. Também foram denunciados Márcia Gama Nepomuceno, esposa de Marcinho VP, e o seu filho Mauro Nepomuceno, conhecido como Oruan, e mais 9 pessoas. Para o Ministério Público, o grupo atua no tráfico de drogas em comunidades cariocas, com influência de Marcinho VP sobre o Comando Vermelho, mesmo preso há 20 anos. Ele está no Presídio Federal de Segurança Máxima em Campo Grande, em Mato Grosso do Sul. E a gestora financeira dele seria a própria mulher, Márcia Nepomuceno. Segundo as investigações, ela recebia dinheiro em espécie de outros traficantes do Comando Vermelho e ocultava os valores comprando e administrando lojas comerciais, imóveis e fazendas. Já Oruan, segundo o MP, recebia o dinheiro ilícito e usava a carreira musical para camuflar a origem do valor obtido nas atividades criminosas. Todos foram alvos de busca e apreensão esta semana pela Polícia Civil e agora podem responder pelos crimes de organização criminosa e lavagem de dinheiro. Com informações da Agência Brasil, da Rádio Nacional em Brasília, Oussama El Ghawri.

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Já estão em vigor as novas regras da Agência Nacional de Saúde Suplementar para fiscalização dos planos de saúde. O novo modelo quer agilizar a análise das reclamações, a fiscalização e incentivar as operadoras a cumprirem as regras para melhorar a qualidade dos serviços. Segundo a ANS, isso significa combinar ações de orientação, prevenção e punição com multas que podem chegar a R$1 milhão por determinação descumprida. A nova norma também atualiza os tipos de infração previstos e revisa os valores das multas com elevação gradual de até 170% em relação aos valores atuais. Por exemplo, antes a negativa de cobertura tinha multa de R$80 mil por conduta. Agora, o valor é de R$108 mil, chegando a R$216 mil a partir de janeiro de 2028. A agência ainda vai continuar recebendo as reclamações dos beneficiários e notificando as operadoras para resolver os problemas de forma mais rápida. Mas agora, uma parte das queixas será analisada de forma individual e terá 45 dias para conclusão. A outra vai identificar problemas que se repetem e orientar ações mais amplas de fiscalização. Dessa forma, de acordo com a ANS, é possível responder mais rapidamente aos beneficiários, evitar o

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0: Nascido em Brotas de Macaúbas, no interior da Bahia, no dia 3 de maio de 1926, Milton Santos se tornou um dos principais nomes da geografia no mundo. Professor em universidades no Brasil e no exterior, construiu uma obra marcada pelo olhar crítico sobre o espaço e as desigualdades. Para o pesquisador Albino Rubim, o pensamento de Milton Santos ultrapassa os limites da academia.
1: A atuação dele nunca é uma atuação descolada de uma conexão com a sociedade, com as questões da sociedade. Essa preocupação de entender a sociedade e intervir na sociedade. Seja no primeiro momento da fase dele, quando ele trabalha muito a questão das regiões, depois quando ele trabalha a questão do espaço, quando ele chega a temas como globalização, e mais recentemente é a questão do território. Eu acho que hoje muitas das experiências que acontecem no Brasil, muitas das políticas que são políticas territorializadas, devem muito a essa noção de Milton. Porque ele sempre fez essa conexão entre a academia e a vida na sociedade, a articulação na sociedade. E, claro, ele é uma figura que tem uma experiência internacional gigantesca, viveu em vários países, atuou em muitas universidades, foi condecorado com o título de doutor de honoris causa em uma infinidade de universidades, o que mostra o reconhecimento da obra dele. Ele tem uma dimensão multi-interdisciplinar. É revolucionário para a geografia, ele cria uma geografia nova. É muito importante para a política, é muito importante para a comunicação, é muito importante para a cultura.
0: Filho de professores, neto de escravos forros, Milton Santos construiu uma trajetória que ajuda a explicar a força do pensamento intelectual. A partir da Bahia, ganhou o mundo e se tornou uma das vozes mais respeitadas da geografia. O escritor Valdomiro Santos Júnior destaca essa caminhada no livro Milton Santos, da coleção Gente da Bahia.
2: Para ele, o território e o homem se interagem mutuamente, estabelecendo padrões e comportamentos que contribuem para explicar a realidade social. Isso não é válido apenas para o Brasil. Esse é um dos aspectos que faz com que a obra de Milton Santos se destaque no mundo inteiro. A interação entre território, homem e homem e território, um influenciando na história do outro, é que tornou o pensamento de Milton, academicamente falando, é original.
0: Milton Santos publicou mais de 40 livros ao longo da carreira. Entre os principais temas abordados estão o território, a globalização e as desigualdades sociais. Conceitos que seguem presentes nos debates atuais, como reforça a professora e pesquisadora Patrícia Ponte.
3: O meu entendimento, assim, do grande legado, né, quando a gente fala da obra do professor Milton Santos, é a atualidade dessa obra. Ele falava que a geografia é uma ciência, ela tem que ser uma ciência do presente, ela tem que estar conectada com o que está acontecendo, né? E ele fez, né? Ele fez essa geografia do presente, mas eu acho que até mesmo pela qualidade, né, e esse pensamento único do professor, ela se mostra hoje, né, mesmo 25 anos depois do seu falecimento, extremamente atual para a gente entender o mundo, que eu acho que é a grande contribuição dele, né? Além dessa atualidade, sempre foi uma obra muito marcada por uma preocupação social. Milton Santos sempre foi um intelectual que prezava pela justiça social, né? E essa justiça se materializava no espaço, no território, e ele fez essa ciência engajada. Então, assim, a partir dos subsídios teóricos, dos conceitos que ele criou e que ele trabalhava, né? Como especialmente o território, do uso do território a partir da globalização e de como a globalização ela estava aprofundando as desigualdades socioterritoriais. Então, essa visão que ele tinha do que viria a acontecer a partir do aprofundamento da globalização e de uma economia neoliberal, hoje a gente vê que é muito atual, né? O pensamento e a preocupação dele, o aumento das desigualdades sociais, territoriais, ele apontava os agentes, ele deixou caminhos para a gente refletir sobre o que está acontecendo hoje.
0: Por isso, a obra de Milton Santos segue em diálogo com as novas gerações de pesquisadores e leitores. Para o escritor Itamar Vieira Júnior, geógrafo de formação, esse legado também é marcado por uma experiência pessoal.
4: O Milton Santos é essa grande referência, me acompanhou aí minha vida universitária, minha vida intelectual como pensador ainda tem uma importância, um peso grande, né? Tudo que eu aprendi sobre o mundo, sobre território, né? Sobre a relação relação do homem, da sociedade com o mundo onde vive. Eu tive aí o privilégio de estudar, de ter professores que traziam o pensamento do Milton Santos para a sala de aula, né, e influenciaram decisivamente minha vida. Eu ainda tenho uma história muito particular com a família dele, porque eu fui o primeiro bolsista, fui contemplado com uma bolsa que só existe graças à família Santos e se chama Bolsa Milton Santos, e hoje já foi institucionalizada e beneficia, ao longo de 20 anos já beneficiou muitos, muitos estudantes, e eu fui o primeiro, então eu carrego essa marca aí comigo também.
0: Da Rádio Educadora de Salvador, Rafael Lopes.
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0: Estado. As autoridades holandesas anunciaram nessa manhã que tentarão repatriar dois passageiros doentes a bordo de um navio de cruzeiro estacionado no Oceano Atlântico, que enfrenta um surto de antivírus. Na véspera, a Organização Mundial da Saúde anunciou a morte de 3 pessoas a bordo dessa embarcação, infectadas por essa doença que provoca síndrome respiratória aguda. O navio MV Ondius saiu de Ushuaia, na Argentina, em direção a Cabo Verde, onde está nesse momento, diante da costa da capital Praia. 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Onze horas e 30 minutos em Paris, 6:30 pelo horário de Brasília. 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
0: Bom dia, céu nublado e 15 graus em Paris, em destaque nesta segunda-feira, 4 de maio de 2026. Trump anunciou operação para desbloquear Estreito de Hormuz, apesar das ameaças do Irã. Dezenas de líderes europeus se reúnem na Armênia para a 8ª cúpula da Comunidade Política Europeia. E autoridades holandesas tentam repatriar 2 passageiros doentes a bordo de um navio no Oceano Atlântico que enfrenta um surto de antivírus. Essas e outras notícias a seguir. O Irã ameaça atacar o exército dos Estados Unidos caso barcos da Marinha Americana se aproximem do Estreito de Hormuz. A advertência foi feita nessa manhã após o anúncio do presidente americano Donald Trump de uma operação a partir dessa segunda-feira para tentar desbloquear a região. Segundo Trump, a Marinha dos Estados Unidos apenas escoltará navios de países que, segundo suas palavras, não têm nada a ver com o conflito no Oriente Médio. No entanto, Trump garantiu que se a operação for dificultada por Teherã, o exército americano vai utilizar a força. Em um comunicado, o Comando Militar dos Estados Unidos para o Oriente Médio indicou o uso de destroyers lançadores de mísseis, mais de uma centena de aeronaves, além de contar com a participação de mais de 15 mil soldados. O Irã afirma que qualquer intervenção militar americana no Estreito de Hormuz será considerada uma violação do cessar-fogo em vigor desde 8 de abril. Apesar da trégua, as hostilidades continuam no Líbano entre Israel e o grupo Hezbollah. No domingo, o exército israelense emitiu mais uma ordem para a evacuação de milhares de moradores no sul do país e realizou também bombardeios que deixaram 1 morto e 8 feridos. Dezenas de líderes europeus se reúnem em Erevan, na Armênia, para a 8ª cúpula da Comunidade Política Europeia nesta segunda-feira e também na terça para a cúpula Armênia-União Europeia. Entre as personalidades, marcam presença o presidente francês Emmanuel Macron, o primeiro-ministro britânico Keir Starmer, o presidente ucraniano Volodymyr Zelensky, além das principais autoridades da União Europeia, como Ursula von der Leyen e António Costa. Os eventos são um claro sinal de que a Armênia quer se afastar da Rússia em um momento em que Moscou enfrenta dificuldades para manter sua zona de influência na região do Cáucaso. Não por acaso, um dos focos do evento será a adesão da Armênia à União Europeia, um processo iniciado no ano passado e apoiado por 72% da população. Em entrevista à RFI, o professor da Sciences Po de Paris, Tornike Gordzadze, especialista em Cáucaso, analisa o fenômeno. Vamos ouvi-lo.
3: Isso acontece em um momento extremamente importante, porque a Armênia está tentando uma política totalmente nova de diversificação de sua política externa. Falando claramente, trata-se de uma emancipação em relação à tutela russa, que foi muito presente e muito forte. E a União Europeia e a Comunidade Política Europeia, ao decidirem organizar essas cúpulas em Erevan, lembrando que no ano passado isso também ocorreu na Moldávia, pouco antes das eleições decisivas no país, querem mostrar a população armênia que seus desejos e aspirações não ficam sem resposta e que a União Europeia responde positivamente a essas aspirações. Acredito acredito que isso é muito importante.
4: Eu penso que isso é muito importante.
0: Gordadze foi entrevistado pelo repórter Daniel Valô. Em Erevan, antes da abertura da cúpula na Armênia, o secretário-geral da OTAN, Mark Rutte, afirmou que países europeus estão garantindo a implementação de acordos com os Estados Unidos sobre o uso de bases militares. Segundo ele, as nações europeias entenderam o recado do presidente Donald Trump, que tem criticado aliados por não contribuírem o suficiente no contexto da guerra envolvendo o Irã. As declarações foram feitas depois que os Estados Unidos anunciaram a retirada de 5 mil soldados da Alemanha, movimento visto como forma de punir Berlim em meio a uma crise diplomática entre a Alemanha e os Estados Unidos. As autoridades holandesas anunciaram nessa manhã que vão tentar repatriar dois passageiros doentes a bordo de um navio de cruzeiro no Oceano Atlântico que enfrenta um surto de antivírus. Na véspera, a Organização Mundial da Saúde anunciou a morte de 3 pessoas a bordo da embarcação infectadas por essa doença que provoca síndrome respiratória aguda. O navio MV Ondio saiu de Ushuaia, na Argentina, em direção a Cabo Verde, onde está nesse momento. Segundo a empresa operadora do cruzeiro, o desembarque e a triagem médica dos passageiros exigem uma coordenação com as autoridades sanitárias locais. Embora médicos tenham sido enviados ao navio, nenhuma autorização foi concedida até o momento por Cabo Verde. A digitalização de cerca de 13 milhões de documentos estão permitindo a famílias do mundo inteiro terem uma resposta pela primeira vez a uma incômoda pergunta: será que seus antepassados eram nazistas? As fichas cadastrais dos membros do partido de Adolf Hitler, que passaram décadas guardadas, agora estão acessíveis através de uma busca simples no site de um jornal alemão. Os detalhes com o correspondente da RFI em Düsseldorf, Gabriel Bruste.
5: A verdade é que eles não eram assim tão secretos, mas nunca foram disponibilizados de uma forma que as pessoas pudessem acessar facilmente. O que o jornal alemão Die Zeit fez foi ter acesso a todos os dados e organizar de forma que agora é possível simplesmente digitar um sobrenome e ver a ficha de filiação daquela pessoa ao partido nazista, acompanhada de data de nascimento, cidade de origem, profissão e outros dados também. Ou seja, se as informações baterem, não fica nenhuma dúvida de quem era aquela pessoa. O perfil típico do membro do partido eram homens jovens, principalmente nascidos entre 1900 e 1915, que vivenciaram a Primeira Guerra Mundial na infância e também na adolescência. Em geral, eram trabalhadores do setor privado e também do público. Cerca de 60% dos funcionários públicos pertenciam ao partido nazista, além de profissionais liberais também e muita gente com qualificação técnica. Os trabalhadores da indústria eram uma exceção. Eles ainda permaneciam fiéis ao Partido Social Democrata. Enfim, esses documentos trazem um raio-x estatístico que é um prato cheio aí para os historiadores mergulharem nos próximos anos. É algo realmente inédito.
0: Ouvimos Gabriel Brust, correspondente da RFI em Düsseldorf. Um ataque de míssil russo nessa segunda deixou ao menos 4 mortos e 16 feridos na cidade de Merefa, no leste da Ucrânia. O ataque danificou casas e prédios residenciais. E um terremoto de magnitude 6 foi registrado nessa segunda na ilha de Samar, no centro do arquipélago das Filipinas. O tremor foi detectado às 14h09 pelo horário local, a uma profundidade de mais de 73 quilômetros. 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
0: Olá, esse é o segundo bloco do programa da RFI Brasil. Na sequência, vamos saber como a imprensa francesa aborda o anúncio da candidatura de Jean-Luc Mélenchon, líder do partido da esquerda radical França Insubmissa, às eleições presidenciais francesas de 2027. Depois a gente ouve uma reportagem sobre um livro lançado aqui em Paris que traz ensaios e críticas de Mário de Andrade traduzidos em francês. Para terminar na crônica O Mundo Agora, Thiago de Aragão analisa a saída dos Emirados Árabes Unidos da OPEP. Mas antes, no programa Linha Direta, vamos até a Alemanha conhecer uma ferramenta de busca online para a busca de antepassados que integraram o partido nazista. Confira.
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3: A digitalização de cerca de 13 milhões de documentos do passado estão permitindo a famílias do mundo todo responderem pela primeira vez a uma pergunta incômoda. Será que meus antepassados eram nazistas? As fichas cadastrais dos membros do partido de Adolf Hitler, que passaram décadas guardadas, agora estão acessíveis através de uma busca simples no site de um jornal da Alemanha e está causando muito impacto

0: nome, por exemplo. O que o jornal alemão Die Zeit fez foi ter acesso a todos os dados e organizar de forma que agora é possível simplesmente digitar um sobrenome e ver a ficha de filiação daquela pessoa ao partido nazista, acompanhada de data de nascimento, cidade de origem, profissão e outros dados também. Ou seja, se as informações baterem, não fica nenhuma dúvida de quem era aquela pessoa.
1: E Gabriel, por onde andavam esses arquivos até hoje?
0: É uma história bem interessante. Pouco antes do fim da guerra, a liderança do Partido Nacional Socialista dos Trabalhadores Alemães, que era o nome oficial do partido nazista, ela ordenou a transferência de todos os fichários, coisa aí de 50 toneladas de papel, da sede do partido, a chamada Casa Marrom, em Munique, para uma fábrica de papel no distrito de Freimann. A ideia era destruir tudo, mas o dono da fábrica, um homem chamado Hans Huber, interrompeu a destruição assim que ele percebeu que tipo de informação tinha ali naqueles papéis. No outono de 1945, os americanos recuperaram esses documentos e levaram tudo para o Centro de Documentação de Berlim. São dois fichários diferentes, um é regional e um é nacional. A estimativa é de que 44% do fichário central e 77% do fichário regional sobreviveram a essa literal queima de arquivo. Os dois juntos somam 12,9 milhões de fichas de filiação ao Partido Nazista.
1: E Gabriel, dá para dizer com certeza que qualquer um que apareça nesses arquivos foi cúmplice das atrocidades cometidas no período nazista?
0: A resposta para essa pergunta ela não é simples. As fichas dos registros não trazem informações sobre o motivo da filiação ao partido. Mas o jornal Die Zeit afirma que a data de filiação oferece algumas pistas. Por exemplo, aqueles que se filiaram ao partido antes de janeiro de 1933, quando Hitler chegou ao poder, se filiaram por convicção política mesmo. Até porque, nos primeiros anos da existência do Partido Nazista, fazer parte dele trazia até mais desvantagens sociais do que vantagens. Era algo meio mal visto, né? Isso muda a partir de 1933, quando Hitler chega ao poder, e então muita gente também se junta ao partido, talvez até para obter alguma vantagem. Tanto que as filiações dispararam a partir desse ano. Não é possível concluir que todas as pessoas que se filiaram participaram ativamente dos crimes nazistas, como a perseguição e exploração da população judaica. Mas há um consenso entre historiadores hoje, o de que ninguém era forçado a se filiar ao partido nazista, como muitos alegaram depois do final da guerra.
1: E Gabriel, o que é mais possível descobrir através desses arquivos?
0: A gente fica sabendo ali, por exemplo, que ao longo de 20 anos, 10 milhões e 200 mil pessoas receberam um cartão de filiação ao Partido Nazista. Mas até 1930, o número de filiados era muito baixo, eram 82 mil pessoas apenas. Com a chegada ao poder, o número de filiados dispara, como eu comentei antes, e então ele atinge o seu auge no final da guerra, quando o Partido Nazista contava com 9 milhões de membros. O perfil típico do membro do partido eram homens jovens, principalmente nascidos entre 1900 e 1915, que vivenciaram a Primeira Guerra Mundial na infância e também na adolescência. Em geral, eram trabalhadores do setor privado e também do público. Cerca de 60% dos funcionários públicos pertenciam ao Partido Nazista, além de profissionais liberais também e muita gente com qualificação técnica. Os trabalhadores da indústria eram uma exceção. Eles ainda permaneciam fiéis ao Partido Social Democrata. Enfim, esses documentos trazem um raio-x estatístico que é um prato cheio aí para os historiadores mergulharem próximos anos. É algo realmente inédito.
1: Muito obrigado, Gabriel Brust, correspondente da RFI em Düsseldorf, na Alemanha, que participou do Linha Direta de hoje.
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3: A imprensa francesa desta segunda aborda o anúncio da candidatura de Jean-Luc Mélenchon às eleições presidenciais francesas de 2027. O candidato permanente, diz o jornal Libération em sua manchete, referindo-se à quarta vez que o líder do partido da esquerda radical Francem Submissa se dá o desafio. O diário destaca que o anúncio contradiz a promessa de Mélenchon, após sua derrota em 2022, de que não voltaria a concorrer ao cargo. Mas, segundo o Libé, ele fez de tudo para não ter um sucessor dentro do partido. O jornal reconhece que as eleições municipais de março na França mostraram que o partido de Jean-Luc Mélenchon tem potencial em cidades historicamente ligadas à esquerda. Por isso, para o diário, o maior desafio dele será convencer o eleitorado

0: O abstencionista a ir às urnas. Essa foi realmente uma surpresa? Questiona o jornal conservador Le Figaro. Saindo de trás da moita, ironiza o diário, Mélenchon tenta se desvincular do caos que reina à esquerda, diz citando o interminável balé de pretendentes progressistas. Le Figaro considera que a principal briga de Mélenchon será contra o partido da extrema-direita Reunião Nacional, que cresce nas pesquisas, mas enfrenta a incógnita da candidatura de sua líder, Marine Le Pen, condicionada ao veredito da justiça, que sairá em julho, sobre sua inelegibilidade. Para o jornal Le Parisien, o anúncio da candidatura de Mélenchon suscita um gosto amargo à esquerda francesa, que patina para se renovar. Um homem branco, de 74 anos, abastado, com uma longa carreira, ele não percebe que é a encarnação do passado? Questiona um deputado progressista, entrevistado sob anonimato pelo Diário.
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2: O intelectual, escritor e poeta modernista Mário de Andrade foi o pioneiro dos estudos sobre a música popular brasileira. Entre os anos de 1920 e 1940, o autor de Macunaíma coletou e pesquisou cantos, danças e tradições folclóricas em todo o Brasil na busca de uma cultura brasileira autêntica. Pela primeira vez, os ensaios, críticas, matérias e poesias de Mário de Andrade sobre a música brasileira foram traduzidos em francês e publicados pela editora da prestigiosa Filarmônica de Paris.

0: escrito sobre a música popular brasileira de Mário de Andrade foi organizado por Pedro Fragelli, especialista na obra do escritor modernista. A tradução é de Mathieu Doss. A edição é ilustrada com fotografias das expedições de Mário de Andrade pelo Brasil. O organizador Pedro Fragelli, que veio a Paris participar do lançamento, ressalta que o livro em francês é único.
1: A grande maioria dos textos que estão reunidos no volume está publicada no Brasil, em edições disponíveis, algumas edições esgotadas, mas os textos estão espalhados em edições diversas, mas não há um volume que reúna uma parte significativa dos ensaios sobre música ou sobre música popular brasileira, mais especificamente do Mário de Andrade no Brasil. Então, essa, uma edição como essa falta no Brasil.
0: As traduções para o francês também são inéditas. O tradutor Mathieu Doss ressalta que os ensaios de Mário de Andrade sobre a música também têm a oralidade que marca os textos de ficção do autor.
2: Mário de Andrade, ele tem expressões assim, um pouco originais, ele faz elipses. Ele também usa, às vezes, umas palavras que hoje em dia não se usa mais. Quem conhece um pouco a escritura dele sabe que ele usa uma ortografia muito particular, né? Ele escreve, por exemplo, si com si. Ele não escreve ainda, mas ainda é o Mário de Andrade, né? No Macunaíma ele também faz isso. Então eu me perguntei, falei, meu Deus do céu, será que eu vou fazer isso em francês? E eu conversei com o Pedro Fragelli. E o Pedro me disse, olha, eu acho que é melhor a gente não fazer isso. Vamos manter o texto num francês, no registro natural. Mesmo assim, eu consegui ali, um ou outro momento, botar um pouco de oralidade em francês para dar essa impressão que do Mário, que é um texto muito generoso, né? O Mário, ele conta, né? Mesmo se quando são ensaios que falam da música, que falam de um projeto assim, de vanguarda brasileira, ele fala com o leitor.
0: Mário de Andrade fundou a etnomusicologia no Brasil e iniciou uma revolução na produção artística nacional. Ele foi um dos principais expoentes do movimento modernista brasileiro, ao lado de Oswald de Andrade e Sérgio Millier. Mas no prefácio, Pedro Fragelli afirma que Mário de Andrade é o intelectual brasileiro mais importante da primeira metade do século XX.
1: A meu ver, a intervenção cultural que o Mário de Andrade realiza é incomparável em relação aos outros autores, do ponto de vista da sua abrangência e do ponto de vista da sua influência, até porque a obra do Mário de Andrade, ela é uma obra tentacular, né? Ela ultrapassa os limites da literatura e abrange a música, abrange as artes plásticas, abrange a cultura popular, os costumes, né? A dança. Então é uma atuação muito mais ampla e mais vasta que é a dos outros modernistas.
0: O conjunto excepcional de documentos sobre a música brasileira, diversa e variada, é um dos principais legados de Mário de Andrade. Segundo ele, a singularidade dos ritmos nacionais era a diferença ou o desvio em relação aos padrões da música clássica ou tradicional europeia.

0: Mário de Andrade começou a escrever sobre a música brasileira nos anos 1920, quando os músicos e ritmos do Brasil começavam a ser conhecidos no exterior. Mas, segundo Pedro Fragelli, a singularidade da música que ele buscava e defendia é muito diferente do exotismo que faz sucesso no estrangeiro.
1: Isso o preocupava na medida em que ele notava que o que era difundido aqui, em geral, se caracterizava por uma música que realçava de maneira excessiva as características da música brasileira para agradar um gosto europeu pelo exótico. Agora, o projeto de construção da música nacional do Mário de Andrade tem em vista a formação de uma música que pudesse contribuir para a música dita universal. Os textos do Mário mostram que a música brasileira é muito mais complexa e muito mais variada e rica do que se imagina por aqui. Ele mostra a possibilidade de desprovincianizar o pensamento nos países de origem colonial.
0: Por enquanto, escrito sobre a música popular brasileira só existe em francês, mas Pedro Fragelli já está trabalhando em uma versão em português, reunindo em um só volume o trabalho revolucionário de Mário de Andrade sobre o tema.
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4: Na semana passada aconteceu uma das notícias mais importantes do ano em geopolítica e quase ninguém percebeu. Os Emirados Árabes Unidos saíram da OPEP. 58 anos de associação encerrados numa nota de imprensa de 3 parágrafos. E o mundo olhou para o outro lado, porque estava preocupado, de uma forma justificada, óbvio, com o Estreito de Hormuz, com a viagem de Trump para Pequim e alguns outros temas. Por que isso importa muito mais do que parece? Inclusive para o Brasil. Primeiro, óbvio, os Emirados saíram porque queriam produzir mais petróleo do que a OPEP deixava. A capacidade instalada do país é de quase 5 milhões de barris por dia. A cota da OPEP limitava em 3 milhões e 600 mil essa produção. Ou seja, 30% da capacidade de produção dos Emirados Árabes Unidos ficava ociosa, parada, paga, gerando frustração todo trimestre. Essa é a explicação técnica, está nos jornais e é a explicação correta. Mas essa é a parte menos interessante da história. A parte interessante é a seguinte. Em 29 de dezembro do ano passado, aviões sauditas bombardearam um carregamento de armas dos Emirados, no Iêmen, vizinho. Foi a primeira vez na história recente que dois aliados do Golfo se atacaram militarmente. E os Emirados nunca esqueceram esse ataque. Depois, durante a guerra recente do Irã, mísseis iranianos caíram em território emirate. E a Arábia Saudita ficou em silêncio. Não houve solidariedade, não houve coordenação militar, não houve apoio diplomático. Para Abu Dhabi, tal dos Emirados Árabes Unidos, ficou claro que aquela aliança era uma ficção. Sair da OPEP, portanto, não é uma decisão só econômica. É uma espécie de divórcio. Um divórcio anunciado em comunicado oficial. E os Emirados estão dizendo, com uma elegância protocolar do Golfo, que não vão coordenar política de preços com um país que os bombardeou. Tem mais. Os Emirados saíram exatamente no momento em que a administração Trump diz, em público e em privado, que considera a OPEP mais um cartel a serviço da Rússia. Preço alto do petróleo significa receita alta para Moscou. E receita alta para Moscou significa mais ataques em Kiev. Ao sair, Abu Dhabi entrega a Washington exatamente o que Washington queria, a capacidade emirate de derrubar o preço do barril de petróleo a qualquer momento, sem precisar consultar Riad, na Arábia Saudita, nem Putin. E não é coincidência. Dias antes do anúncio, o secretário do Tesouro americano defendeu no Senado a abertura de linhas de swap de dólar para os Emirados, não para a Arábia Saudita. Quem viveu o suficiente em Washington sabe que essas coisas são combinadas antes. E tem ainda uma outra camada que talvez seja ainda mais importante. O ministro de Energia dos Emirados disse em 2022 que o petróleo está em modo de declínio, que supor que a centralidade do petróleo é permanente seria um pensamento mágico. E aí ele que está dizendo isso, o ministro de energia de um país que vive de exportar petróleo. A leitura emirate é direta. Se o petróleo vai perder relevância nos próximos 2 ou 3 décadas, a estratégia racional é extrair tudo agora, monetizar enquanto há comprador e construir uma economia que não dependa do barril. A OPEP foi feita para um mundo em que o petróleo era escasso e a demanda crescia para sempre. Esse mundo está acabando. E Abu Dhabi foi o primeiro Estado membro a admitir isso publicamente. E por que isso importa para o Brasil? Por 3 motivos. A volatilidade do barril vai aumentar. Para o Brasil, que é exportador de petróleo bruto, mas importador de derivados, o resultado é assimétrico e vai aparecer no preço final do diesel. Segundo, a OPEP era uma das poucas instituições do sul global que funcionava de fato. Sua erosão sinaliza que a era de coordenação coletiva entre países em desenvolvimento está em recuo. Vale prestar atenção especialmente quando se discute uma estatal brasileira de terra.

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0: Clareou, né? Clareou, então tá. Então tá muito bem, clareou. Hoje é dia 4 já de maio. Uhum. Dia 4 de maio e nós já estamos chegando por aqui para ver se tem por aí alguém por aí para ficar comigo aqui, para trocar umas ideias, para conversarmos sobre alguns assuntos, alguns temas que não são os temas mais relevantes, não são os temas mais, aconteceu ontem, aconteceu agora, né? É só mesmo para a gente poder exercitar esse hábito de pensar. Basicamente é isso, né? Exercitar o hábito de pensar, repensar, e meio que ruminar algumas notícias para entender o que, que é isso aqui, onde nós estamos, né? Que lugar é esse, onde nós estamos atravessando essa experiência, que tipo de escola é essa onde nós estamos. Conhecer lá a cantina, conhecer os portões lá do fundo, conhecer a biblioteca, conhecer tudo dessa escola por onde nós estamos passando. Porque não é coisa pouca não, hein? Não é pouca coisa. Por exemplo, agora eu estou olhando ali para a tela do computador e estou vendo aqui, ó. Super ciclone para o dia 8 de maio. Quer dizer, tu não, quando tu olha para a tela, tu só vê coisas que te apavoram, né? Eu vou abrir aqui para ver do que se trata, porque eu não tinha visto ainda. Vamos ver onde é que está esse bicho aqui, né? Esse super ciclone para o dia 8 de maio.
1: Olá, princesa e princesa.
0: É, esse princesa e princesa aqui eu vou deixar, mas aqui, ó, é um super ciclone que está sendo anunciado para o dia 8 de maio. E nós, obviamente, estamos no meio desse caminho aqui, né? Que, afinal de contas, é no planetinha Terra. Então, é isso. Depois a gente pode olhar com mais calma, né? É só para a gente saber que é realmente isso. Como hoje é dia 4, tem ainda alguns dias aí para a gente conhecer melhor a história desse ciclone, né? Um pouco antes também de começar aqui a conversar, a buscar aqui, ver se eu encontro algum colega, algum amigo, alguma amiga que queira ficar comigo um pouquinho, eu estava vendo um material de um camarada que eu sigo há muito tempo e que eu até esses dias
2: um
0: aí
2: exemplo,
0: andei...
2: Mas o mesmo vale para...
0: Andei deixando para depois e tal, tarará, tarará, né? O Pedro Calabres, da Pedro Vox, da Neurovox, aliás. E eu soube que ele teve uma doença, teve um piripá que ficou muito mal e tal, e ele está contando o quanto nós estamos sendo, de uma certa maneira... nós estamos prisioneiros, e é bem chocante, porque é verdade, né? Depois eu vou com calma, ver com calma tudo mais, até para conversar com vocês por aqui, mas é a diversão que está nos matando. Nós estamos chegando num ponto que tem tanto assunto, tem tanto assunto, tem tanta coisa, tem tanta notícia... Tem tanta fofoca, tem tanta coisa para resolver, tem tanto não sei o quê. E é tanto videozinho para tu rir, videozinho para tu chorar, é videozinho para não sei o quê, tararararar, que a gente tá meio sem foco. Bom, pelo menos eu sei que eu tô, né? Eu sei que eu tô. Eu tô meio sem foco, assim. A gente não consegue ficar muito tempo num assunto só. A gente não consegue ficar muito tempo... resolvendo um problema só, que a gente já tem outro quarto, mas não, é um monte de outro chegando na rota, entendeu? A diversão que nos mata. Nós estamos prisioneiros aí, de uma certa maneira. Ah, exagero da Beatriz? Pode ser. Eu até espero que seja, viu? Sinceramente, eu espero que seja. Porque o domínio da máquina, o domínio dos algoritmos, o domínio da IA... já é praticamente uma realidade, entendeu? Mas bom dia. Apesar de tudo isso, né, tomei um belo de um chimarrão, gostosíssimo, um chimarrão, depois deixei passar um pouquinho para fazer um cafezinho, mas, né, para não ficar aqui louca de fome falando sozinha. E estamos por aqui. Tem muita coisa boa acontecendo também, a gente tem, e o nosso foco está... impedindo praticamente a gente se dar conta disso, né? É muito. Por exemplo, hoje o governo federal está lançando o Desenrola 2.0, né? Descontos de até 90%. Quem entrar no desafio vai ficar um ano sem poder entrar nas bets e tal, barará, barará. Gente, só que tem o seguinte, né? Vamos combinar uma coisa? Não era mais fácil, claro, que alguém vai dizer, nossa, a Beatriz está querendo censura. Mas não era mais fácil proibir as bets e pronto? Olha, se não pode ter um cassino estabelecido ali na esquina, que a pessoa vai ter que sair de casa, vai ter que se arrumar, vai ter que ir lá para o cassino jogar, perder até as cuecas, mas a pessoa vai ter que sair de casa para ir até lá, por que que permitem um cassino aqui na palma da mão? Dentro de casa, pode estar no banheiro lá, fazendo cocô e jogando. Entende? Por que que permitem? Devia ser proibido. Proíbe. Nós não temos maturidade suficiente, entendeu? Para ter isso. Nós não temos. Essa é a questão. O ser humano, e não interessa se ele é rico, pobre, gordo, magro, bonito, feio, é gay ou é hétero, não interessa. Ele não tem maturidade para a liberdade total. Nós não temos maturidade. Quem que disse, Beatriz? É a euzinha. Eu estou dizendo. Estou num ataque de loucura aqui na segunda-feira de manhã. Mas eu acho que o ser humano não tem maturidade. Sabe? Porque sempre pinta aquilo ali, né? Ah, mas a fulana me disse que é bom esse jogo. Ah, vou experimentar. Aí uma vez eu ganho, bah, que legal, ganhei, agora eu vou experimentar de novo. Daí eu perco 3, 4, 5 vezes, não, mas é bom ganhar. Eu continuo jogando. Não tenho maturidade para ter um cassino na palma da minha mão. E aqui tu bota gente com 10 anos, com 15 anos, com 60 anos, com 100 anos, todo mundo com um cassino na palma da mão. Então libera o cassino, abre lá o cassino com buca da paroquinha na esquina da 24 com a 36, sei lá, libera, mas um cassino, quer jogar, vamos jogar lá dentro do cassino, porque daí a gente sabe quem é que está entrando, a gente sabe, pelo menos isso, né? Porque nesse momento, agora aqui onde eu estou, nesse bairro onde eu estou, pode ser que tenha umas 400 pessoas jogando no cassino das bets. E ninguém vai saber, a família não sabe. Ninguém sabe que aquela pessoa ali está se afundando. E olha, é afundar mesmo, viu? Porque a coisa é bem perigosa mesmo. A pessoa fica desesperada, parte para tudo ou nada em função daquelas suas dívidas. E agora o governo vai resolver, quer dizer, o governo está acenando com uma possibilidade aí da pessoa sair dessa encrenca maior e está dizendo para todo mundo, mas tem o seguinte, né? Agora tu vai conseguir renegociar as tuas dívidas e tal, mas tu vai ter que ficar um ano sem jogar nas bets. Só isso, bicho. Eu não jogo, mas eu mando meu filho jogar. Eu peço para a minha irmã jogar, eu uso o aparelho de uma outra pessoa. Ah, eu nem sei, eu vou parar de falar porque a gente fica meio ansioso demais, né? Eu acho que tem outra coisa, né? Outra coisa, a gente quando fala de dívida, que é um caso que tu tem, eu tenho, todo mundo tem alguma dívida para resolver, né? Eu hoje, sem querer, querendo, sabe aquele coisa meio Chaves, assim? Meio fui procurando uma coisa e encontrei outra. Eu até postei lá no meu Facebook. Deixa eu ver se continua postado. Postei lá no meu Facebook. Você sabe quanto é? De quanto é a porcentagem? Quais são as taxas de juros cobradas no Brasil? Você sabe? Eu tenho certeza que tu não sabe. E isso aqui é quente, viu? Isso é lá do Banco Central. Então não é assim, eu quis lá saber e alguém está dizendo isso e tal. Não, não. Olha só, a fonte é sejaalguém.com juros, tá? Mais especificamente, compilação e análise por Normando Bezerra, fonte Banco Central, dados brutos, criado pela DataWrapper. sejaalguém.com, você pode procurar aí e vai saber. Então eu vou te dar só os primeirinhos aqui, tá? Quanto é que eles cobram por ano. Aquele cartão rotativo, aquela dívida que tu tem e tal, tá? Banco Santander, 437%. Itaú Unibanco, 399%. Banco Bradesco, 384%. Nu Financeira, 350%. Banco do Brasil, 335%. Caixa Econômica Federal, 285%. Banco Crefisa, Triângulo, blá, e outros aqui. Tem um aqui, ó, Banco Afins. o banco Triângulo, que deve ser desses bancos assim, digitais, né? Não sei, mas acho que deve ser. Eles cobram 990% ao ano. Hã? O Banco Afins, 915% por ano. O Calcred, 894% por ano. O Banco Pan, 787% por ano. A PicPay Bank, 762,64%. Vou parar de falar porque não adianta nada, né? Ah, aqui o mais baratinho que tem, aqui, mais lá, o mais pobrinho, lá embaixo, deixa eu ver aqui qual é o banco mesmo. É o Banco Mercantil SA, 66%. Vem cá, tia, é gozação, porque eu sou ignorante na matéria, posso estar dizendo aqui uma grande, vamos dizer assim, uma grande viagem, tá? Mas proibir jogo das bets por um ano, com esses juros aqui praticados no mercado, vocês acham que tem alguma noção isso? Quer dizer, não teria que ter uma ação, tipo, para um pouquinho, esses juros aqui, é melhor entregar eles ali para os bandidos ali da esquina. Fazer, comprar e vender e negociar com os... Como é que chama aquele pessoal que empresta dinheiro? Não me lembro agora o nome. Tem um nome, né? Que o pessoal vai lá e pede para o fulano que empresta dinheiro a juro. Não vou lembrar agora, porque não é muito a minha praia. Não. Com esses... Aqui o Banco Crefisa, 1.215 por ano. Hein? Tu acha que tem como uma sociedade poder funcionar com esse tipo de ladrão que... Sabe que você sabe, né, que uma caixa d'água, por exemplo, tem que ter um ladrão. Até onde eu aprendi, ou pelo menos eu vi acontecer, tipo, tu bota uma caixa d'água na tua casa e a caixa d'água eles botam um ladrão. Deve ter um motivo, né, para botar ladrão na caixa d'água. Deve ser alguma coisa necessária. Agora, com esse tipo de dados aqui, o que que adianta fazer o desenrola 1, desenrola 2, desenrola 4, desenrola 5, se não mudar a essência da sociedade, não, difícil, né? Vai ser muito difícil mesmo. E olha que não é falta de intenção do presidente Lula, né? Porque ele está aí querendo realmente melhorar as condições do ser humano enquanto pessoa, tá? Né? Eu fico impressionada com as coisas que vão acontecendo, que a gente vai ficando sabendo, né? Realmente, assim, acontece o seguinte, se eu estou dizendo isso aqui, porque eu estou dentro de uma rádio web, porque eu estou conversando com, nem sei dizer se tem alguém me ouvindo, né? Eu estou aqui falando sobre o assunto. Isso nunca vai ser falado num jornal nacional, num programa especial na Rede Globo, para as pessoas se darem conta disso tudo que eu estou dizendo aqui, que não interessa para os donos dos bancos, que cada vez que uma aposentada, uma pensionista, um velho, uma velha, uma criança, um adolescente, não interessa quem vai lá e negociar com eles, eles, ó, tiram o que eles puderem, mas eles arrancam, a pessoa fica pelada, sem ter o que comer, sem ter onde morar, e eles não estão nem aí, ó, sabe? Porque não tem ninguém que chegue e diga, acabou, né? Deu para vocês já enriqueceram muito, agora não vai dar mais. Se houvesse uma decisão de todos os partidos, de todas as pessoas, isso poderia acontecer, mas eu estou delirando, né? Isso não vai acontecer. Porque primeiro que a maioria absoluta da população não sabe disso que eu estou falando. E talvez se soubesse, vai dizer, não, mas eu tenho um amigo lá no banco tal que me dá uma facilitada. Dói, mas dói menos, entendeu? Que coisa, né? Olha, vou te contar, né? Vou te contar, o negócio não é fácil. Não é fácil. Em compensação, eu vi uma história que eu achei a coisa mais fofa do mundo e que salva um pouquinho esse gosto amargo de guarda-chuva na boca. Teve um vovozinho. Um vovozinho. Não aconteceu aqui, tá? Aconteceu fora do Brasil, mas não interessa. A história é bonita, então é bem legal, né? Ele estava mal lá, né? Estava com dívidas. E ele resolveu ir lá na Flórida, lá nos Estados Unidos, que ontem vocês viram ali no Fantástico, né? A situação da comida nos Estados Unidos, perto da comida na China, é uma vergonha, né? É de morrer de vergonha. Bom, mas o vovozinho esse, ele foi flagrado entregando delivery com quase 80 anos. Flagrado entregando delivery. O seu Larry. É. O seu Larry foi na casa de uma pessoa e entregou um delivery para ela. E ela ficou impressionada, porque ele, muito velhinho, barba branca já e tal, entregando para receber ali uns tostõezinhos de gorjeta, né? E ela ficou impressionada com aquele delivery daquele velhinho e tudo mais. E ela ficou comovida com o esforço, ele muito gentil, muito querido. Aí ela compartilhou nas redes sociais o vídeo, captado pelas câmeras de segurança do prédio, onde ele subiu 3 andares, e ela resolveu botar na internet. Olha só esse velhinho aqui, tão querido, tão fofo, não sei o que, barará. E ela resolveu fazer o quê? Ela resolveu abrir uma doação para ele. Ela resolveu fazer isso. E a repercussão foi gigante, as doações não param de chegar. E ela ficou impressionada, né? O vídeo ultrapassou 3 milhões de visualizações e a vaquinha, que foi aberta por ela, acabou repercutindo que ele recebeu 110 mil dólares. Porque muita gente... 113 mil dólares, o equivalente a... Quer dizer, perdão, deixa eu voltar aqui. Ele recebeu 22.600 dólares, o equivalente a 113 mil reais. Tá, repetindo, ele recebeu na vaquinha 22.600 dólares, o equivalente a 113 mil reais em dinheiro aqui nosso, né? Ah, não vai resolver a vida dele? Não sei, mas é uma história bonita, né? Que mostra o que também? O quanto nós, o ser humano, tem dentro dele coisas magníficas e uma delas é a solidariedade. A solidariedade. A pessoa sabe que, olha, tem aqui uma coisa, não sei o que, ah, eu vou partilhar, eu vou colaborar, eu vou participar, eu vou ajudar, eu vou colaborar, sabe? Que nós temos isso, olha, quando acontece uma catástrofe, a gente vê isso seguramente, né? Quer dizer, não é, a gente não está afundado na merda porque nós somos basicamente maus. É que nós estamos muito distraídos. A gente quase não está nem conseguindo segurar a onda, né? E tal. Tem uma outra história também, que é de vovô, vou contar para vocês, que é o seguinte. Um vovô ficou viúvo. Ele ficou viúvo e, tipo assim, não... ele não... Não saía quase de casa. Aí uma família comprou uma casa perto da casa onde o vovô esse morava, 82 anos, já meio esgualepado. Sim, porque hoje tu vê um vovô com 82 anos, tu já, né, tá muito bem e tal, mas esse estava meio esgualepado lá. E aí eles se mudaram para essa casa e o vovô viu que tinha muita coisa que eles tinham que arrumar na casa. Ele sabia que a casa também estava igual a eles, esgualepada. Ele foi ali nos vizinhos. E disse, olha, se vocês quiserem ficar ocupando a minha casa aqui, enquanto vocês arrumam esse tudo aí que tem para arrumar, pode ocupar aqui, cozinha, não sei o que, tarará. E os vizinhos ficaram encantados com o vovô. E aí, o que aconteceu? Eles resolveram adotar o vovô como sendo o vovô deles, porque eles não tinham vovô. Entendeu? Agora ele passa todo final de semana na casa do casal, com as crianças. Quando ele tem alguma coisa para resolver, o pessoal vai resolver para ele, todo mundo junto. Os vizinhos do vovô que não conheciam ele, ao saber que ele hoje é parente praticamente dos vizinhos novos, eles também começaram a se dar muito bem com eles e eles acabaram montando naquele espacinho ali, 3, 4 famílias, um familião. Exatamente porque quando ele viu, ele foi solidário com aquele casal que chegou com filhos e ofereceu a casa deles para eles ficarem, né, podendo utilizar as coisas enquanto eles estavam fazendo reformas da casa que eles compraram. Sabe? Então tá cheio de coisa assim, né? Tá cheio de coisinha que acontece assim. Mas parece que a gente está meio, a gente não tá legal. Pode ser que seja eu só, tu, por exemplo, pode estar super legal e eu estou aqui dizendo que... Mas as pessoas estão cada vez mais sozinhas, as pessoas estão cada vez mais ocupadinhas, com porra nenhuma, porque estão com o celular na ponta da mão ali. Oh, meu Deus, que coisa linda. O dia e a noite, acordo de madrugada para fazer isso. E é bom, né? Não vou aqui dizer que não faço, porque eu acho super bom, mas é que dá espanta o jeito que a gente tá pendurado nisso, né? Está super pendurado. Não é? É uma coisa que a gente tem que pensar. Afinal de contas, né? A gente tem que ficar pensando que... Olhar para o outro, de repente, pode ser que a gente olhando para o outro... A gente consiga melhorar um pouco, né? É, pode ser que sim, desculpe. Muito bem, né? Temos que pensar nisso. Olhar para o outro, pensar no outro. Por que que o outro é importante? Por que que ele pode fazer diferença, né? Por que que isso, por que que aquilo? Tem que olhar, né? E o show da Shakira, hein, gente? O que era aquele show da Shakira? Não vi. Eu vi a repercussão. Eu não vi por quê. Primeiro que eu estava disposta a ver, mas, putz, começou a atrasar, né? E eu sou uma pessoa muito ocupada. Atrasou, daí eu já fui procurar outra coisa para fazer, e daí o show passou. E depois eu fui ver a repercussão da Shakira. Que mulher sensacional. Que história sensacional. Que jeito lindo de dizer, né? Que as mulheres podem... perfeitamente se vê sozinhas, que nós não precisamos dos homens, como tem aí uns mal acabados dizendo, né, que nós precisamos dos homens. Aliás, ninguém precisa de ninguém. Nós temos é que nos, assim, ó, conviver harmoniosamente, né? Mas ela é maravilhosa, ela falou das 20 milhões de mães solo que nós temos no Brasil. E ela diz, eu sou uma delas, né? Ela se apresenta ali com aqueles dois meninos absolutamente lindos, os filhotes dela, cantando junto com ela, maravilhosa, poderosa e gentil, porque ela não estava ali ofendendo ninguém, ela não estava querendo dizer que as mulheres são lobas e por isso elas são superiores aos homens, não. É uma condição sine qua non da mulher, ser loba. É uma condição assim atávica, é um atavismo da mulher ser loba. Toda mulher é loba. E todo mundo também sabe qual é o atributo da loba, o atributo do lobo. Todo mundo já sabe, não precisa aqui dizer, né? Então, maravilhosa, cantando, dizendo aquelas coisas maravilhosas sobre empoderamento feminino, que não tem nada a ver com meter o pé no pescoço do masculino, não precisa brigar com o masculino. Tu pode ter a tua independência, tu pode ter a tua vida, tu pode ter o teu pensamento, tu pode ter tudo, e não precisa realmente de ninguém para te segurar, não precisa de ninguém para pagar tuas contas, não precisa de ninguém para dizer para onde é que tu vai, o que que tu vai fazer, com quem tu vai ficar, nada. A gente pode ser assim, livre, totalmente livre e sozinha. Mas a história da moça é maravilhosa, né? Muito boa mesmo. Inclusive, quando ela fala que nós temos aqui 20... que nós temos 20 milhões de mulheres mães solo no Brasil, ela se coloca também como uma mãe solo, né? E depois aquela coisa toda, aquele cantar, as músicas mesmo, né? E convidar a Maria Bethânia, convidar aquelas mulheres lindas, maravilhosas do Brasil para estarem juntos. Como diz aqui o Ricardo, ser mãe solo com 300 milhões na conta é bem mais fácil, não? Claro que sim. Mas ela poderia não falar sobre isso, ela poderia querer mais 300 milhões na conta dela e só faturar. E não falar de um problema social que abrange todas as mulheres de todos os continentes, não apenas do Brasil, ou não na Colômbia, ou não em todo o mundo, né? Ela poderia tratar de outros temas. Ela poderia não trazer para ela esse tipo de probleminha aí da mãe solo, que não tem como pagar a conta e tal. Então, apesar dos 300 milhões, que supostamente ela deve ter até mais, eu acho, na conta, eu acho que ela tem a fala dela sobre o tema dá, assim, ó, traz uma coisa bacana, entendeu? Uma coisa bacana, uma coisa legal. Até eu vou pegar aqui um trecho da fala que a Maria Helena me mandou ontem, que é muito bacana, que está com a Tebet. Ela está comentando
1: nós
0: isso.
1: Da Shakira ontem, ó, no show aqui no Brasil.
2: É tudo que as mulheres sabem fazer, né? Cuidar da família, trabalhar, manter o lugar, criar os filhos, cuidar do marido ou do namorado, ficar sexy, ser a alegria da casa, a alegria da festa, a alegria do mundo. É muito, né? Mas nós fazemos tudo. Sabe que nesse país, no Brasil, tem mais de 20 milhões de madres solteiras, sem ajuda, que tem que lutar cada dia para sustentar sua família. Eu sou uma delas.
1: Que bom ver mulheres empoderadas usando a sua voz, no caso dela, literalmente, para ser voz de milhões de mulheres anônimas e sem voz no Brasil.
0: E no mundo, né? Porque aonde ela vai, ela faz esse tipo de coisa. E a Shakira, interessante, né? A Shakira, ela cantou aqui no Brasil há muitos anos atrás, quando ela fez o primeiro show dela aqui no Brasil. Ela cantou em Uberlândia, no Triângulo Mineiro, sabe? Em 2024. Em 2024, naquele show em Minas Gerais, em 1997, ela cantou, veja bem, no século passado, 1997, ela cantou numa exposição agropecuária, certo? E aí tem um anúncio registrado no acervo da Folha de São Paulo, que à época publicou uma chamada sobre as apresentações da exposição agropecuária, e ela estava cantando nesse show, e ela estava ganhando sabe quantos reais? Ela fez um espetáculo com ingressos a R$5. R$5 as pessoas pagaram para ver a Shakira em 1997. Né? Ela explodiu também, explodiu na Colômbia, explodiu na América Latina, explodiu nos Estados Unidos, ela, né? E aí acabou casando com aquele sujeito ali que depois ela separou. Eu até fui dar uma conferida sobre por que ela separou do tal sujeito, o que causou o divórcio, né? E

0: ano passado, eu lembro que a gente comentou sobre isso, que seria uma traição que ela entendeu através de um pote de geleia, que acabou por se tornar símbolo da dor emocional da Shakira, né? O divórcio deles continua sendo um tema de interesse público, e Piquet tentou seguir em frente com uma nova parceira, ela ficou concentrada na carreira e no bem-estar dos dois filhos que estavam com ela, né? Assim, é maravilhoso, né? Maravilhoso, triste e extremamente comum, mostrando que a dor, a perda, a traição, a frustração, a derrota, o medo, tudo aquilo que a gente carrega aqui dentro da nossa frasqueirinha, todo mundo carrega. Todas as pessoas, mesmo aquelas que estão mais, né, na ponta, no auge, não sei o quê, todo mundo carrega essas dores e tudo mais, né? E tem uma música que ela fez e que ela cantou que eu achei muito fofa, que eu fui dar uma conferida também. E eu vou ver se eu não botei fora aqui a música. Tá aqui, não botei fora não. Quer dizer, não botei fora não, não descartei, né? Que é geralmente que eu descarto. É uma música onde ela canta tão bonitinha, dizendo que os dois não... Ninguém tem culpa sozinho. Deixa eu ver se eu consigo aqui. O nome da música é Monotonia. É Monotonia.
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0: Claro. Lógico, propaganda.
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0: Ó, tá aí a Bet Nacional. Propaganda. Propaganda. Olha a música. A música dela. Olha a letra, que legal. Vamos ver aqui onde vai, até onde vai aqui.

uma história e aí no vídeo aparece um coração. Coração sangrando. É muito bonito o vídeo. E a letra também é muito significativa, né? Não foi culpa tua, não foi culpa minha, foi culpa da monotonia. E cada um em busca de alguma coisa que o outro já não estava mais oferecendo, não estava dando, mas o coração dela ficou despedaçado. E ela guardou esse coração num lugar, num banco, em algum lugar, numa caixa forte. E hoje estava ali, né? Extremamente poderosa. Parece que o Ibope na Globo não satisfez os donos da Globo, ficaram indignados. E já estão até o governo lá de Rio de Janeiro já.

0: está pensando em quem elas vão trazer no ano que vem. Eles deram o nome dela ali, mas eu não me lembro agora. Uma cantora bem conhecida internacional também, mas eu não vou agora falar o nome porque eu me esqueci, realmente me esqueci. Já estaria programada a nova, né, que vem no ano que vem, porque ela botou 2.000.000 pessoas. Imagina o que é tu estar com 2 milhões de pessoas à noite na beira da praia no Rio de Janeiro. Realmente tinha gente de toda parte do Brasil, tinha gente daqui do Rio Grande do Sul, e as pessoas vão, né, porque todo mundo quer se divertir, todo mundo quer curtir, todo mundo quer viver. E esses shows acontecem exatamente para isso. Até porque, como a internet está... A internet não. Essa inteligência artificial, ela está se apossando de tudo. Inclusive das coisas da música. Inclusive dos esportes... como é que chamam? Aqueles programetes de TV que tem pessoas conversando e tal, tudo isso está ficando, tá sendo montado para ser feito tudo com inteligência artificial e sem pessoas, sem trabalhadores de fazer música, sem trabalhadores para fazer apresentação de telejornal, de programas de conversas, né, de informações e tal, porque a inteligência artificial está se apossando de tudo. Nós ainda estamos aqui, né? A gente está meio que... E tem gente que não está acreditando nisso que a gente está falando. Tem gente que não quer acreditar nisso, que ela está se apossando de tudo. Daqui a pouco nós vamos ter nas ruas robôs. Eu ontem estava vendo o material do Elon Musk e definitivamente, eu acho que até 2030 nós vamos ter em alguns países já nas ruas, ao invés de ter soldados e policiais, já vão ser robôs. Em restaurantes e tal, também já em robôs. E por aí vai, né? Motoristas de ônibus e tal, muita coisa vai desaparecer mesmo, porque a inteligência artificial vai se apossar. Tanto que o Elon Musk está falando de cara bem tranquilo ali, bem doce, né? Que é preciso criar uma renda universal. Uma renda permanente para cada pessoa, uma renda universal. Quer dizer, tu vai ganhar ali uns pila por mês para continuar comprando, para continuar gastando, porque tem que continuar sendo produzido, né? Não dá para parar o sistema, mas nós, enquanto seres humanos, vamos ficando meio que... Já não temos mais a mesma importância que teria num futuro próximo, não é agora. Mas acho que até 2050, com certeza... Eles já estão pensando, inclusive, em trocar todos os exércitos por inteligência artificial e por robôs. Os exércitos, né? Os países poderão se especializar nisso, hein? E já tem, claro, empresas que estão tentando vender essa ideia e daqui a pouco tu não vai ver mais soldados sendo levados para o exército, para o front, né? Aí serão todos robôs, quer dizer, é muita coisa, né? Mas estou botando muito assunto no meio do papo aqui, tá ficando meio, né? Ficando meio maluco, assim, né? Meio maluco mesmo. Mas é que tem tanta coisa, sabe? Que a gente vai juntando uma coisa com a outra. Essa coisa do coisa digital, né? O Pedro Doria, ele participa do programa da CBN. E ele hoje estava comentando sobre isso, sobre a questão do quanto a música e uma certa coisa já está na mão do... Já está nas mãos da inteligência artificial, né? Aí eu quero mostrar aqui para vocês que eu peguei lá da CBN, vou rodar um pedaço aqui, ó. Olha só que interessante, para conhecimento.
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2: Muito bom dia para você, Pedro Doria.
3: Bom dia, Milton. Bom dia, Cássia.
4: Bom dia, Pedro.
2: Pedro, entrevista no fim de semana ao Globo, o CEO da Deezer, Alexis Latenier, fala, entre outros assuntos, sobre a produção de música com inteligência artificial que tem aparecido com maior frequência nestes aplicativos que nós conhecemos, Deezer, Spotify, entre outros. Queria ouvir você aí sobre esse assunto.
3: Pois é, Milton, e a coisa está crescendo, tá? É, ainda não ultrapassou a música gerada por seres humanos, mas deve acontecer esse ano. Os números da Deezer são os seguintes. Em setembro do ano passado, 28% de toda música nova que se subia para a plataforma era IA. Em dezembro, chegou a 34%, de 28% para 34%. Já passou dos 40% e está se aproximando de cruzar aquela linha ali dos 50% na plataforma Deezer. A gente não tem números do Spotify, a gente não tem números de Apple Music, de outras plataformas de streaming de música, mas não existe nenhum motivo para achar que os números são muito diferentes. A gente sabe que o Spotify, na virada do ano, apagou algumas dezenas de milhões de faixas por terem sido produzidas por IA e os seus responsáveis não terem deixado isso claro, né? Porque essas plataformas estão deixando que você levante música gerada por IA com uma condição. Você tem que dizer quando você é o autor, você tem que dizer quando foi uma IA que generou. É, essas músicas não estão em todos os estilos, elas se concentram em música ambiente, música para dormir, essas músicas, assim por dizer, mais utilitárias, né? É, de qualquer jeito, é um movimento. Um número outro interessante da própria plataforma Deezer é o seguinte: só 1% da música ouvida na plataforma, ao menos por enquanto, é produzida por IA. Então existe uma diferença entre o que se sobe e o que de fato é ouvido, né?
4: O que eu tenho percebido, Pedro, não sei se necessariamente todas essas são feitas por IA, mas eu tenho sido impactada com frequência em redes sociais como o Instagram por oferecimento de playlists, justamente essas mais utilitárias. Então, barulhinho para dormir, barulho de chuva, música relaxante, e aí quando você acessa, eles te guiam para um desses streamings como o Spotify. Parece ser um fenômeno disso, né?
3: Olha que interessante, Cássia. É, certamente. É... Cássia, antes de tudo, o algoritmo está dizendo que você está precisando dormir, né?
4: É verdade.
3: Você percebeu isso, né?
4: Sim. E não à toa, isso acontece quando eu estou scrollando à noite.
3: Ah, olha só, tá vendo? Isso é um recado, entende, Cássia? Mas o ponto é, como é que é o modelo de negócio disso? Quanto mais você ouve, quanto mais pessoas ouvem, mais aquilo gera royalties, e os royalties são pagados para quem subiu, por assim dizer. Uhum. E essa turma de IA, evidentemente, quer fazer dinheiro com isso. Agora, veja, não é só em música não, tá? A Bloomberg publicou na semana passada um estudo e descobriu que 39% dos podcasts que são subidos hoje são gerados por IA. 39%. A gente não tem como saber... isso mundo, tá? A gente não tem como saber o quanto que esses podcasts são ouvidos. As métricas não são muito boas, são muitas plataformas, a coisa é muito pulverizada. Então a gente não tem como saber. Mas, literalmente, o que está acontecendo, o que a gente percebe que está acontecendo, é que o conteúdo produzido por IA, que já estava grande nas redes sociais, agora está entrando mesmo pesado no mundo da música, no mundo do áudio em geral. E ao menos a boa notícia para nós seres humanos que fazemos profissionalmente áudio é a seguinte: por enquanto tem muita coisa sendo produzida e sendo subida, mas tem muito pouca coisa feita por IA que está sendo ouvida.
0: É apenas uma questão de tempo. Ocupação de espaço já está ocorrendo. Logo em seguida vem aquela métrica de que é melhor ouvir porque não tem erro, é melhor ouvir porque não tem nada que seja nenhuma falha, né, é perfeito, e as pessoas vão começar realmente é a tendência natural. A tendência natural vai ser essa. Ah, mas temos que ter medo com isso? Eu acho que sim. Não exatamente porque eu sou contra a máquina, mas é quando a máquina estiver comandando, e a máquina hoje, através do algoritmo, ela já está nos comandando, ela já está decidindo o que, que nós vamos fazer nos dias das nossas vidas. A gente está decidindo muito pouca coisa. Porque quando a máquina já sabe, por exemplo, o que, que eu gosto, a máquina vai me oferecer só aquilo. E eu vou ficar cada vez mais distraidinha em cima das coisas que eu gosto. E cada vez que eu vou, por exemplo, eu fui procurar uma coisa a respeito de Buda no final de semana agora. Eu fui procurar uma determinada coisa com relação a Buda. Eu fiquei impressionada, e até hoje de manhã ainda, eu recebendo coisas a respeito do mesmo tema que eu pedi ontem, que era um tema fora da minha rotina. Então, a máquina, ou a inteligência artificial das redes sociais e de todas as plataformas, elas estão absolutamente atentas a que eu estou querendo. E elas vão me dar exatamente o que eu quero, portanto, elas estão determinando para que lado eu vou pensar, para que lado, tudo. É impressionante isso. Não estou dizendo que é ruim ou que é mal, tá? Porque eu não quero entrar nessa de ser contra isso ou contra aquilo. Eu acho que a tendência natural da humanidade é ir além daquilo que a gente tinha no século passado. A gente vai desenvolver, vai ser... O problema é estar bem no meio desse caminho, né? Esse material do Pedro Doria da Vida Digital da CBN, tá? Que eu compartilhei aqui com as amigas e com os amigos, tá? Bom dia! Vamos até o nosso WhatsApp? Vamos ver aqui no nosso WhatsApp quem é que tá me dando bom dia. Quem está nos dando bom dia? Bom dia, bom dia, bom dia. Aqui o Marcelo Rendes, a Neca Ivone. Obrigada, Neca. A Neca é uma grande parceira aqui, sempre mandando muita coisa, que eu fico de tarde muitas vezes, ainda fico ali acompanhando as coisas que a Neca me manda, né? A Cláudia também, aqui junto com os amigos e com as amigas. A nossa amiga Tânia, começando a semana com a Manaua. Beijo. Muito obrigada. É a Tânia Barbosa, né? Nós temos aqui também a Vera Lúcia, grande Vera Lúcia, muito querida, amigona, né? Querida mesmo. Um bom dia. Essa é a semana do Dia das Mães, né? Domingo que vem é o Dia das Mães, dia 10. Nós temos aqui a Lúcia Santos, que já passou por aqui, mas apagou alguma coisa que ela postou, né? Temos aqui a Lúcia, né? Daqui a pouco ela manda aqui alguma mensagem, com certeza, né? Vamos esperar. Nós temos aqui a Sheila Fagundes também, bom dia. Um bom dia, né? Porque hoje vai ser um dia super legal. Nós temos a Vera Alice Monteiro Rodrigues, nada é eterno, mas tudo que cuidamos dura mais, verdade. Nada é eterno, na dica de nada é eterno. Tudo tem começo, meio e fim. O Ricardo diz, a Shakira tem um trabalho social muito bonito na Colômbia, a Fundação Pies Descalços, que controla e constrói escolas pelo país. Que lindo, né, Ricardo? É uma pessoa que é humana, né? Acima de tudo é humana, muito legal. Muito bom saber que as pessoas têm essa visão humana das coisas e que elas com isso podem realmente, assim, que quem tem alguma visibilidade, né, tem que falar as coisas para aquelas pessoas que estão mais desatentas e distraídas poderem se dar conta também do que é efetivamente que está acontecendo, porque o mundo está mudando. Isso é verdade, verdadeira, verdadeiríssima, né? O mundo está mudando. E é preciso a gente estar acordada para saber sobre o que é, onde é que está mudando, onde é que a gente está amarrando o burrinho da gente, né? Porque as coisas vão se transformando, e isso é maravilhoso, muito maravilhoso mesmo. E nós, de uma certa maneira, estamos bem no meio de tudo isso. Para que a gente fique bem atenta, nós temos que estar ligados no que já é do nosso conhecimento. E ficar sempre querendo, sabe? Sempre querendo saber mais. Por exemplo, agora nós estamos nessa onda aí, lá no Congresso Nacional, a respeito da jornada de trabalho. 6x1, né? E é muito interessante a gente saber, até quando vai conversar com algum amigo, alguma pessoa, alguns dados a respeito do olhar da Casa Grande para os trabalhadores, que eles sempre veem do ponto de vista como escravizados, né? E a história, ela tem que ser revista por nós para a gente poder ter argumentos quando vai falar sobre determinados assuntos, e um deles é esse. Eu vou trazer para vocês aqui uma fala do Gabriel, onde ele fala sobre o quanto a elite brasileira sempre jogou contra qualquer, assim, contra o trabalhador, né? Mesmo forçando a narrativa de que é para o nosso bem. Aliás, eles sempre fazem isso, né? Dizendo, não, vai fechar muita fábrica, as empresas vão quebrar, se der essa vantagem para o trabalhador. É válido, mas acontece que o mundo não comporta, não sei o quê. É sempre assim, né? E não é de agora. Não é, não são os malvados do século XXI. Isso acontece desde o princípio da Gênese.
5: Em 1938, afirmava que o fim da escravidão ia quebrar o Brasil. Abre aspas. A desconfiança é geral. O capital se retrai. As economias nacionais migram constantemente do nosso país. Da mesma forma que em 1954, quando Getúlio Vargas aumenta em 100% o salário mínimo, o empresariado brasileiro fica maluco e tenta também colocar essas ideias na cabeça da população. O jornal O Globo da época afirmava: houve precipitação do governo ao anunciar o novo salário mínimo. Tudo vai aumentar em consequência disso. Assim como em 1962, quando surge o 13º salário, o mesmo jornal O Globo afirmava que era desastroso para o país. Essa discussão acalorada na época foi uma verdadeira batalha da esquerda com a esquerda que queria essa conquista, e a direita que defendia o empresariado, e entre greves e repressões, o direito foi conquistado. Assim como em 1988, quando a nossa Constituição estava sendo organizada, jornais da época afirmaram que era um absurdo abaixar as horas de trabalho de 48 horas semanais para 44, como se isso fosse quebrar o Brasil. E agora, a mesma elite afirma que se o trabalhador brasileiro tiver 2 dias de folga ao invés de apenas um, o país inteiro irá quebrar. Mesmo já comprovado que isso geraria mais postos de trabalho, aumentaria a produtividade e estimularia o consumo. E é por isso, gente, que professores de humanas incomodam tanto. É por isso que a gente é tão atacado. A nossa função é trazer contexto histórico e leitura de espaço para mostrar de onde vêm esses discursos, quais são as suas intencionalidades, a quem eles servem. Isso é um terror para quem precisa manipular a população para continuar lucrando.
0: É exatamente isso, né? É compartilhar o terror, levar o terror, quer dizer, vai fechar todas as empresas vão quebrar. E aí a pessoa, ah, meu Deus, que coisa, então tá, vamos continuar trabalhando 40 horas, 50 horas, porque nós não podemos quebrar as empresas. Só que nunca aconteceu isso, nunca acontece isso, a história está aí para comprovar. E é bom que a gente tenha esses dados justamente para contrapor aquelas afirmativas que vêm daqueles que facilmente são levados a cair, né? A cair nessa esparrela de o mundo tem que se adequar aos interesses de 1%, quando a gente sabe que não é bem por aí, né? Não é bem, aliás, não é nem um pouquinho por aí, de jeito nenhum, né? Muito bem, música. Quem é que está nos mandando uma música? Aqui a nossa amiga Maria Helena está nos mandando aqui um material sobre a Shakira. A Shakira. A Isabel Allende, aliás, a Shakira, ela sinalizou e usou, né, a Raquel Allende, e ela nos manda aqui esse material. Vamos ouvir.
6: Shakira mencionou no meio do maior espetáculo musical do mundo.
7: Como diz uma escritora que eu admiro, as mulheres sozinhas somos mais vulneráveis, não? Mas juntas somos invencíveis.
6: Ontem, dia 2 de maio, Shakira se apresentou no Todo Mundo no Rio, um evento que já faz parte do calendário cultural anual carioca. Durante a apresentação, a colombiana citou uma frase da escritora chilena Isabel Allende em um discurso potente sobre a força feminina coletiva para um público de mais de 2 milhões de pessoas que lotaram a praia de Copacabana só para assistir a cantora.
8: Uma mulher sola é muito vulnerável. Uma mulher acompanhada é invencível.
6: Em outro momento do show, Shakira também pontuou que no Brasil existem cerca de 20 milhões de mães solo, uma condição que sobrecarrega a maioria dessas mulheres, que para além de cuidar dos seus filhos sozinhas, ainda precisam trabalhar para sustentá-los, abdicando muitas vezes da sua própria individualidade.
7: No Brasil, tem mais de 20 milhões de madres solteiras, sem ajuda, que tem que lutar cada dia para sustentar sua família.
6: E tanto Shakira quanto Isabel atribuem a possibilidade de se dedicar à sua arte à rede de apoio feminina que as acolheu durante os períodos mais difíceis de suas vidas. Fossem eles divórcios conturbados ou perdas irreparáveis. E que mulher não se identifica com essas histórias? Além de dar um verdadeiro show, Shakira reforçou a importância de dar palco para artistas que não só estão comprometidos com a sua arte, mas que usam a sua visibilidade para levar luz às partes mais sombrias da nossa sociedade. Isso sim é ser uma verdadeira estrela. Agora marca aqui nos comentários a mulher que te apoiou quando você mais precisava.
0: Muito bem, né? Maravilha. Obrigada, Maria Helena. Muito obrigada aqui por nos trazer mais esse perfil aqui para a gente falar sobre esse tema muito importante de alguém que, sendo do mundo do espetáculo, tem uma noção assim de comunidade, tem uma noção de vivência, tem uma noção, quer dizer, é um ser humano que está ali, né? Apesar de todo o aparato e tudo mais, é um ser humano que está ali com certeza absoluta, né? Nós temos 10 horas com 7 minutos, manhã de segunda-feira. Nós estamos aqui na nossa rádio web Manaus, a Voz da Resistência. E o nosso objetivo, naturalmente, aqui é trocar ideias com as amigas e com os amigos e saber um pouco mais, entender um pouco mais daquilo que acontece ao nosso redor, aquilo que acontece no mundo onde nós estamos vivendo, né? Onde nós estamos vivendo. Isso é muito importante que a gente tenha essa noção objetiva de entender o que está se passando conosco no dia a dia, né? Muito bom isso. Muito bom. Maravilhoso, realmente, né? Nosso WhatsApp é o 986877340. 986877340. Claro, o nosso código de área aqui não dá para esquecer. Não esqueça isso, né? É o 51. 51 também. Muito bom. Nós temos agora 10 horas com 9 minutos. 10 horas e 9 minutos. E olha só, né? Que dia bonito que está hoje, né? Nós estamos agora com 16 graus. 16 graus. A máxima prevista para hoje. Nem sei, cheguei a falar de tempo aqui hoje. Eu acho que não, né? Eu já entrei meio que a moda Miguelão, assim, mas na verdade nós temos aqui, ó, nós temos 15 graus agora, deixa eu só atualizar aqui esse portal aqui para a gente saber quantos graus estamos mesmo, não é? E para a gente poder ter uma ideia aproximada, né? Então nós estamos com uma temperatura, eu vou ter que pegar tudo de novo aqui porque fugiu tudo, que delícia, né? Maravilha. Vamos ver se agora vem como eu quero, também não vem, então vou ter que de novo voltar para pegar como eu quero, né? Agora vamos ver se dá, tá, 18 graus agora e a máxima prevista para hoje é de 25 graus. Amanhã vai fazer calor, viu? Amanhã até quinta-feira, nós vamos ter amanhã 29 graus de tarde. Quarta-feira, dia 6, 29 graus de tarde, quer dizer, quente, né? Tempo bom, sem chuva. Na quinta-feira, nós vamos ter 31 graus. Na quinta-feira, dia 7, 31 graus. Aí depois, na quarta-feira, dia 8, na sexta-feira, dia 8, cai a máxima para 19 graus, quer dizer, quase metade, né? Sábado, dia 9, vamos ficar com 17 graus, mas vai começar amanhã com 8 graus, vai fazer frio. No final de semana, no domingo, dia das mães, nós vamos ter 8 graus de início de manhã e 16 graus à tarde. Então, se você vai fazer alguma coisa, dá para programar alguma coisa com temperaturas mais baixas no domingo, né? 8 graus de mínima, máxima de 16. Na segunda-feira, dia 11, nós vamos ter 8 graus de mínima, máxima de 19, depois ela vai subir um pouco mais até a quarta-feira, dia 13, que vai ser 22 graus de temperatura. Agora a gente tem uma temperatura de 18 graus aqui em Porto Alegre, 19 graus em Caxias do Sul, tá quente, né? 18 graus lá em Torres e 19 graus em Santo Antônio da Patrulha. A visibilidade de Porto Alegre está excelente, a pressão atmosférica está muito baixa, a qualidade do ar está boa e a incidência de raios ultravioleta está moderada. Está em 4, portanto, não dá para dizer que é algo muito, muito grave, né? Não é grave mesmo, ainda bem, né? Ainda bem. O nosso WhatsApp é o 986877340. 986877340. E você pode participar aqui com a gente, né? Mandando uma música, mandando a sugestão de tema, algum assunto que não está rolando aí, a gente não falou coisa nenhuma ainda, pode nos mandar, né? Manda para cá. É isso, né? Os alertas aí de tempo, os alertas de chuva, os alertas de mudanças climáticas estão cada vez mais adiantados e preocupantes, né? Bastante preocupantes. Já ouviu, Bia? Se não ouviu, ouve. Tu vai gostar. Olha a letra. É do Diego Nogueira. Diogo Nogueira, né? Vamos ver, o nome da música é interessante.

0: Beleza, né? Diogo Nogueira. Alguém vai dizer, ah, essa música foi feita, parece que foi feita para... Não é o nome dela? Paola, né? Paola Oliveira. Aquela mulher lindíssima que era namorada dele. Mas não, essa música eu fui dar uma conferida rapidinho aqui. Ela tem 8 anos. Ele cantou essa música 8 anos atrás. Se alguém achou que era uma letrinha para Paola, desculpa, mas não é. É que isso de... Olha, cuidado, a fila vai andar... Quando a gente termina um relacionamento, né? Tu termina, tu tá num relacionamento, tá tudo bem, tá tudo perfeito. Aí um dia que tu termina, ou tu já começa a ficar com vontade de terminar, já começa a pintar aqueles olhares, já começa a pintar aqueles interesses, daqui a pouco a fila anda mesmo, porque isso faz parte da rotina. Esse planetinha aqui, nem nada fica de em pé, como diria o outro, né? Nada fica de em pé. As coisas andam, as coisas se modificam. Por exemplo, a gente está nessa campanha para... Vai começar a campanha para presidente da República. Tem um pré-candidato, que é o Romeu Zema, que já, inclusive, saiu, não é mais governador das Minas Gerais, agora ele é candidato a presidente da República e ele tem planos. Ele tem planos. E eu quero dividir com vocês aqui uma conversa dele no Canal Livre. Acho que vale a pena a gente conhecer, pensar, saber o que esse cara pensa, né?
1: Mas o que o senhor vai fazer, primeiras medidas, para poder transformar o Brasil na área do executivo?
2: Primeiro, eu vou privatizar tudo. Isso vai provocar uma queda de juros muito rápida, uma reforma administrativa, uma reforma previdenciária, revisão de benefícios sociais...
3: A sua reforma da Previdência será como? É aumentar a idade mínima? Qual é a sua proposta de reforma da Previdência? E se o senhor é favorável a desvincular reajuste de aposentadoria do salário mínimo?
2: Nós vamos precisar, sim, aumentar o tempo de contribuição. É fundamental. Mas não podemos também estar dando ganhos reais de forma alguma. Ganhos reais para quem está aposentado, na minha opinião, é algo que o Brasil hoje não comporta, mas o aposentado merece todo o respeito.
1: Mas o que o senhor vai fazer?
0: Você entendeu o que ele falou? Dar um ganho real para o aposentado, não. Tá? De jeito nenhum, o Brasil não comporta. Mas o aposentado merece todo o respeito, porque ele vai poder ficar muito miserável, vai poder passar fome, vai poder ficar destruído, porque não tem um ganho real, mas ele merece o respeito. Que sujeito, né? E ele, outra coisa que ele está defendendo também é o trabalho infanto-juvenil. Ele acha que as crianças têm que... não pode ser proibido o uso de crianças para trabalho, né? Ele quer aumentar, botar as crianças para trabalhar e os velhos para se... né, Ferrari? Ele é candidato a presidente da República e o pior, deve estar cheio de vovô e vovó que devem achar que ele está correto, que ele está certo. Tem que tirar o PT daí, tem que tirar o Lula, tem que tirar o Lula. Está cheio de vovó e vovô que pensam assim, né? Porque estão emprenhados pela cabeça, o que a gente vai fazer, né? É uma coisa terrível, mas é pura verdade. Não dá para a gente duvidar de que as coisas acabem, né, tendo uma visão muito assim sobre as coisas, não é? Não é mole, não. O nosso WhatsApp, você já me mandou um recado? Por favor, participa comigo aqui, né? Me ajuda a fazer a programação, manda temas aqui para a gente abordar juntos. Vai ser muito importante essa sua colaboração. Colabora comigo, 986-877340. Colabora comigo, porque daqui a pouco a gente não vai estar mais por aqui, né? Porque vai ser tudo inteligência artificial. É, porque as coisas vão... A gente percebe quando as pessoas perdem o interesse, né? A gente percebe claramente. Daí, daqui a pouco, a gente não vai estar mais por aqui. Vamos estar numa outra, né? Numa outra. O pessoal todo lá com a inteligência artificial. A inteligência artificial. E daí, quando tu falar, diz, não, eu sou contra a inteligência artificial. Nem se dá conta que já está... realmente já está ali, né, comandado por ela. O Eri Carlos está nos mandando bom dia, Eri. Tudo de bom, obrigado pela sua companhia, viu? Muito obrigada mesmo. Muito, muito, muito, muito obrigada. É, o Matheus, nosso amigo Matheus também, lá do Rio de Janeiro, mandando aquele bom dia especial, né? Muito obrigada, Matheus. É. E essa possibilidade de dessas questões todas que envolvem aí o... Ai, sei lá, essas mudanças climáticas, né? O El Niño que está chegando aí. Gente, olha aqui, ó, quando é que o poder público, de um modo geral, não estou nem aqui pensando se é da União, do Estado, dos municípios, mas quando é que o poder público, e eu diria até que especialmente com os representantes do povo, quer dizer, com os vereadores, inicialmente com os deputados estaduais, com os deputados federais e senadores, quando é que eles vão abrir mão e vão para a TV, vão para o jornal e vão dizer, olha, nós estamos aqui unidos e estamos pensando o que vai acontecer com as cidades, o que vai acontecer com as pessoas, e se vem mesmo de novo uma outra enchente aqui, lá ou acolá, né? Quando é que isso vai acontecer, gente? Assusta, né? Quando tu percebe claramente que não tem, assim, ninguém se preocupando basicamente com isso, né? Infelizmente. Infelizmente. Bia, tu viu mais alguma coisa a respeito da moça que ganhou o BBB? Olha, eu no final de semana não soube nada. Aconteceu alguma coisa com ela? Se aconteceu, me manda aqui, né? Que a gente divide aqui com os amigos e com as amigas, mas que eu saiba nada. Eu sei que ela estava lá naquela reunião da Shakira, e tá, aquela coisa toda que ela estava por lá, mas eu não acompanhei nada. O que eu acompanhei foi alguma coisa daquele rapaz que é daqui de Porto Alegre, aquele bonitão lá que se achava o máximo. É, alguma coisa com a mãe dele, né? Mas eu vi por alto, assim. O que eu vi foi uma coisa bem de passagem. A mãe dele teria dito que não ia acompanhar o show da Shakira porque ela estava lá e porque ela brigou com o filhote dela, uma coisa assim, aquelas coisas bem de, sabe, de quinta série, eu não tenho nem paciência para isso. Não quer assistir, quem diz que interessa para o universo saber se tu vai assistir alguma coisa ou não, né? Não quer assistir, não assiste e pronto, vai lavar uma louça, vai cortar a unha do pé, vai fazer qualquer coisa. Mas não interessa, é a única coisa que eu vi de passagem foi isso, que teria a insatisfação da mãe do rapazinho aqui do Rio Grande do Sul, que filhinho da mamãe, que eu não sei, eu acho isso tão engraçado, filhinho da mamãe, né? E ela teria dito que ah, eu não vou assistir porque a fulana vai estar lá. Ah, bobajada, né? Grande bobajada, não interessa mesmo. Não interessa, de jeito nenhum. Vamos aqui voltar para o nosso WhatsApp, né? Vamos voltar aqui para o nosso WhatsApp. Isso mesmo. Aqui o Walter nos dando bom dia. Bom dia, Walter. Grande Walter, nosso parceiraço aqui também da Manaus. É isso aí, né? Muito obrigado por esse casal maravilhoso, sempre colaboradores, nossos amigos do financiamento coletivo, muito, muito, muito, muito obrigado para vocês. Aliás, deixa eu falar aqui do financiamento coletivo, né, amigos? Hoje é dia 4 de maio. Nós estamos, assim, naqueles dias mais fortes do financiamento coletivo. Eu espero que vocês lembrem, né, que as pessoas amigas lembrem, que possam, claro, né, que estejam em condições de continuar nos ajudando, colaborando, porque nós precisamos demais dessa colaboração. Sem essa colaboração, fica inviável realmente para nós mantermos, né, a nossa estrutura mínima, quase parando, quase quebrada, mas a gente mantém com esse pouco que nós conseguimos agregar aí com o apoio de vocês, né? Então, quem deixa de apoiar, claro que tem os seus motivos, né? Obviamente que eu acho que não é só porque eu não quero mais apoiar, deve ter uma razão. Mas algumas pessoas deixaram de apoiar e eu queria muito pedir que essas pessoas pensassem um pouquinho mais e continuassem nos apoiando aqui, porque é muito necessário. Não existe ninguém que não precise disso. Se eu dissesse aqui que não precisa, se eu fizesse onda, né, de que estou por cima, não precisa, seria muito, muito, muito falsa, né? Muito até ignorante. Mas eu preciso realmente desse apoio de vocês. Se você puder, até se puder ajudar mais, ajuda mais, através do nosso Pix da Manaua, gmail.com. E hoje é dia 4 já, né? Então vamos dar aquela força, aquele gás aqui, para passar todo mundo de boa, né? Muito obrigada àqueles que colaboram e lembrando aqueles que podem ter esquecido, né? E tal, que agora é a hora, né, da gente receber esse apoio tão importante para o nosso momento aqui, né? O que que tem mais de feriado nos próximos dias aí? O que que nós temos? Nós temos setembro, a Independência do Brasil, dia 7. Nós temos em outubro Nossa Senhora Aparecida, dia 12. Nós temos, aliás, no 7 de setembro vai ser numa segunda-feira. Então vai ser feriadão. No 12 de outubro, no dia de Nossa Senhora Aparecida, vai ser numa segunda-feira também. Feriadão. Finados, que é dia 2 de novembro, é, né? 2 de novembro, dia dos mortos. Vai ser numa segunda-feira também. Então, outro feriadão. 15 de novembro é Proclamação da República, vai ser num domingo, aí não é feriadão. No dia 20 de novembro é Dia da Consciência Negra, vai ser numa sexta-feira, é feriadão também. E no dia 25 de dezembro, que vai ser Natal, 24 de dezembro, né? É Natal. Não, é feriado mesmo, Natal, 25 de dezembro, vai ser numa sexta-feira. Então, dia 24, quinta-feira, o pessoal já começa a entrar, né? E muita gente sai e volta só na outra semana lá, depois que passa o ano novo. Gente, que horror, né? Bom, nós estamos em maio, calma, né? Calma, nós estamos em maio. Nós ainda temos pela frente aí o dia da eleição. O dia da eleição vai ser em outubro, acho que é 8 de outubro, né? Deixa eu ver aqui. O dia da eleição, quais são os dias? É primeiro e segundo turno, né? Eleição, dia outubro. Vamos ver aqui, tem que ser mais rápido. Também para que toda essa pressa, né? As eleições do dia 4 de outubro. As eleições de 2026 estão marcadas para 4 de outubro. Então, deixa eu ver outubro aqui, dia 4, que dia vai ser. Do mês. Ah, é domingo, né? Ah, que pergunta mais idiota. Toda eleição é domingo, né? Então, vai ser domingo, dia 4 de outubro. Aí não tem feriado, né? Depois, dia 15 de novembro seria, mas eles também podem mudar, né? Então, é isso. Não, o segundo turno, atenção. O segundo turno, peraí, olha só. Os calendários e as datas chaves aqui, tá? Então, vamos lá. Atenção. São mais de 150 milhões de brasileiros que vão às urnas e vão votar no presidente da República, em 27 governadores, em 54 senadores, em 513 deputados estaduais, aliás, federais, e ainda nos deputados estaduais e distritais, tá? A eleição. Agora, o primeiro turno vai ser no dia 24 de outubro e o segundo turno está marcado para o dia 25 de outubro. Ah, o presidente eleito tomará posse no dia 5 de janeiro de 2027, não mais no primeiro dia do ano. E os governadores tomarão posse no dia seguinte, em 6 de janeiro. Acabou aquela loucura de, na noite do Réveillon, tá todo mundo doido porque tinha que ver a posse do governador. Sempre achei isso uma babaquice, né? Então, finalmente mudaram. O presidente eleito vai tomar posse no dia 5 de janeiro de 2027 e eu pretendo estar lá em Brasília para assistir a posse do quarto mandato do presidente Lula. É uma manifestação de vontade minha, quer dizer, se vai acontecer ou não, quem disse, né, que eu sei, não sei. Mas eu gostaria, eu pretendo estar lá. No dia 5 de janeiro de 2027, eu pretendo estar lá em Brasília. Então, o primeiro turno da eleição será no dia 4 de outubro e o segundo turno está marcado para o dia 25 de outubro. Então, em toda essa leva aí de feriados e etc e tal, nós vamos ter ainda essa questão que muito importante, né? Muito, muito importante. Exatamente aí, porque Deus o livre, só de pensar que a direita pode pegar o governo de novo, olha, gente, é de tirar o sono, né, da pessoa. Olha, é horrível demais pensar que tem pessoas que estão emprenhadas pelo ouvido, sabe? Não conseguem raciocinar, que não se trata do João ou do José, é a fórmula, né? Quer dizer, quando você tira uma pessoa, seja lá quem for, da direita, da esquerda, e coloca alguém da direita, tu muda todo o andar da carruagem, tudo. Tu muda tudo, a preferência fica outra, sabe? Os pobres são jogados lá no Hades, no inferno. Eles só se voltam para atender os interesses da direita e dos ricos. E daquelas pessoas que são racistas, que são, sabe, aquelas pessoas que não gostam da humanidade. E, infelizmente, as pessoas ainda conseguem se jogar numa história dessas, né? É poderosamente assustador que isso realmente possa acontecer, não é? Certíssimo. Música, maestro. Qual música que nós poderíamos rodar por aqui? Por que não a Shakira e a Maria Bethânia cantando juntas? Vamos? Claro que sim, por que não, né? Vamos ver as duas cantando o que é, o que é. O que é, o que é. Vamos ver aqui, vamos botar no ponto, direitinho, no ponto, abrir o canal, para a gente poder realmente ouvir as duas aqui cantando a música que queremos curtir por aqui nesta manhã bacana de segunda-feira, né? Vamos lá.

0: Ah, que lindas, né? As duas maravilhosas em cima do palco. A Shakira com um macacão azul maravilhoso e a Bethânia toda de branco, maravilhosa, poderosa. Muito bom, muito bom. E o que, que aconteceu com o Magno Malta nesse final de semana, hein? Gente, que horror, né? Que horror, que coisa horrível aquilo. O cara deu uma bufetada na mulher que estava trabalhando e depois disse que não. Garantido, isso aqui que ele tá com medo das câmeras que gravam tudo, né? Mas vamos ouvir aqui, vou pegar o material que a gente sempre acaba, aquele material do Marcelo Marcengo, acho que é bem interessante, porque ele sempre vem com bastante dados, né? Então a gente vai usufruir aqui, acompanhar o processo, a fala dele, né? Vamos colocando aqui, vamos ouvi-lo.
1: Se você ficou feliz quando você viu a capinha desse vídeo dizendo a renúncia do Magno Malta, e por isso você entrou nesse vídeo, eu quero que você saiba que eu também fiquei bem feliz. Agora, é claro, como nem tudo são flores, a gente sabe que não dá para confiar em gente da extrema-direita, né? Ainda mais aqueles que se aproveitam da religiosidade do gado para mentir. Daqui a pouco, se o cara não cumpre o que ele prometeu, o que é que ele vai fazer? Ele vai dizer que Deus chegou para ele e falou: não, Magno Malta, não renuncie, fique conosco porque você é importante para a nossa luta. É óbvio que isso é uma besteira. Até porque, veja o seguinte, o Magno Malta, ele ganhou a eleição em 2022, foi eleito com mais de 800 mil votos, quer dizer, tem quase 1 milhão de otários no Brasil, votaram num cara desclassificado. Mas não que isso seja surpresa pra gente, afinal de contas teve quase 60 milhões de otários que votaram no patrão do Magno Malta. Então não dá pra gente surpreender. O que ocorre é o seguinte, o Malta falou que ele renunciaria se a técnica de enfermagem provasse que ele bateu na cara dela. E aí ele disse que vai requisitar as imagens do hospital. Só que ele sabe de algumas coisas que não vão acontecer, como por exemplo, tem certos locais nos hospitais que não tem câmera gravando. Não é todo lugar que tem câmera gravando e ele sabe disso. A probabilidade dele ter uma câmera gravando naquele local onde ele teria agredido a moça, é uma chance pequena. Pode? Pode. É provável? Não. E é por isso que ele fala que vai requisitar. Porque ele quer, tipo assim, passar a imagem de que ele está certo, afinal de contas, se ele requisitar as câmeras, ninguém vai duvidar, né? Ele está tão certo daquilo que ele está falando que ele topa colocar o mandato dele em risco apresentando as imagens. Só que ele sabe que ele não vai apresentar imagem nenhuma, né? Aí você pode me perguntar o seguinte, Marcelo, mas como é que você garante que a menina levou um tapa na cara dele? Não, eu não garanto nada. Mas é mais ou menos assim, é uma questão de probabilidade. Tudo pode acontecer na vida. Enquanto eu tô gravando esse vídeo, pode acontecer de um meteoro cair na Terra e explodir todo mundo. Pode, óbvio. Já aconteceu isso uma vez, mas não é provável. Então assim, é provável que a menina esteja mentindo? Não. Pode ser que ela esteja? Pode. Mas o Magno Malta é aquilo que a gente já sabe. Então, se você está esperando realmente que ele vai renunciar, que ele vai cumprir com a palavra dele, eu diria que não. Mas eu acho que não custa a gente perseverar. Eu acho que não custa a gente pensar seriamente, rezar para o divino, para que isso aconteça. Afinal de contas, como eles tanto dizem, o sangue de Jesus tem poder. E se eu acho que tem um cara que não deve estar satisfeito com a bandalheira que esses caras fazem, em nome dele, é o Cristo. Eu duvido que ele ache bacana o que essa gente está fazendo. Aliás, ontem à noite eu estava até falando com a minha esposa, né? Puxa vida, se Deus, conforme eles dizem, existe, porque eu, Marcelo, não tenho dúvida que Deus existe, eu só não acredito no mesmo Deus que eles. Mas se Deus existe, eu acho que ele deve estar puto da vida com o que esse bando de vagabundo vem fazendo em relação à religião. Com certeza, um dia eu acho que eles vão pagar o preço. Se eles acreditassem em Deus, como eles dizem que acreditam, eles teriam medo. Mas eles não acreditam, por isso que fazem o que fazem. Agora, tem um outro cara que, por outro lado, ainda que tenha feito as barbaridades dele, nesse momento está prestando um bom serviço, não à esquerda, está prestando um bom serviço para a humanidade, para a vergonha na cara, que é o Otônio de Paula. O Otônio de Paula se elegeu no gado, na esteira do gado bolsonarista, mas ele também deu um chute na bunda do Bolsonaro e ele está fazendo um bom trabalho de esclarecimento. Longe de achar que o Otônio de Paula virou um cara de esquerda, Marcelo, você votaria nele? Não, eu não votaria nele nem que eu morasse no Rio de Janeiro. Mas eu não posso negar, e tem uma entrevista dele aqui no canal, vou deixar o link no último, no quadradinho que aparece por último lá, para você assistir, se você não viu, ficou uma belíssima entrevista, e você sabe, eu e o meu amigo, o Pedro Zambada, quando a gente faz entrevista, a gente não facilita muito, não. Então, vale a pena assistir. Ele mostrou a bandidagem do Flávio, filho do moribundo apodrecido, que está lá novamente indo para o hospital, curiosamente, o mesmo hospital onde o Magno Malte teria dado um tapa na cara da menina, porque aqui, o pessoal vai tudo naquele lugar ali, né? Olha, eu vou mais além, eu não me surpreenderia se não fôssemos nós que estivéssemos pagando o atendimento dessa gente, tá? Tinha mesmo que ter uma lei assim, ó, qualquer senador, deputado, vereador, etc., tem que ser atendido pelo SUS. Eu tenho certeza que você ia concordar comigo. Porque daí eu tenho certeza também que eles melhorariam a qualidade do atendimento, né? Porque são sempre eles que barram as melhorias. Sempre eles que pedem corte de verba. Claro, corte de verba para pobre. Dá uma olhada aqui no que o Tony falou, porque ele desmascara muita coisa e isso é muito positivo.
2: Eu quero que você preste atenção nesse vídeo para que você não seja enganado. Para que você não sirva de massa de manobra de ninguém. Custou muito caro a votação da dosimetria. Senadores sérios, protocolaram o pedido da CPI do Banco Master. E qual é o problema para o Alcolumbre? É que na primeira convocação da sessão do Congresso Nacional, que foi essa convocada para a derrubada do veto do presidente Lula, teria que ser lido o requerimento da CPI do Banco Master. Qual foi o acordo que o Alcolumbre fez com a oposição bolsonarista? De que votaria-se a dosimetria e não se tocaria no assunto, não se pediria a leitura do requerimento da CPI do Banco Master.

0: penalidades. Não, não, não é isso. Não é isso, não. É que, na verdade, parte dessa turma está até aqui de comprometimento do Banco Master, com esse escândalo do Banco Master. Então, na verdade, foi uma mão lavando a outra, ok? Foi todo mundo se salvando para ficar e para sair na foto, para você, de que, na verdade, isso tudo foi um sacrifício que nós tivemos que fazer para libertar os presos do dia 8 de janeiro.
1: O que nós precisamos é não perder de vista o risco que nós estamos correndo esse ano, gente. Não é brincadeira, a gente sabe disso, não é brincadeira, porque se esses caras assumirem a presidência, se eles ganharem, porque infelizmente, provavelmente, um congresso com maioria de extrema-direita, eles vão conseguir eleger, eles são muito fortes nisso, eles enganam muito as pessoas, e você sabe, a intenção deles é não deixar, caso o Lula ganhe, não deixar o Lula governar, fazer impeachment dos ministros, e isso eles estão sendo ajudados soberbamente pela grande imprensa brasileira. Eu já fiz um outro vídeo aqui no canal mostrando que a gente tem que pensar sobre quais motivos a Globo, especialmente ela, tem para estar querendo enfraquecer tanto o STF. A gente precisa estar muito vigilante, gente. Nós não podemos... Eu sei que cansa, eu também estou cansado, mas a gente não pode arrefecer, a gente não pode desistir. A gente tem que falar com todo mundo, tentar convencer. Eu sei que não é fácil. O bolsonarista, aquele maluco, alucinado, ele não vai mudar de opinião. Mas tem uma parte importante da população, que são os 10% ali, entre os indecisos, aqueles que não estão num lugar nem no outro, aqueles que pretendem votar em branco e tal. Essa gente pode fazer toda a diferença e é deles que nós precisamos. Então, não se esqueça.
2: Dessa gente que nós precisamos, quer dizer, daquela gente parecida com a gente da gente. Nós temos que estar atentos, mas é que está cansativo, né? Ninguém aguenta mais esses assuntos, porque nós estamos nisso desde 2016. Nós estamos chegando em 10 anos que tem a Rádio Manaua, né? Fazem 10 anos que nós estamos nessa jogada, a gente tenta, não, ano que vem agora vai ser assim, agora vai ser não sei o quê. Quando chega no ano tem todo esse, porque tem um projeto de um golpe parlamentar contra o Lula, tá? A Tronic foi bem clara no final de semana, dizendo que esse golpe parlamentar está pronto contra o Lula. E o objetivo é a favor da direita mais radical. Essa direita que quer tirar dinheiro dos aposentados, que quer vender todas as empresas estatais, que quer botar as crianças a trabalhar, que sabe, essa que quer acabar com os professores. Essa é a direita que quer tomar conta de novo. E eles não têm nenhum compromisso que não seja com eles próprios, entendeu? E cada um querendo comprar lá a sua mansão, cada um interessado em resolver o seu problema pessoal, esquecendo que nós temos uma periferia enorme e que nós temos uma massa de aposentados e pensionistas que dependem rigorosamente daquilo pelo qual elas recebem depois de terem trabalhado 20, 30, 40 anos. E tem direito à aposentadoria, né? E é por isso que a gente vai ter que continuar com esses assuntos assim, não tem como fugir, entende? Não é que a gente goste, ai, como tu gosta de falar de política, como tu gosta de falar de esses temas, não. Realmente a gente não gosta, mas é que é o nosso bem-estar social que está em risco, compreendeu? Quando tu vê, tu tá ali de novo vendo as pessoas na fila do osso, comprando osso e vivendo de uma maneira absurda, né? Com a violência se espalhando de forma assim que tu não sabe nem para que lado te virar, né? Que é o pavor que a gente vive nesse momento, é a possibilidade deles vencerem as eleições, sabe? Vencerem as eleições. Ou até mesmo praticarem um golpe, né? Um golpe de Estado aí, a qualquer momento, porque eles são capazes disso. E não duvidem disso, eles são capazes disso com certeza absoluta. Temos agora 10 horas e 45 minutos e hoje é segunda-feira, quer dizer, segunda-feira é um dia bacana, é um dia bom, que a gente pode se dar conta aí de que as coisas acontecem da melhor maneira possível, né? E que a gente tem que pensar na vida e tem coisa boa. Presta atenção, foca que tem coisas boas acontecendo também, né? O que é realmente, Bia, que... Aqui a moça está me falando, ela está muito ansiosa, tá... Eu vou ter que ver com mais calma aqui, minha amiga, o que tu está colocando, sabe? Porque primeiro que tu já está dando nome para o que tu tem, está dizendo que é depressão profunda. Mas como é que a gente vai...

0: saber, né? Eu acho que quando tu já tá te analisando assim, é altamente positivo, entendeu? Altamente bom. Tu já tá te analisando, tá te vendo, tá te reconhecendo. Mas quando tu já tá assim, fica difícil. Eu não consegui entender quase nada do que tu me mandou. Entendeu? Vou ter que ver com calma. De tarde a gente pode conversar. Desculpem. A gente pode conversar um pouco sobre isso, né? Talvez até conversar mesmo para valer. Porque a maneira como tu coloca tá muito agressiva, tu entende? Mas não contra mim ou contra o resto do mundo, é contra ti mesma. Então me parece que tem que começar por aí. Talvez tu tenha que conversar com as pessoas, conversar com alguém, né? Conversar com um psiquiatra, um psicanalista, conversar com uma pessoa capacitada para poder te entender, mas talvez tu ainda precise, não sei. Por isso que eu tô te dizendo, a gente pode conversar. Porque ao fim e ao cabo, sempre é eu sempre vou dizer a mesma coisa, a pessoa precisa procurar um auxílio profissional. Entende? Precisa procurar um auxílio profissional. Porque nós sozinhos não conseguimos fugir das encrencas assim emocionais, né? É difícil tu conseguir sozinho. E concordo plenamente, tá? Muito obrigada aí por me mandar esse material. Mas aqui ela me manda o material dizendo que todos nós somos neuróticos. É claro que sim, né? Eu acredito que sim. Mas claro, falando assim, desse jeito, né?
1: Somos todos neuróticos. Esse é o tema que três dos nossos 14 especialistas gerados por inteligência artificial vão debater hoje. Por que nós vivemos tentando esconder as rachaduras da nossa mente, morrendo de medo de sermos desmascarados ou diagnosticados como loucos, quando na verdade essa exaustão de tentar ser normal é apenas o projeto original da nossa casa?
2: Vande, nós precisamos de um molde para suportar a realidade. Pense na nossa mente como um computador rodando um sistema operacional. Na psicanálise, nós dizemos que operamos basicamente em três grandes sistemas: a neurose, a psicose ou a perversão. A nossa estrutura é o que nós somos e nós não mudamos de sistema no meio do caminho. Nós apenas aprendemos a operá-lo da melhor forma possível. E o mais instigante é que nós, em nossa imensa maioria, rodamos no sistema neurótico. A nossa neurose não é uma falha, ela é o pedágio que nós pagamos por viver em civilização. Para nós convivermos sem nos destruirmos, nós reprimimos os nossos instintos. No fundo, a diferença entre nós, os ditos normais, e quem sofre incapacitado na clínica é apenas de quantidade. Todos nós somos neuróticos. E o mais angustiante acontece quando nós olhamos para as falhas na fundação dessa casa. Existem os estados limite, os fronteiriços. Nós não rompemos com a realidade como na psicose, mas a nossa identidade não se solidifica. Enquanto o neurótico sofre pela culpa, no limite nós sofremos com um vazio profundo e com o terror constante do abandono. É quando a nossa casa treme violentamente com os ventos das relações.
1: Então, o ponto central é que nós usamos os nossos traços neuróticos, as nossas manias, o nosso perfeccionismo e os nossos pequenos rituais para aplacar a ansiedade, não como o nosso fim, mas como a nossa própria armadura e defesa contra o caos, como um disjuntor que cai para a nossa casa não pegar fogo. Isso está correto?
2: Com certeza absoluta, Vandi. O nosso normal não é não ter angústias, mas sim o neurótico que aprende a convidar essas angústias para tomar um café, sem deixar que elas governem a casa inteira.
1: Entender isso nos ajuda a aceitar a nossa estrutura e a parar de lutar contra os nossos fantasmas. Mas será que nós estamos prontos para buscar análise e encarar quem somos de frente, ou vamos permanecer na exaustão dessa armadura pesada por puro medo de descobrir o que há por baixo dela? Fica aqui a reflexão. Eu sou o psicanalista Vandi Rocha e você viu mais um episódio da Filosofia das Entrelinhas.
0: Muito bem, perfeito, né? Aí é que tá, mas aí eu me lembro muito da filosofia dos Kahunas, né? A filosofia do Kahuna. é que, assim, ó, nós estamos sempre em busca daquela performance, daquela situação e daquela vida que a gente vê nos filmes, que a gente vê nas revistas, que a gente ouve falar, que alguém nos contou, que a gente leu num romance. Aquela vida plena, perfeita, aquela vida resolvida, cheia de vitórias, cheia de conquistas e tal. Cara, isso não é real. É como aquela coisa de você perseguir o orgasmo múltiplo. Sabe? Que é bacana, que imagina só, um orgasmo já é uma coisa boa. Agora tu imagina um orgasmo múltiplo. Caramba, tu para toda a tua vida em busca disso, né? E a gente, quando entende que isso é um ideal, que isso é um sonho, que isso é a realização de uma utopia, que até pode ser que eventualmente alguém consiga alcançar, aí então tu relaxa e começa a curtir as coisas boas que acontecem na tua vida. Filosofia Una, basicamente, ela está em cima disso. É quando a gente consegue olhar para as nossas pequenas neuroses, para as nossas pequenas manias, nossos pequenos e aceitar. Nós não vamos ter tudo aquilo que a gente quer, que acha, ah, eu sou uma pessoa resolvida, porque eu fiz tudo que eu desejei na minha vida, porque eu conquistei as coisas que eu queria, porque eu estive onde eu sempre desejei, porque eu tive os amores. Não existe esse ideal, sabe? E quando a gente consegue aceitar que temos coisas boas, sim, que acontecem nas nossas vidas pessoais, pequenas vitórias, pequenas conquistas, pequenos, até mesmo coisas que de repente tu te dá conta, sabe? Um dia do nada tu tem uma epifania e pá, resolvi, entendi. Isso é fabuloso. Mas como nós temos um modelo lá fora que apresenta pessoas extraordinárias, tendo situações extraordinárias, tu vê o caso da... Vamos pegar a Shakira. A Shakira, uma mulher poderosa, inteligente, tem 140 de QI, ela fala não sei quantos idiomas, ela tem uma rede pessoal enorme, ela tem uma conta corrente muito boa, ela tem sucesso, ela tem carisma, ela tem amor, ela tem isso, tem tanta coisa. Um dia ela entrou em casa e descobriu que tinha uma mulher que estava comendo no pote de geleia dela. E o mundo dela veio abaixo. E tudo aquilo que ela tinha como já estabelecido, sucesso, carreira, família, amor, amante, tudo que ela tinha desmoronou. Muito provavelmente ela já deve ter passado por alguns outros perrengues, que são os perrengues reais da vida, né? Tu vê aquela pessoa na televisão ali apresentando o programa e tu começa a pensar, puxa vida, que homem inteligente, que mulher extraordinária. Ah, a vida deles deve ser ir a festas, ir a receber amigos e passar o final de semana na praia, o final de semana na serra, comendo um fondue. A gente começa a imaginar que aquela vida daquela pessoa é maravilhosa, até que tu conhece alguém que mora perto, ou tu conhece alguém que é da família, ou tu conhece alguém que já trabalhou com. E aí tu começa a saber de determinadas coisas que tu diz, bah, minha casa caiu. Aquela pessoa não é nada daquilo que eu pensava. Ou seja, ela continua sendo uma pessoa bacana, continua sendo uma pessoa legal, mas a vida dela está cheia de problemas. Porque é assim que é esse sistema aqui. Nosso sistema, essa escola aqui, onde nós estamos aprendendo, talvez olhar para isso apenas assim, né? Nós estamos numa escola. A escola não é o teu lugar para sempre, é passagem. Tu vai ter que passar. E quando a gente começa, não estou dizendo que eu já tenha alcançado esse nirvana, não é verdade, mas eu estou bem próximo. Eu já não me importo muito assim com muita coisa que antigamente eu me importava, porque eu já sei que daqui a pouco eu estou indo embora. Até pela experiência que eu tive quando eu morri e tive aquelas experiências de quase morte, entende? Mudou muito a minha perspectiva. Então eu vejo assim, ó, nós sabemos que somos todos meio doidos, neuróticos. A gente tem um pouco de biruta. Tem coisas que tu diz, ah, eu nem sabia, onde é que eu estava com a cabeça, como é que eu fiz isso, né? Putz, aquilo ali, tu viu o que, que eu fiz, o que, que eu falei, nem parecia eu. Quer dizer, tem alguma coisa extra que a gente pode sacar, a gente pode comemorar. ver, né, perceber, que é dentro de nós mesmos. Então, assim, eu sou uma pessoa neurótica? Eu acho que sim. Tu é uma pessoa meio doida? Claro que sim. Mas é isso, é se reconhecer como isso, se aceitar como isso e manter o controle. Porque, ao fim e ao cabo, nós somos muito mais controlados do que resolvidos. Se tu fosse dizer tudo que tu tem vontade, se tu fosse fazer só o que tu quer, e se tu fosse dizer as verdades que tu tem na tua cabeça, tu precisaria de um excelente advogado. Porque tu ia ser presa, né? Nós não podemos conviver com isso, com a verdade. Então, assim, a pessoa, porque eu sou uma pessoa deprimida. Claro que tu é deprimida, eu também sou. Tem horas que eu não me suporto, eu mesma, sabe? O que que eu tô fazendo contigo, né? Não tem como divorciar, então eu vou ter que me adaptar. Vou ter que me controlar. Bea, por que tu usou a expressão orgasmo múltiplo? Ora, porque o orgasmo é uma coisa natural na vida de todo mundo. Aqui é o Silvio, né? Silvio, isso te incomodou, falar de orgasmo? Eu, pra mim, não me incomoda, porque eu sempre achei orgasmo uma coisa maravilhosa. E quero que todo mundo tenha vários orgasmos até o final da sua vida. Não vejo nada demais em usar a expressão orgasmo. Mas é porque realmente isso faz parte de uma fantasia que está na cabeça de muita gente. Né? Porque leu ali que nas revistas, né? Principalmente nas revistas, assistiu em vídeos falando de porque a fulana o orgasmo múltiplo, só um pouquinho. Isso é muito bonito na tese. A vida não é feita de nada múltiplo. A vida é feita de pequenos insights, né? De pequenos momentos maravilhosos. E aí, quando tu está em busca, esperando, se tu passas, por exemplo, eu gosto de lasanha. Eu quero comer lasanha. Eu quero comer a melhor lasanha do mundo. Isso significa o seguinte, que eu vou comer, ao longo da minha vida, umas 3 mil lasanhas e nunca vou conseguir comer a melhor de todas, porque eu estou em busca do máximo e não estou conseguindo curtir o bom que eu estou curtindo, as 3 mil lasanhas que eu comi. Entende? Tu está tão em busca do excelente, do ótimo, do perfeito, que tu não consegue curtir, aproveitar, saborear o bom, o possível. O que está ali na tua frente, que é real, que tu tem nas tuas mãos, que tu pode realmente sentir, gostar. Mas não, eu quero comer a melhor lasanha do mundo. Então, eu vou passar a vida inteira naquela angústia do melhor orgasmo do mundo, a melhor lasanha do mundo, o melhor carro do mundo, o melhor não sei o que do mundo, e não vou conseguir passar e ver as coisinhas boas que a vida vai me proporcionando e me tirando todos os dias, até o último dia, quando eu for embora daqui, graças a Deus. Né? Sim, porque um dia desse eu saio daqui, né? A gente vai sair daqui. Todo mundo vai sair, né? Tem que mudar, de repente, aquela mentalidade, né? De estar em busca do espetaculoso, do maravilhoso e tudo mais, né? Agora, que eu acho, euzinho aqui, mas aí é achismo.com, a maior academia do mundo é do achismo, né? Então, achismo.com, eu acho que todo mundo é meio neurótico. Todo, sem exceção. As pessoas têm umas manias que tu nem sabe. Tem gente que tenta manter aquele jeito e tal. E quando tu fica perto da pessoa, tu começa a ver que ela tem uma série de manias que tu... eu não pensei que essa pessoa podia ter problemas com isso. Mas ele tem, porque nós somos meio pirados. Nós somos meio doidos, né? Agora, o bom é ser um doido acordado, um doido aberto, um doido sem preconceito. Aceitar o outro como ele é e não querer julgar o outro o tempo todo. Principalmente a ti mesmo, né? Principalmente a ti mesmo. E olha que a gente julga, né? Não é coisa pouca, não. Não deve ser, né? Com certeza que não é. Muito mais do que isso, né? A nossa amiga Silvia está nos mandando aqui uma mensagem de voz. Ela diz assim, ó, Bea, vou mandar um áudio. Quero compartilhar com vocês uma coisa incrível. Acredite quem quiser. mas acredito ser sinais. Desculpa a minha emoção. Vamos ouvir a nossa querida Silvia.
3: Bom dia, Bia.
0: Bom dia.
3: Bom dia, meus amigos. Bia, eu queria... Eu senti de querer compartilhar isso com vocês. Acredita quem queira acreditar ou que seja assim. Mas eu creio nisso. Ontem meu netinho foi na padaria na nossa rua lá e quando ele saiu, uma borboletinha, na motinha, uma borboletinha pousou na mão dele. E a mãe dele, a Nath, pensou logo, sentiu uma coisa assim, a presença e lembrou da Débora. E tu acredita que aí a borboletinha foi e saiu voando. Ela tava filmando bem na hora, filmou ali. E quando ela estava chegando em casa, a borboleta não estava na porta de casa.
0: Olha.
3: Aí eu me lembrei, eu acredito que seja a Débora mandando um sinal, dizendo que estava ali, mandando essa presença. E hoje tinha uma audiência, uma entrevista importante lá no INSS, e eu estava orando que desse tudo certo, né? E aí, eu tô dentro do ônibus, vindo pra Gravataí agora, e comecei a lembrar dela, daí tava chorando, lembrando dela e lembrando das situações, e não é que um bichinho verde, como se fosse uma joaninha, pousou no meu peito, e ficou ali, e depois pulou com a minha manga. Eu senti, assim, uma coisa tão forte, porque eu tava pensando nela, imaginando ela, como se fosse um abraço, tipo assim, eu tô aqui, sabe? Eu fiquei tão feliz assim, sabe? Que ela tava demonstrando, eu sinto, eu acho que ela tá demonstrando sinais. Que ela tá ali com nós. Mesmo que seja em outras formas, seja que espírito, né? Ah, mas eu só senti de compartilhar esse momento com vocês, tá? Bom dia a todos, beijos. Que dê tudo certo na nossa vida hoje e sempre. Beijos, amigos. Obrigado.
0: Tenho certeza absoluta, Silvia, que a vida ela não encerra com a nossa partida daqui, tá? A vida segue. E quando existe uma mensagem que, obviamente, algumas pessoas é permitido que mande algum tipo de mensagem, elas se dão de acordo com a natureza, porque não existe a coisa do confronto, do encontro, que não é mais permitido. Mas é possível, sim, e eu acredito que tu tenha, até porque a tua intuição responde à pergunta. As pessoas envolvidas, elas têm a intuição, sabe? Existe isso, é muito forte, muito mais forte, porque nós somos muito materialistas, né? Nós queremos provas, nós queremos convicções, nós queremos certezas, nós queremos provas científicas. E o mundo é magia pura, a vida é magia pura, os encontros são magia pura, tudo é magia. Quando tu transforma uma comida na cozinha, tu tá trabalhando com magia. Tá juntando coisas completamente diferentes e tá fazendo algo transformado, sabe? E assim, ó, eu me emocionei muito aqui te ouvindo. Tenho certeza absoluta que a vida deve estar te oferecendo esses sinais e os teus filhos, todas as pessoas envolvidas com a Débora devem ter esses sinais, porque a maneira como ela foi embora daqui foi muito violenta. E ela obviamente sabe que as pessoas ficaram, né, e deve já ter passado tempo suficiente para ela poder se aproximar de algumas maneiras, né? E essas são maneiras muito claras. O uso da própria natureza, né? Os bichinhos da natureza, o vento, a música de repente que vai pintar na tua cabeça, né? O olhar de alguém, um pequeno sorriso, uma demonstração de afeto, qualquer coisa, tudo é sinal, porque tudo tem vida. Gente, olha, eu estava lendo esses dias uma coisa que eu fiquei fascinada. A vida desse planeta aqui é um negócio muito bizarro, porque, assim, ó, existia o unicelular que não tinha continuidade. Esse unicelular, ele acabou se juntando com outra coisa inviável, vamos dizer, inesperada, e formou algo excepcional também. Muito, muito estranho. Como é que surgiram os corpos vivos? Né? Hoje a natureza, a ciência já pode responder essa pergunta. Né? De onde surgiram os corpos? Esses aqui que nós vimos, que nós sentimos. Ele vem de uma mente, ele vem de uma ideia, ele vem de uma inteligência, ele vem de uma química, de uma transformação, né? E a questão da vida e da morte, ela passa por isso também, porque nós passamos dessa vida física, que é visível, que tu pode dar tapa, tu pode rasgar, tu pode cortar, tu sente, e vamos para outra, numa outra dimensão, onde continua toda a nossa carga espiritual. E nós estamos tão assoberbados, tão atrapalhados, tão assim, nesse mundo físico, que a gente começa só a olhar para coisas assim que não tem nada a ver com isso. E a gente fica muito ocupadinho e não consegue ver isso, por exemplo, que a Silvia viveu. Que o neto da Silvia, a criança da casa da Silvia, viu com essa pequena borboletinha se comunicando. É comunicação, sim, tenho certeza absoluta, absoluta. E isso é que nos dá a magia da gente continuar acreditando no ser humano. Porque se nós formos olhar só a notícia e só a realidade e só o mundo físico da matéria, cara, nós não temos mais razão nenhuma nem de querer ficar por aqui, porque isso aqui é um lixo, né? Vocês viram aquela história que está rolando aí daqueles dois meninos, um de 7 e outro de 10, que foram estuprados por outro grupo de meninos, e eles gravaram esse o vídeo dos estupros dos dois meninos e colocaram nas redes? Vocês viram isso? Meninos estuprando dois menininhos que conheciam, eram vizinhos de bairro. Eles fizeram entrar dentro de uma casa dizendo que eles iam jogar, brincar de pipa. Os dois entraram e os dois foram estuprados, o estupro foi gravado. E aí vem a parte mais descomunal da coisa. As famílias dos dois meninos que foram estuprados, violentados, e o vídeo foi para a rede social, foi para a internet, elas começaram a receber pressão dos parentes, dos pais, dos estupradores, para não contar na polícia. E algumas delas tiveram que se mudar com medo de represália, porque os filhos deles estupraram as crianças desses que fugiram. Quando eu li esse material hoje, está aí, você vai saber, hoje detalhe, acho que hoje vai sair no Jornal Nacional. Eu fiquei assim, eu digo, não tem o que fazer nesse planeta, né? Esse planeta aqui não tem, o ser humano não tem solução. O ser humano é muito mau, ele é perverso, ele é profundamente cruel, né? Como assim que os pais dos estupradores foram pressionar os pais das vítimas para que eles não contem nada para ninguém? Como assim? Como assim? Porque os estupradores fazerem o que fizeram, poderia ser discutido, né? São meninos que precisam de ajuda, são crianças que estão com problemas mentais, a gente iria pensar uma série de possibilidades, mas não, são os pais desses meninos, os parentes que foram pressionar os pais das vítimas a que não fossem na polícia. E só foi porque uma parente de um dos estuprados viu a cena na internet, recebeu o vídeo na internet, viu que era seu sobrinho, seu irmão, o seu parente, e foi até a delegacia de polícia e fez a denúncia. Agora a delegada está vendo tudo isso, já tem gente presa e tal. Os jovens que praticaram os atos já foram recolhidos também e tal, taraná, taraná. Mas assim, ó, é quando a gente pensa, se tu vai olhar só o nosso dia a dia, essa barbaridade da guerra, essa barbaridade da corrupção, aquela votação lá em Brasília, aquelas negociatas, todo mundo só interessado, eu quero ir para a igreja porque eu quero um emprego, eu quero ir para a igreja porque eu quero falar com Deus, porque eu preciso de um automóvel novo, tudo é muito negócio, tudo é muito, né? A gente meio que se decepciona com o ser humano e com o sistema e com o planeta. Mas não, é realmente aqui, é uma grande, é uma experiência inacreditável. E principalmente quando a gente tem uma certa, vamos dizer assim, um pequeno esgar de consciência do tamanho da encrenca, que a gente continua amando o ser humano e querendo lutar pelo ser humano, que a gente quer que todo mundo tenha direito a uma vida digna, que todo mundo tenha direito a morar, a moradia, a escola, a saúde, que a gente ainda está, pretende, continua lutando por aqueles que se interessam pela vida humana. E começa por tudo isso está misturado, entende? Tudo isso está conectado, de alguma maneira. E quando a gente vê só uma coisa separada, a gente fica cheio de ódio. Aí tu tem que juntar tudo para ver se tu não desiste. Se tu não, realmente não desiste, não vai falar sobre alguns assuntos bem nada a ver e deixa jogar, né? Por aí vai e tal. O que me salva mesmo, definitivamente, eu devo admitir, é a filosofia dos Kaunas. Porque quando eu penso, e às vezes eu fico meio fora da casinha, eu digo, olha, mas quando eu penso que nós temos a nossa criança interna e que realmente são milhares, milhões de anos, a gente já passou por várias civilizações, mas o ser humano continua sendo o mesmo, é cheio de ódio, cheio de inveja, cheio de cobiça, cheio de ódio, cheio de vingança, é cheio de luxúria, de cobiça, né? Quer dizer, eu quero o que é do outro, eu quero muito. Enquanto a gente não conseguir trabalhar isso, eu não sei não, mas eu acho que pode passar mais algumas civilizações aqui e a gente vai continuar sendo o que a gente é, né? Só que individualmente tu pode realmente perceber tudo isso e pode entender que há sim uma magia linda, mas que o processo é muito longo e nós estamos sozinhos, né? Nós somos jogados aqui e vamos ter que evoluir sozinhos e fazer as nossas escolhas por aquilo que realmente é bom, por aquilo que é realmente sutil, como isso de perceber que a filha está se comunicando, apesar de ter sido roubada de uma maneira tão violenta, mas que ela continua próxima, que ela continua, que o afeto, o amor é indissolúvel, o amor é inquebrantável, o amor é permanente, né? Isso me motiva muito, sabe? Obrigada, Silvia, por ter dividido com a gente aqui a tua experiência, porque isso nos ajuda a continuar acreditando que não é exatamente, tipo assim, eu acredito em Deus, não. Né? Na verdade, a gente sente que tem muito mais do que isso, mas que nós temos que individualmente evoluir. Nós precisamos individualmente evoluir. Até me lembrei de uma música que eu vou rodar agora, porque eu acho que vai ser bom para mim, acho que é necessário, né, para poder sair um pouco dessa emoção que eu fiquei com essa experiência que a nossa amiga nos contou aqui, que é muito bonita, né, muito bonita mesmo. Sem dúvida nenhuma, mas vai ter propaganda aqui no meio do negócio. Difícil, né? A gente tem que saber que tem que esperar um minutinho aqui para poder pintar sem a propaganda. Nós temos agora 11 horas com 15 minutos, manhã de segunda-feira hoje, uma segunda-feira bacana, bonita, muita coisa para acontecer, né? Muita coisa para acontecer realmente e vamos pensar que é coisa boa. Não deu, porque peguei outra coisa, queria uma coisa, acabei outra. Olha só que coisa doida, né? Não foi não onde eu queria. Agora vamos ver se vai dar, tá certo? Vamos ver se vai dar, se vai ser possível. Por enquanto ainda não. Peguei tudo errado aqui. Então eu vou ter que buscar aqui. Uma música bacana, bem legal. Porque pediu uma coisa, saltou outra, não sei por que, que isso aconteceu dessa maneira. Vamos tentar aqui. Nós temos 11 horas e 16 minutos. Está bonito, né? Amanhã está bonita. Estamos com calor, quer dizer, 20 graus agora. 20 graus, acredite se quiser. Vamos aos 25.

0: Maravilha, né? Mensagem assim, extraordinária, com certeza, que a gente tem que buscar em determinados momentos para melhorar um pouco a nossa performance aqui, de viver e permanecer nesse planetinho aqui, que não é para qualquer um, não, né? Tem que ter coragem. E tem que estar muito acordado, tem que estar muito ligado, né? A gente tem que estar sempre ligado para poder se situar, para saber o que, que está acontecendo. Nosso WhatsApp e o contato que você pode ter com a gente aqui, eu agradeço, preciso desse contato, te chamo aqui, né, para tu me ajudar, é o 986877340, 986877340. Muito bom mesmo, né? É uma história e tanto da vida. Tem que estar ligada, acordada. É isso mesmo. A nossa amiga a Lúcia dos Santos está nos mandando uma mensagem de voz. Super legal de ouvi-la agora, né? Vamos ouvir nossa querida. Bom dia.
1: Bom dia, Beatriz. Bom dia, Manaus Alta. Estou aqui segurando a fala para não me emocionar demais, me emocionei com a Silvia, e sim, Silvia, eu acredito muito no que tu falaste, até porque eu já falei várias vezes com vários ouvintes da Rádio Manaus a importância da gente fazer uma boa limpeza, essas coisas todas, né? Acredito muito na espiritualidade e já te falei isso também pessoalmente, meu amor, que eu te amo muito, tu sabe disso, e que a gente é reencontro. Algumas pessoas aqui na rádio são reencontro. Tem pessoas assim que eu tenho, que são meus irmãos, né? São irmãos meus mesmo, assim. Que tu sabe quando tu perdeu as tuas coisas, o sofrimento que foi pra mim também. Todo sofrimento, né, que a gente sentiu com todas as coisas que tu passa. E eu tô sempre aqui, né, pra te apoiar, te ajudar no que tu precisar. Conversar, te abraçar. Tu sabe, né? Tu faz parte da minha vida. Não sei nem muito o que te dizer nesse momento e a Carol também, né, como a Verinha, como tem amigas aí, a Leia Leite, né, o Mário, que é meu irmão de coração também, o Oscar, o Ricardo, né, tem pessoas aí que são especiais, a Beatriz, então a gente é um reencontro, sim, e a gente recebe sinais, com certeza recebemos sinais, tanto que eu que estou aqui, agora estava olhando ali as minhas contas, Beatriz, pelo amor de Deus, querida, me esqueci de fazer o Pix no mês passado, me esqueci mesmo, eu vou fazer em dobro esse mês, tá? Me esqueci, Beatriz, totalmente, até a Poma estiver nos ouvindo, quando eu esquecer, Poma, pode me mandar no particular ali, ó, Lúcia, que dê o nosso Pix, que eu tanto falo no Pix e eu esqueci. É que a minha vida tá meio, ainda meio fora do eixo, mas tá entrando nos eixos, né? Mas eu vou depositar em dobro, tá, Bia? Me esqueci mesmo. E quero dizer que eu tive também uma, até comentei com a Beatriz, né? Até tinha uma foto até pouco tempo, de uma vez que eu sonhei com o presidente Lula e e me acordei de noite para tomar um copo d'água e tinha uma mariposa bem grande na porta da minha cozinha. E eu deixei ela ali, era um bicho enorme, assim, quase o tamanho da minha mão, assim, bem grande. E aí ela ficou ali 3 dias. E eu abri a porta e ela não saía, ela continuava ali no vidro. Eu digo, vai, esse bicho vai morrer. Um belo dia eu abri a porta de manhã e não encontrei mais ela. Ela foi embora, né, alguma coisa espiritual, né. E foi quando o presidente teve aquela queda que machucou a cabeça, se não me engano. E esses são sinais que a gente recebe, meu amor. E tu é uma pessoa muito espiritualizada, muito tranquila, muito querida, né? E nós aqui da rádio também, de certa forma, alguns ouvintes, né? Todos nós acreditamos muito em Deus, né? A gente acredita muito na humanidade, a gente acredita muito no ser humano. Então é isso, e a gente está conectado por aqui. Um beijo, Silvia, um grande abraço para ti. E eu te digo que eu te admiro muito. Tu é uma mulher muito forte mesmo. Eu não tenho como nem pensar, às vezes, assim, quando eu falo dos meus sofrimentos, da minha infância, eu sempre penso em ti, porque tudo que eu passei não foi mais nem um dedinho do que tu já passou na tua vida, meu amor. Tu é uma pessoa muito, muito, muito especial para nós todos, um exemplo de mulher, um exemplo exemplo de mãe. Tu é, assim, incrível, amiga, tá? Um beijo.
0: É isso, né? A gente tem que ter essa consciência, porque como nós estamos muito voltados para o mundo da matéria, e a gente tem meio que ficado um pouco distante do mundo... Não é o teu caso, tá? Não estou falando isso para ti. Mas de um modo assim geral, como a gente está muito voltado para a questão de corrupção, a questão dos erros das igrejas, de criticar os grupos religiosos, os pastores, os padres, entende? A gente está muito... Nós estamos... E aí, onde é que está ficando o nosso momento de entrega para o universo? Com quem nós estamos realmente conseguindo conectar na hora de entender que existe uma magia universal e que existe uma força absoluta que está sempre disponível para nós, mas nós estamos tão atucanados, tão distraídos com outras coisas, nós estamos tão cooptados, prestando atenção em coisas que não tem nada a ver com a nossa vida, sabe? De repente, tu está ali procurando cada vez mais, eu quero mais saber, eu quero postar mais sobre corrupção, sobre a safadez da direita e tal, entende? Eu acho que é fazer isso um horário durante o dia é muito bom, mas cuidado, é só um alerta, né? Eu só estou chamando atenção. É muito bom a gente saber em quantas horas por dia tu está dedicando para o teu espírito. Não estou falando de se dedicando para uma religião ou para uma doutrina ou para um estilo de doutrina, não. É quantas vezes tu está te percebendo, tu está conseguindo entender essas coisas mágicas do dia a dia. Né? De repente, tu vê, assim, tu tá olhando do nada, daqui a pouco tu vê dois beija-flores, como eu vi essa semana passada ali no jardim, né? Olhei assim, que coisa linda aquilo. Ah, mas é pra ti? Não, não é pra mim. Eu não sou tão infame, assim, de achar que é pra mim. Ah, mas, na verdade, é a magia que tá ali. É aquilo que, pra me mostrar o quanto a vida é bonita, é frágil e é rápida. E a gente está perdendo tempo ali querendo saber mais e querendo saber mais sobre o que, que o Flávio Bolsonaro está roubando, o que, que o Bolsonaro está saindo do hospital ou não. É de passagem, tem que saber, mas de passagem. Não se preocupar com isso, porque isso não é importante. O importante é não deixar ninguém aceitar e querer isso existindo na tua vida. Não querer mais que isso aconteça de novo, que as pessoas têm que ir lá para a fila do osso, para comprar osso, para comer osso, para comer pelanca de galinha comprada no Zafari. Isso aconteceu. Nós, não foi teu caso, não foi o meu, não cheguei a comprar, mas se eu quisesse, podia comprar. Pelanca de galinha vendida bem embaladinha no Zafari. Né? A gente sabe que isso aconteceu. Foi uma época ali que aconteceu. Mas por que, que isso aconteceu? Porque tinha um comando no país que estava dando bananas, quer dizer, nem bananas, estava dando bulhufas para o povo pobre, esse povo mais necessitado. Né? E estava chegando até na classe média, estava chegando, porque quanto mais tempo ficasse, mais a gente ia afundar. Porque as políticas públicas eram nefastas contra a população a favor só daquela catrafa de poderosos que só queriam enriquecer a qualquer custo, entendeu? Aliás, por falar em Trump, né? Eu falei em Trump aqui, vocês viram o que está acontecendo, a desaprovação do Trump? É inacreditável, né? A desaprovação dele. Incrível.
2: Segundo uma pesquisa do Washington Post, em parceria com a ABC News e a Ipsos, a desaprovação de Donald Trump nos Estados Unidos atingiu um nível recorde. Por que será, né, Eliseu Caetano? São grandes crises a nível global e também internas para serem controladas pelo presidente.
3: Por que será, hein, Bia? Por que será? Será que é porque ele não toma um cafezinho com aquele bolinho que o Evandro Cine tanto fala aqui todas as manhãs no nosso Jornal da Manhã? Pode ser, viu? Agora, três grandes institutos, né? Washington Post, ABC, Ipsos, que também são veículos de comunicação, se reuniram para fazer essa grande pesquisa que só confirmou aquilo que as outras pesquisas anteriormente também já haviam mostrado, já haviam apontado e a gente já havia falado também aqui na programação da Jovem Pan. A desaprovação, atenção, a desaprovação do presidente Donald Trump atingiu o maior patamar de seus dois mandatos, 62%. A aprovação caiu para 37%. Apenas 37% dos americanos hoje, ouvidos por essa pesquisa, aprovam o presidente do país. Os dados, reforço, são da pesquisa Washington Post, ABC News, Ipsos, divulgada na noite de ontem.
0: É isso, né? A desaprovação do Donald Trump atinge um novo recorde, o maior recorde de todos os tempos. Quando uma parcela significativa da população está olhando para ele e está dizendo socorro, né? Nós não podemos continuar com esse cara. Porque ao fim e ao cabo é isso mesmo. É porque as pessoas, vocês viram ontem naquela reportagem da Rede Globo, a comida que os americanos estão tendo que lutar para conseguir comer. Uma comida de péssima qualidade, que está adoecendo todo mundo. E aí tu olha para o outro lado lá, para o outro planeta, planeta China, as pessoas estão comendo comida cada vez mais viva, comida completamente nobre, comida que realmente vai nutrir as pessoas e não apenas encher o bucho, como é isso que se faz aí com a indústria e lá nos Estados Unidos praticamente ninguém mais come nenhuma comida viva, nenhuma comida fresca, é só comida velha, comida de... Que passa pela indústria, né? E o resultado, obviamente, que sempre vai trazer prejuízo para a população. E esse prejuízo não tem nada fácil, né? Nós temos aí o caso, por exemplo, também, que já dá para a gente falar, que envolve um ativista brasileiro que foi preso, foi sequestrado dentro de uma flotilha, junto com outros ativistas pela paz, que estavam querendo chamar a atenção do mundo para o genocídio praticado por Israel contra a faixa de Gaza. Eles foram sequestrados, eles foram levados presos, eles foram torturados, o brasileiro foi torturado, já tem informações a respeito dele, né? Foi torturado e eu não vi ainda, aliás, eu estou procurando aqui, né, se tem alguma notícia do posicionamento do presidente da República. Eu espero que o presidente do Brasil se posicione oficialmente com os representantes de Israel, né, para saber notícias, saber exatamente o que aconteceu e por que ele foi, até agora a gente sabe, né, que ele foi torturado. Deve estar acompanhando essa história, né? Eu acho que todo mundo deve estar acompanhando, porque quem se interessa por política está sabendo disso, né? Eu estou aqui buscando mais informações para saber se a gente pode saber se tem alguma novidade. Já são 11h34 agora, né? Então, só para trazer aqui, então, é um ativista brasileiro, sequestrado e torturado pelo governo de Israel, né? Então, por que que nós, temos a respeito disso ainda agora de manhã, né? Se a gente tem já alguma posição, né? Temos aqui o Tiago Ávila. A Corte de Israel prorrogou a detenção do Tiago. Não temos nenhuma novidade a respeito do assunto nas últimas horas. Então, o Tiago Ávila é um ativista que trabalha junto com outros ativistas do mundo inteiro, exatamente onde está acontecendo, onde acontecem casos de desrespeito aos direitos humanos, tá certo? E ele foi sequestrado semana passada em águas internacionais, junto com outro ativista espanhol palestino. Eles foram acusados por Israel de terem vínculos com uma organização sancionada pelos Estados Unidos, quer dizer, os Estados Unidos sancionam uma organização. Os israelenses acham, ah, Dona Beatriz se dá com aquele pessoal daquela organização, então nós vamos lá sequestrar a Dona Beatriz. Não pode. Isso é um abuso internacional, isso é um crime internacional de sequestro e de um cidadão brasileiro, porque ele está lá numa flotilha junto com outros cidadãos de diversos países, mas ele vai continuar sendo cidadão brasileiro. Até onde eu sei, já tem deputados que estão pedindo, exigindo a liberdade dele, mas que eu também estou olhando aqui, ó, nos canais, eu até vou procurar para ver se tem alguma coisa naquelas redes, né, do tipo 247, ou mesmo na, deixa eu ver se eu encontro alguma coisa, alguma novidade, no 247, para saber, porque ele foi torturado, entendeu? Quer dizer, é uma coisa muito grave isso, e é preciso, obviamente, que o governo brasileiro se posicione, porque eles não podem entrar em algum lugar e sequestrar um cidadão brasileiro, porque supostamente ele se dá com alguém que faz parte de alguma coisa que eles são contra. É, transforma eles numa polícia internacional, como se mantém atuante lá o presidente dos Estados Unidos, né? Infelizmente, não tem nenhuma notícia aqui que seja manchete. Ele continua preso. Durante a tarde eu vou buscar mais informações e ver o que o governo brasileiro está fazendo com relação a esse caso, né, específico. Infelizmente, não tem nada por aqui, o que é uma pena, que seria algo a ser colocado por todos os ativistas, todos aqueles que trabalham com notícia no estado do Brasil, né, para saber e exigir um posicionamento do governo federal com o governo lá de Israel, que é, a gente sabe, né, tem feito coisas que são inacreditáveis. Quanto mais a gente fica sabendo, mais a gente se assusta de ver o que está acontecendo, né? Não tem aqui também na fórum, não tem nada. Se você tem alguma informação, está aqui. Ainda tenho aqui uma pequena notícia a respeito do assunto, dizendo que fotos da esposa e da filha de 2 anos foram usadas por Israel. Ele continua em greve de fome e se encontra em uma cela solitária sem janelas, preso pelo exército em águas internacionais, nas proximidades da ilha de Creta, na Grécia. Ávila enviou um recado à esposa, a psicóloga Lara Souza, dizendo que sente a família ameaçada após investigadores israelenses mostrarem fotos durante o interrogatório. Imagina que horror, né? Recebi agora há pouco notícias da embaixada. Tiago pediu que eu tome cuidado porque os investigadores israelenses mostraram fotos da nossa família no cotidiano e ele se sentiu ameaçado. Olha que covardia, né? Que covardia. Alguém tem que parar essa gente, né? Vamos esperar aí. Então fique sabendo que nós temos um brasileiro que foi sequestrado pelo Donald Trump, pelo Benjamin Netanyahu, e que ele está sofrendo ameaças, a família dele dentro do território brasileiro se sente ameaçada, e ele já se sabe que ele foi violentamente torturado por Israel. Né? Isso vai ficar assim? Não estou dizendo que deve declarar guerra com Israel, mas que eles merecem, eles devem, nos merecem, nós merecemos respeito, tá certo? E é isso, lamentável, sob todo ponto de vista, né? A gente fica com pena de que essas coisas acontecem desse jeito e o presidente Lula também, obviamente, que não tem como resolver isso do jeito que ele gostaria, né? Mas é profundamente perigoso para o status da vida, né, de guerra em termos mundiais, assim, né? Termos mundiais. Muito sério isso mesmo. Vamos lá então, né? O nosso WhatsApp me salva aqui. Me salva. Agradecendo as amigas e aos amigos que estão colaborando comigo aqui, me trazendo material. E também agradecendo aos amigos do nosso financiamento coletivo, né? que eu fiz um alerta aqui pedindo para o povo não me esquecer, para me ajudar realmente a me manter por aqui, né? E é o nosso financiamento coletivo, claro, né? Se você puder nos ajudar, se você puder colaborar com a gente para nós permanecermos por aqui, puxa vida, é essencial, muito importante mesmo que você faça isso, tá certo? Aí como é que faz? 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A nossa amiga Silvina, acho que é Silvina ou é Silvino? Fiquei na dúvida aqui, Sil, porque eu conheci uma pessoa chamada Silvino. Silvina, não me lembro. Mas ela está perguntando aqui como é que faz para acessar a criança interior através da filosofia Una. Bah, esse é um assunto que merece bastante tempo, e merece mesmo, né? Porque qualquer pessoa pode fazer isso. A primeira

ouvir um carro e essa pessoa, essa parte do, ai, eu queria aquilo para mim, ai, eu quero para mim, passa numa padaria e quer comer um doce, quer comer um sorvete. Essa parte tua que parece ser, tá bem, sou eu, não é. É a tua criança interna. É aquela parte tua que diz, ah, a fulana gosta mais da Beltrana do que de mim. É a tua criança interna. Ah, o meu marido ou o meu namorado não me ama mais. Deve estar com outra. É a tua criança interna que está falando. Quando tu passar a reconhecer que tu tem uma criança interna, que te faz ficar mimada, que faz te ficar emburrada, eu vou ficar uma semana sem falar com o Beltrano. Só pode ser uma criança fazendo isso. Um adulto jamais vai fazer isso. Cada vez que tu pensar, quando tu disser, eu não sei do que eu sou capaz, pode ter certeza que tu tá te referindo à tua criança interna. Porque é dela que tu tem medo. Tu sabe que ela pode te levar a fazer coisas que tu nem acredita. Então, reconheça que ela existe, comunique-se com ela, perguntando sobre as emoções, por que que ela não consegue crescer. Conversa com ela, diz, mas sabe por que que a gente não consegue crescer, né? Porque não consegue ficar mais adulta, te magoa tão facilmente. É porque tem gente que briga com uma pessoa sem a outra pessoa nunca saber, porque ela se magoa com alguma coisa que ela pensa que a outra pessoa pensa. Que é uma loucura, porque é coisa de criança. Então, fique prestando bem atenção quando essa parte tua se levanta. Tá? Então, aí o que que tu vai fazer? Basicamente, é bem legal de fazer. Naquele período que eu fazia palestras sobre filosofia Uno e não sei o quê, algumas pessoas realmente aprenderam a fazer isso, né? Aí tu vai dar um nome para essa criança. Essa parte é muito essencial. Agora, detalhe, hein? Não conta isso para ninguém. Nem a tua melhor amiga, nem o teu marido, nem a tua esposa, nem teu filho. Ninguém pode saber o nome da tua criança interna. É tu contigo mesmo. Aí tu dá esse nome, cada vez que tu começar a ter alguma coisa que não tá, tu tá achando meio louco, tu conversa com essa pessoa, essa parte tua. Do tipo assim, ó, eu vou botar um nome, vamos botar aqui um nome da minha criança interna, seria Cristal. Claro que não é, né? Obviamente que não é. Mas eu tô fazendo, falando alguma coisa e eu penso, pô, Cristal, nada a ver, né? Tu acha mesmo que é por aí e tal? Tu dá uma personalidade para ela. E ela vai ter que te responder. Não assim, falando como eu estou falando, mas tu começa a mudar sentimentos. Praticar a atenção plena, observando pensamentos, emoções, tudo sem julgamento, tá? Só observa. Eu estou com inveja da fulana, eu estou com raiva da Beltrana, eu estou com ciúme do Beltrano. Identifica os teus sentimentos, porque esses sentimentos eles são oriundos dela. Da criança interna. Desculpem aqui pelo pigarro. Então, aí você pode visualizar, tipo assim, uma conexão de luz ou uma energia entre eu e ela, entre eu e o divino, né? E pedir para receber alguns insights. Praticar aquela cura com a frase, aquela o Ho'oponopono, né? Ho'oponopono é muito legal. Ah, eu tô só pensando besteira, tô com raiva disso, tô com raiva daquilo. Bota o Ho'oponopono na tua cabeça. Tira tudo mais que tu tá pensando e bota o Ho'oponopono para reproduzir. Que é o Ho'oponopono? É aquelas quatro frases que tu vai reproduzir o tempo todo, né? Ou seja, sinto muito, me perdoe, eu te amo, sou grato. E pode fazer do outro. Não. A ordem dos fatores não altera o produto, tá? Então, tu pode fazer eu te amo, sinto muito, me perdoe, obrigada. Né? Porque o que que é eu te amo? Não é eu te amo, João, eu te amo, carro, eu te amo, alguma coisa. Não, eu te amo, eu amo o planeta, eu amo as pessoas, eu amo tudo que está aqui, inclusive eu. Atenção, que eu te amo tem que inserir a tua pessoa também, né? E depois vai para aquele outro pensamento, me perdoe. Perdoa o quê?
tudo, porque

0: Eu já fiz tanta merda, eu já disse tanta besteira, eu já magoei tanta gente, e às vezes eu estou magoando, não estou me dando conta, então me perdoe até por antecipação, me perdoe, mas genuíno, profundo, me perdoe mesmo, eu gostaria imensamente de jamais ter praticado nada disso, me perdoe. Sinto muito, né? Sinto muito, sinto, mas olha, sinto muito mesmo. Ah, se eu pudesse voltar atrás em todas as vezes que eu magoei pessoas, que eu disse coisas que eu não devia, que eu pensei coisas de pessoas que eu não devia, se eu pudesse voltar atrás, né? Sinto muito, muito, muito, muito mesmo, né? E por último, para dizer que eu te amo, né? Eu te amo, eu amo muito. E sou grato, agradecer tudo, agradecer o sol, agradecer as nuvens, agradecer o sono, agradecer até as coisas ruins que te acontecem, porque é com elas que tu aprende quase tudo que tu sabe na vida, tu soube porque aconteceu alguma coisa ruim. Tu perdeu alguma coisa, tu errou alguma coisa, e tu, pá, aprendi, né? É perder tudo isso, né? Praticar essa cura pessoal, que é o Ho'oponopono, né? E visualizar, te visualiza como uma criança. Pega uma foto tua, do tempo da tua infância, e olha para aquela foto, olha para aquela foto, te lembra das coisas que tu fazia com aquela idade. É, começa a olhar para ela com muito carinho, porque aquela lá é tu lá atrás. E tu continua lá atrás, daquele mesmo jeito. Esquecida, abandonada, ninguém mais se lembra de ti. E tu tá ali sozinha, né? E dá um nome para ela, um nome para ele, né? E começa a conversar. E tem uma coisa bacana que a pessoa pode fazer, mas não é, nada disso é essencial, hein? Só tem que estar acordada. E tu pode escrever uma carta, uma, duas, três cartas para ti mesmo quando criança. Olha, eu cheguei aqui. Eu fiz isso, eu fiz aquilo, gostaria de não ter feito aquilo. Depois rasga e bota fora as cartas. Mas escreve essas cartas para tua criança. O que que tu te tornou como adulto, como adulta? Nada de ficar pensando, ah, eu gostaria disso, estou te pedindo aquilo. Não, só conversa com ele e com ela primeiro, para restabelecer o contato. E vou te contar. As pessoas que fazem isso, volta e meia estão no ônibus, estão fazendo alguma coisa e vai fazer alguma coisa quando tu tá falando com a criança interna. Bah, meu, não é por aí, né? Eu com a minha falo direto, assim, né? Que como eu sou muito maníaca, sou cheia de manias, eu de vez em quando eu sou obrigada a mandar ela calar a boca. Dizer, ô, meu, para, né? Não é a tua hora agora, depois a gente conversa. Ou então tu pode prometer, por exemplo, tu gosta muito de sorvete, gosta muito de chocolate, tu gosta muito de viajar. Aí tu pega e promete para ti mesma que tu vai fazer aquilo. Diz, olha, depois a gente toma um chocolatinho, tá? É, vamos desapega agora e depois a gente pode marcar uma viagem, né? Cada coisa boa que tu for fazer, tu faz isso junto com a tua criança interna. Vai comprar alguma coisa para tua casa, por exemplo. Vai comprar uma roupa. Pergunta para tua criança interna o que que ela acha. Entendeu? Porque daí tu começa a conversar contigo mesmo e tu vai ver que muita coisa de ódio, de raiva, de educação, de reação, tu começa a diminuir. Por quê? Porque vocês estabeleceram um contrato. Então ela não precisa mais chegar na porrada, entendeu? Ela não precisa, porque ela vai chegar na porrada, ela chega na porrada. Quando tu menos espera, tu toma uma atitude que depois tu diz, ai, um dia que eu tava com a cabeça, meu Deus do céu, nem parecia eu. Eu nem sei, eu tenho uma parte minha que é tão incontrolável. Se tu disse isso alguma vez na tua vida, é porque tu já reconheceu a tua criança interna. E quando ela toma posicionamento, quando ela, a gente vê os homens públicos. Os homens públicos, eu vejo demais neles, assim. Agora eu vou fazer, eu vou acontecer, eu vou e não sei o quê, como se fosse pegar a bola na casa do vizinho. Eu vou lá pegar a bola na casa do vizinho, eu vou lá quebrar a cara dele, que é aquela criança interna que está ali. E como eles mandam no mundo, o mundo está virado nessa creche, convulsionada. Que é mais ou menos isso, né? Uma creche convulsionada que a gente está vivendo. nesse momento aí, com certeza absoluta. Vamos agora, então, ao nosso WhatsApp e vamos ao Ricardo Coelho. Ricardo Coelho, que nos manda aqui uma mensagem de voz. Olha, hoje falecia o Paulo Gustavo, hein? Muito bem, quanto tempo passa, hein? Nossa! Vamos ouvir o Ricardo Coelho. Bom dia.
1: Oi, Bia, bom dia. Bom dia, os amigos. Sobre o que a amiga ouvinte falou ali sobre a Ana Paula, né? A campeã do BBB. O que acontece foi que antes de ela anunciar, ela estava lá no show da Shakira como, digamos assim, anfitriã, né? Tava lá, ela entrevistando as pessoas, acho que, sei lá, estava contratada por uma rede aí. E antes disso, ela estava, acho que, hospedada num hotel ali no centro de São Paulo, próximo à Rua Augusta, onde ela teria se envolvido numa polêmica com um bar na Rua Augusta. E ela desceu e foi lá tirar satisfação, porque estava tendo muito barulho até altas horas, e pediu explicações, pediu satisfações, e o bar, acho que meio que enfrentou ela saiu de lá, e a polêmica é essa. E realmente, o bar fica na Rua Augusta, envolveu a prefeitura, né, sendo que ela já tinha ligado, ela disse que ligou para a prefeitura, utilizou os órgãos competentes, né, que é um órgão que cuida da questão do barulho em São Paulo, e a prefeitura, disse que sim, que teve visitas no bar, teve averiguações, foi lá ver, e ela alegou que o bar não tem alvará para ser uma boate, porque até 3 horas da manhã tinha uma música alta. Olha, tava uma confusão. E a prefeitura disse que viu três licenças na prefeitura, exatamente assim, que o bar é só bar e restaurante, e que o limite de pessoas é até 100 pessoas. Só que depois tem um outro alvará, imagina um bar com 3 alvarás, que tem a questão de fazer eventos, né? E diz que encontrou só uma vez uma irregularidade de som alto, mas que era 3 horas da manhã. Então é aquela coisa, né? As pessoas denunciam, falam que tem irregularidades, falam que tem problemas. A prefeitura vai lá, faz o trabalho, só que sei lá como é que é feito o trabalho. Aí depois acontece de o bar não ter licença para boate, colocar mais da capacidade e acontecer as tragédias, né? Como a gente Sim. sabe. Porque o bar tem capacidade para 100. Né? E a Ana Paula foi lá e disse que fez umas perguntas lá e perguntou. Tem um vídeo até rolando assim, mas é meio fora de contexto, porque só aparece ela discutindo com dois caras, que provavelmente sejam os donos. Aí ela pega e sai. Pegaram só esse take. Né? Daí eu não sei como é que tá a situação. Né? Diz que a prefeitura o que a prefeitura fez? Ela foi lá. E nessa vez que ela foi e viu a irregularidade, ela só deu um aviso pro bar. Olha, vocês baixem o som, não, né? Não deu muda, não deu nada. Agora, se voltar lá e tiver reclamações e tal, aí sim que a prefeitura vai dar modificação, aí tem 30 dias, aí sim que vai vir a tal da multa. Foi isso que aconteceu esse fim de semana, essa polêmica com a Ana Paula.
0: Tá certo. É, a questão por onde ela passa, ela vai sempre causar, porque ela tem uma fama de ser metida, né? De ser ativista, de ser posicionada. Eu acho isso maravilhoso. Não estou aqui falando como crítica, pelo contrário, eu acho que todo mundo tinha que ser assim, porque o que está certo, o que está errado, entende? E isso tinha que ser uma condição para todo mundo. Olha, isso aqui que tu está fazendo está errado. Eu não aceito, né? Isso aí que tu fez, tu disse, tá errado também, não pode. Para que as pessoas, não é para entrar em guerra, nem para chamar a polícia, nem nada, mas é para as pessoas se alertarem que o outro não é um bobalhão e que tu não pode fazer para o outro. É basicamente aquilo que Jesus disse, né? Fazer ao próximo aquilo que nunca façais ao próximo, aquilo que tu não gostaria que os outros fizessem contra ti. Ama teu próximo como a ti mesmo e a Deus sobre todas as coisas. Respeita. A base de tudo seria isso, né? Respeitar o outro. Simplesmente assim. Porque quando tu respeita o outro, tu não vai querer fazer pra ele nada que tu possa te arrepender. Aliás, no Ho'oponopono está dentro disso, né? Quando tu diz, eu te amo, sinto muito, me perdoe, obrigada, tu já está te colocando nessa posição. Eu não vou desrespeitar o outro. Eu não gosto da fulana e do que ela está fazendo. Então, vai fazer outra coisa. Vai te ocupar com outra coisa, porque tu não tem que estar vendo, tu não tem que estar fazendo, tu não tem que estar nada. Não é obrigada a nada. E nem sempre o que tu pensa, o que tu gosta, o que tu quer, é realmente manchete. Nem todo mundo está querendo saber. Às vezes nem a pessoa que está dormindo contigo. Fala nisso, a pessoa que está dormindo contigo. Eu fiquei sabendo hoje que está mudando a regra de ter cama em casa. Diz que a cama está saindo de moda. E quando eu vi essa manchete, eu digo, puta merda, mas e aí, né? Tu vai dormir aonde? É que uma coisa que não é tão... É que eles mudam a moda, né? Na hora que eles querem. Na verdade, é aquelas camas embutidas, sabe? Aquelas de parede, inclusive, que tu bota naqueles kitnet, naquelas casas pequenas, tu, ao invés de ter uma cama no meio da tua sala, que é sala-quarto, tu tem uma cama embutida, e de noite tem que botar a cama, baixar a cama, etc e tal. O que isso tem a ver com o que eu estava falando? Nada. Eu só realmente me lembrei, né? E com isso eu estou indo embora. Chega a hora que tem que ir embora, né? Às 19 horas, hoje é segunda-feira, às 19 horas, nós vamos ter a Vera Gagliardi, né, diretamente lá de São Paulo, com o seu papo cósmico. Com o seu papo cósmico, a partir das 19 horas, tá certo? Não deixa de prestigiar, acompanhar e participar, né, da programação da Vera Gagliardi, às 19 horas aqui na nossa Rádio Web Manaus, a Voz da Resistência. E com tudo isso, né, gente, olha, eu posso só agradecer, muito obrigada para quem ficou comigo, obrigada por ter me prestigiado, muito obrigada. E se tudo der certo, eu espero que dê, se tudo der certo, eu pretendo estar de volta aqui amanhã, a partir das 9 horas, tá ali 9, 9, 10, 9, 15, por aí, a gente está chegando por aqui para conversar sobre assuntos variados, assim, né? Não tem pauta, e nem tem, assim, agora vai ter uma lição de moral, não tem, a gente só quer conversar, a gente só quer trocar ideias, tá bom? E é isso, né? Se der certo, tô chegando aqui amanhã às 9 horas. Um grande abraço, obrigada, obrigada, obrigada, e até amanhã.

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0: 12:07.
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2: Se você recebe ou paga pensão alimentícia, esse episódio do Tira Dúvidas do IR 2026 é para você. Afinal, todo dinheiro pago com pensão estabelecida por decisão judicial, acordo homologado judicialmente ou escritura pública é dedutível do imposto de renda. Mas para que isso aconteça, é necessário preencher a declaração corretamente. E quem dá o passo a passo é o professor Eduardo Linhares, da Universidade Federal do Ceará.
3: Na declaração, informe os valores da ficha pagamentos efetuados, é obrigatório incluir o nome completo e CPF do beneficiário. Atenção especial que nunca se deve declarar o CPF do responsável que recebe em nome dele. Se você paga despesas médicas ou educacionais do beneficiário por determinação judicial, esses valores podem ser deduzidos nas fichas específicas. Despesas médicas e despesas com instrução, respeitando os limites legais de dedução.
2: Vale apontar que a pessoa responsável pela guarda, que recebe a pensão alimentícia em nome da filha ou do filho menor de idade, não paga imposto de renda sobre a quantia recebida. Mas atenção, isso não significa que esses valores não devam ser declarados. O professor Eduardo explica como preencher a declaração nesses casos.
3: Então, essa pessoa que recebe deve declarar esses valores na ficha, rendimentos isentos e não tributáveis, na linha pensão alimentícia. Informe o CPF de quem paga e o valor total recebido no ano. No caso de menores que recebem pensão, o responsável legal pode optar por apresentar a declaração separada em nome da criança ou incluir esses valores em sua própria declaração, considerando a criança como dependente.
2: Quer fugir da malha fina? Quem não quer, né? Então, preste atenção a esses dois pontos. O primeiro é que ninguém pode ser declarado como dependente alimentando na mesma declaração. O segundo é que nem todo valor recebido pode ser usado para dedução. O professor Alessandro Pereira Alves, da Universidade Federal Rural do Rio de Janeiro, esclarece essa questão.
4: Se a pensão é recebida sem o devido respaldo judicial, ou seja, o pagamento é voluntário, e sem o documento da decisão judicial ou sem uma escritura pública, o rendimento ele não pode ser lançado como isento, e sim será um rendimento tributável recebido de pessoa física.
2: E tem uma última dica. Para não ter problemas com o fisco, reúna e guarde toda a documentação que prove o pagamento da pensão alimentícia judicial. Da Rádio Agência Nacional em Brasília, Edgar de Matsuki.
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5: A partir desta segunda-feira, os gestores dos municípios baianos já podem informar os gastos públicos para a realização das festas juninas deste ano no Portal da Transparência, criado pelo Ministério Público da Bahia. O painel de transparência dos festejos juninos nos municípios do estado da Bahia é uma ferramenta de incentivo à transparência pública, ao exercício da cidadania e de apoio à gestão eficiente dos recursos públicos no incentivo à cultura e ao turismo baianos. A ferramenta vai receber os dados fornecidos voluntariamente pelos entes públicos sobre contratações artísticas realizadas entre 1º de maio e 31 de julho, período que abrange as principais festas juninas, como Santo Antônio, São João e São Pedro, além de outros eventos tradicionais do estado, como festas de padroeiras, aniversário da cidade e cavalgadas. O painel tem dados abertos e pode ser acessado pela população. Possibilita realizar, entre outras consultas, o cachê pago a artistas ou apresentação artística, o gasto por festa individualmente e a origem do recurso. O endereço é paineljunino.mpba.mp.br. Gildásio Penedo Filho, presidente do Tribunal de Contas do Estado da Bahia, destaca a importância do painel como mais uma fonte de transparência de aplicação dos recursos públicos.
6: O que se pretende é efetivamente atender ao princípio da transparência, que de certa forma acaba sendo um elemento de baliza, sobretudo aos preços praticados no próprio mercado. E veja que como começou em 2023 e chegou-se ao ano de 2025 com adesão absoluta e total, que demonstrou um acerto e uma valorização dos próprios prefeitos, sem efetivamente entrar na economia local.
5: Entre as atualizações do painel, criado em 2023, está a possibilidade de cadastro inicial simplificado pelos municípios, de instauração de procedimento administrativo ao final da segunda etapa de coleta de dados, com previsão de penalidades em caso de não justificar a ausência de informações complementares. O painel também criou dois bancos de dados da inadimplência, onde constarão os municípios que, ao final de todo o processo, estiverem nessa situação, e dos amigos da transparência, para os gestores que enviarem todas as informações solicitadas. Uma nota técnica assinada pelo MP Baiano, pelo Tribunal de Contas Estadual e o Tribunal de Contas dos Municípios do Estado da Bahia estabelece os parâmetros para a comparação entre contratações realizadas em condições semelhantes de mercado, considerando a sazonalidade típica do período junino, e orientou a realização de pesquisa de preços, tendo como referência a média dos cachês pagos aos artistas no período de 1º de maio a 31 de julho de 2025, no mesmo estado, com atualização monetária pelo IPCA, Índice Nacional de Preços ao Consumidor Amplo. Em 2025, as 417 cidades baianas contrataram mais de 8.600 apresentações artísticas durante os meses de maio, junho e julho, onde foram investidos cerca de 701 milhões de reais em recursos públicos para a realização dos festejos juninos. Da Rádio Nacional em São Luís, Madison Euler.

0: A busca por emagrecimento rápido e ganho de massa muscular tem levado ao aumento no consumo de proteínas, mas o que muita gente ignora é que o excesso pode sobrecarregar o organismo, principalmente os rins, responsáveis por filtrar o sangue. A nefrologista Manuela Lordelo explica como esse processo acontece no corpo.
1: Quando o rim está recebendo esse excesso de proteína, é como se ele trabalhasse a mais para poder filtrar essas proteínas. Então, o rim entra num processo chamado de hiperfiltração renal. Então, é como se aquele mesmo esforço que o paciente está lá fazendo na academia, é como se o rim também estivesse ali lutando junto, fazendo esse esforço. Só que esse esforço, a médio e longo prazo, gera um processo de inflamação. Esse processo de inflamação pode se tornar fibrose. A fibrose nada mais é que uma cicatriz, e tudo que vira uma cicatriz perde a função. E aí a gente tem o que a gente chama de glomerulosclerose.
0: O risco pode ser ainda maior para quem já tem algum grau de comprometimento renal, muitas vezes sem saber. Nesses casos, o consumo exagerado de proteína pode acelerar danos e agravar o funcionamento dos rins.
1: Quando o paciente já tem uma doença renal crônica, por exemplo, ele é hipertenso, ele é diabético, ele tem uma creatinina alterada por conta disso, essa sobrecarga de proteína acelera os danos que as próprias doenças de base do paciente já causam. Então, a gente acelera a perda de função renal.
0: Segundo a médica, sinais como inchaço, pressão alta e alterações na cor da urina costumam indicar algum problema.
1: Uma urina mais amarelada, mais alaranjada, ela traz uma informação de uma possível desidratação. Alguns pacientes trazem inclusive a referência de espuma de cerveja, por exemplo, e isso representa uma perda de proteína. E a perda de proteína na urina traz grandes danos ao rim.
0: Por isso, a orientação é evitar excessos e buscar uma dieta equilibrada com um acompanhamento profissional. Da Rádio Educadora da Bahia, Rafael Lopes para a Rádio Nacional.

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0: Cerca de 32 milhões de brasileiros votaram em urna eletrônica pela primeira vez nas eleições municipais de 1996, quando a tecnologia foi implementada em todas as capitais e nas cidades com mais de 200 mil eleitores. Embora a urna eletrônica tenha 30 anos, seu uso já era previsto no Código Eleitoral de 1932, ou seja, há quase 100 anos, a máquina de votar era citada no documento. O matemático Giuseppe Dutra Janino é um dos cinco responsáveis pela criação da urna eletrônica no país. Ele conta que o processo de voto impresso, com cédulas de papel, dependia da intervenção humana, num processo lento e passível de erros, o que gerava desconfiança de fraudes. Giuseppe explica que, em 30 anos, não existe um caso de fraude comprovada em urna eletrônica.
1: Apesar de várias suspeições, e todas as suspeições são avaliadas, investigadas por instituições independentes e competentes, como Polícia Federal e Ministério Público. Diante disso, a urna eletrônica tem muitos adversários e tem ali, digamos assim, objetivos escusos e muitas vezes até explícitos, como a desestabilização do processo democrático brasileiro.
0: A urna eletrônica já teve 14 modelos atualizados com sistemas desenvolvidos pela equipe técnica do Tribunal Superior Eleitoral. Giuseppe Dutra Janino conta que, um ano antes de cada eleição, instituições como universidades, Polícia Federal e partidos políticos analisam o programa que será utilizado e, após a aprovação, uma cópia lacrada é guardada no cofre do TSE e as demais são enviadas para os tribunais regionais de cada estado. No momento em que o eleitor aperta a tecla confirma, o voto é guardado de forma aleatória numa tabela chamada Registro Digital do Voto, que não identifica quem votou. Ao final da votação, o mesário digita uma senha e o programa da urna faz a contagem dos votos, que são impressos no boletim de urnas, e o resultado já fica acessível a todos. Giuseppe Dutra Janino ressalta a segurança do processo, que não tem comunicação com a internet.
1: Existem vários e vários pontos de verificação, de checagem, de auditorias possíveis e de acompanhamento, inclusive popular, para que se verifique e garanta a integridade e a transparência do voto. A urna eletrônica em si, ela contém mais de 30 barreiras digitais que, se, por exemplo, um hacker, ele não consegue acessar pela internet por nenhum meio de comunicação. Se ele pegar fisicamente a urna, ele precisa ultrapassar ainda 30 barreiras digitais para tentar alcançar o seu objetivo.
0: A urna eletrônica brasileira é reconhecida no mundo, mas costuma ser alvo de fake news que aumentam em período eleitoral. Buscar informações em fontes confiáveis é fundamental para reconhecer narrativas falsas. Com produção de Marcela Nogueira, da Rádio Nacional em São Paulo, Sara Kines.
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O governo federal reconheceu na noite deste domingo a situação de emergência em municípios de Pernambuco e da Paraíba, afetados pelas fortes chuvas do final de semana. O ministro da Integração e do Desenvolvimento Regional, Valdez Góes, se reúne nesta segunda-feira com os governadores dos dois estados para acelerar o apoio às cidades afetadas. No Recife, o ministro e o secretário nacional de Defesa Civil, Volney Wolff, se encontram pela manhã com a governadora pernambucana Raquel Lira. À tarde, a comitiva do Ministério da Integração segue para João Pessoa para conversar com o governador paraibano Lucas Ribeiro. Nesse domingo, a Defesa Civil Nacional reconheceu a situação de emergência nos municípios de Timbaúba, em Pernambuco, e Bahia, na Paraíba. O plano de trabalho aprovado é de um repasse de mais de R$1.100.000 para ações de emergência. Equipes da Defesa Civil Nacional permanecem em Pernambuco desde o final de semana e uma nova equipe foi enviada para a Paraíba. Em Pernambuco, 27 cidades decretaram situação de emergência por causa das chuvas. Os impactos mais graves foram em Recife, Olinda, Paulista, São Lourenço da Mata, Goiânia, Igaraçu e Abreu e Lima. São quase 5 mil desalojados, 2.300 desabrigados e 5 mortes por causa de alagamentos, inundações e deslizamentos de terra na região metropolitana e na zona da mata. Na Paraíba, 13 municípios emitiram decretos de emergência. São mais de 2.200 desalojados, mais 700 desabrigados e 2 pessoas morreram por lá. O INMET mantém aviso de perigo potencial válido até a noite de terça-feira por causa do acumulado de chuva na faixa litorânea que vai de Alagoas até o Ceará. Ainda segundo a previsão do tempo, há possibilidade de novas ocorrências por causa da umidade do solo e do nível dos rios. Da Rádio Nacional em São Luís, Gabriel Corrêa.

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0: 14 horas e 26 minutos.
1: A população de baixa renda inscrita no Cadastro Único ocupou mais de 80% dos empregos gerados em janeiro e fevereiro de 2026. Esse público preencheu mais de 300 mil vagas formais do saldo do CAGED, o Cadastro Geral de Empregados e Desempregados, no bimestre. Pelo CadÚnico, as famílias em situação de vulnerabilidade podem ter acesso a programas sociais como Bolsa Família, Minha Casa Minha Vida e o BPC. Segundo os dados, a maioria dos empregos foi preenchida por mulheres, jovens entre 18 e 24 anos, pessoas de cor parda e aquelas com ensino médio completo. O setor de serviços liderou a geração de postos de trabalho, seguido pela indústria, construção, comércio e agropecuária. No primeiro bimestre, o CAGED registrou saldo positivo de 370 mil empregos formais. Foram mais de 4 milhões e 600 mil admissões e cerca de 4 milhões e 200 mil desligamentos. Os números mostram ainda que entre os beneficiários do Bolsa Família, o saldo de empregos atingiu quase 208 mil vagas. Isso é equivalente a 56% do saldo total do país e a 69% do saldo do CadÚnico. Podem participar do Cadastro Único as famílias que vivem com renda mensal de até meio salário mínimo por pessoa. Da Rádio Nacional em Brasília, Renato Ribeiro.

14 horas e 42 minutos.

0: 14:58.
1: O mercado financeiro aumentou pela oitava semana seguida a expectativa para a inflação em 2026. As projeções pioram, enquanto os efeitos da guerra iniciada por Israel e Estados Unidos contra o Irã elevam os preços do petróleo no mundo. Nesta segunda-feira, o preço do barril começou o dia acima de 110 dólares. De acordo com o Boletim Focus, divulgado nesta segunda-feira pelo Banco Central, o IPCA, Índice Oficial de Inflação, deve ficar em 4,89%. Na semana passada, o número projetado era de 4,85%. Para os outros índices, sem mudanças. Previsão de crescimento econômico de 1,85% neste ano, dólar fechando 2026 a R$ 5,25 e a projeção da taxa Selic, a taxa básica de juros, a 13% ao ano. Da Rádio Nacional em Brasília, Gabriel Brum.

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0: 진짜 그러게.
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0: A Polícia Civil de São Paulo apreendeu nesta segunda-feira o último envolvido no estupro coletivo de dois meninos de 7 e 10 anos no fim de abril, na zona leste da capital. O suspeito é um adolescente de 15 anos que estava foragido. Ele foi apreendido no bairro Ermelino Matarazzo e levado ao distrito policial da Vila Jacuí, acompanhado da mãe, e o jovem será encaminhado à Fundação Casa. Outros três adolescentes entre 14 e 16 anos já haviam sido apreendidos. Além deles, um adulto de 21 anos foi preso temporariamente em Jequié, na Bahia, e aguarda transferência para São Paulo. O caso começou a ser investigado em 24 de abril a partir da denúncia da irmã de uma das vítimas. A apuração teve início com imagens divulgadas nas redes sociais, como explicou o delegado titular, Júlio Geraldo.
1: A ocorrência chegou por uma irmã da vítima, que não trouxe sequer o local onde haviam ocorrido os fatos. Foi necessário reconstruir toda a situação. Nós tivemos que chegar ao local, periciar o local, encontrar os familiares da vítima, cuidar também da proteção dessas vítimas, porque elas não poderiam ser revitimizadas com uma investigação assodada. Nós estamos envolvendo também adolescentes do outro lado, como autores também há adolescentes, e a justiça é muito criteriosa para a concessão de uma medida de internação para um adolescente.
0: Segundo a delegada Janaína da Silva, os suspeitos conheciam as vítimas e as famílias chegaram a ser pressionadas a não denunciar.
2: Pela comunidade. Eles queriam resolver lá entre eles e não queria que a polícia tomasse conhecimento. Embora na internet estava sendo divulgado os vídeos, a família não havia registrado o boletim. Então os investigadores conseguiram sair, localizaram as famílias, as vítimas. Eles foram encaminhados para exame e na sequência foi a identificação dos envolvidos.
0: A delegada explicou como as crianças foram atraídas.
2: Eram vizinhos, eles conviviam e as crianças tinham confiança neles. Eles foram atraídos para esse imóvel porque eles passaram e falaram: vamos soltar pipa, entra aqui que tem uma linha. Um dos adolescentes falou que inicialmente era uma brincadeira que acabou escalando, mas a iniciativa de gravar os vídeos foi do maior. Foi ele quem começou, segundo eles, as brincadeiras, e ele começou a gravar no próprio celular, depois ele pediu para que o outro menor gravasse.
0: A polícia agora investiga a divulgação dos vídeos nas redes sociais, além de ameaças aos familiares das vítimas. Os agentes buscam esclarecer todos os fatos e responsabilizar os envolvidos. Da Rádio Nacional, em Brasília, Renato Ribeiro.

0: Muito obrigado.
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Eu sou o Zequete da Portela, vim trazer o meu samba da forma mais autêntica para o nosso querido e amigo povo brasileiro. 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
1: Fulminante. Vamos cantar! O Brasil inteiro cantou! Vamos cantar, que bonito! A primeira frase é de vocês, hein? Vamos cantar!

0: 16:06.
1: Policiais civis do Rio de Janeiro e de São Paulo realizam nesta segunda-feira uma operação conjunta contra uma quadrilha suspeita de roubar celulares, desbloquear os aparelhos e usar os dados das vítimas para aplicar golpes bancários. A ação integra a Operação Rastreio, voltada ao enfrentamento do furto e o roubo de celulares e à receptação desses materiais. Os investigados têm ligação com a facção criminosa Terceiro Comando Puro. Estão sendo cumpridos mandados de prisão e de busca e apreensão em comunidades do Complexo de São Carlos, na região central da capital fluminense, além de endereços no estado de São Paulo. As investigações indicam que o grupo atuava principalmente no centro e na zona sul do Rio, escolhendo como alvo celulares de alto valor comercial. Após os roubos e furtos, os aparelhos eram encaminhados para o Complexo de São Carlos, onde passavam por processos de desbloqueio ilegal. Com acesso aos dados, os criminosos entravam em aplicativos bancários e informações pessoais das vítimas para realizar transferências, empréstimos e outras fraudes financeiras. Nos casos em que os celulares apresentavam sistemas de segurança mais avançados, a quadrilha contava com o apoio de comparsa em São Paulo, responsável por tentar quebrar a proteção dos dispositivos. Da Rádio Nacional no Rio de Janeiro, Tatiana Alves.

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0: 16h38.
1: Três pessoas morreram em um surto de hantavírus durante um cruzeiro no Oceano Atlântico. Pelo menos outras três ficaram doentes, confirmou a Organização Mundial da Saúde. O surto acontece no navio de cruzeiro operado por uma empresa holandesa que está na costa de Cabo Verde, na África. As autoridades locais não permitiram o desembarque dos passageiros. O hantavírus em seres humanos afeta rapidamente o coração e os pulmões. Entre os transmissores estão alguns roedores que passam a doença pela urina, saliva ou pelas fezes. A taxa de letalidade é superior a 45% e a maioria dos pacientes precisa de assistência hospitalar. De acordo com a agência Reuters, são cerca de 150 passageiros que partiram da Argentina há cerca de 3 semanas. O itinerário do navio incluiu a Antártida e o destino final eram as Ilhas Canárias, na costa africana. Além das 3 mortes, uma pessoa foi transferida para a terapia intensiva em uma unidade de saúde na África do Sul. A empresa holandesa, responsável pelo cruzeiro, informou que as 2 pessoas que permanecem a bordo e necessitam de cuidados médicos não têm diagnóstico do hantavírus confirmado. A empresa disse que estuda levar o navio para desembarque em Las Palmas ou Tenerife, 2 ilhas também na costa africana. A OMS realiza uma ação coordenada para combater o surto. Dos 6 casos, 5 estão sob investigação e ainda são considerados suspeitos. Da Rádio Nacional em São Luís, Gabriel Correa.

0: doido, né?
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0: 17 horas e 12 minutos.
1: O deputado estadual Roberto Cidade, do União Brasil, é o novo governador do Amazonas. Atual presidente da Assembleia Legislativa Amazonense, Cidade encabeçou a chapa com o vice Serafim Correa, do PSB, ex-deputado e ex-prefeito de Manaus. Roberto Cidade já atuava como governador interino do Amazonas e venceu por unanimidade a eleição indireta realizada nesta segunda-feira em Manaus, no plenário da Casa Legislativa do Estado. Votaram todos os 24 deputados estaduais da Casa. 5 chapas concorreram à votação aberta e nominal por ordem alfabética. Roberto Cidade vai governar o Amazonas até dezembro em um mandato tampão. A posse está prevista para acontecer logo mais às 5 horas da tarde. Esta é a primeira vez que o Amazonas, no período democrático, elege um governador de maneira indireta. A eleição ocorreu após renúncias do governador Wilson Lima, do União Brasil, e do vice Tadeu de Souza, do PP, para concorrerem a outros cargos nas próximas eleições. Da Rádio Nacional em São Luís, Madison Euler.

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0: Quem ainda precisa regularizar o título de eleitor deve ficar atento ao prazo. Ele termina no próximo dia 6 de maio, sem possibilidade de prorrogação. Em Minas Gerais, o Tribunal Regional Eleitoral reforçou o atendimento nos últimos dias, com plantões realizados no fim de semana e também durante o feriado. A medida foi adotada justamente para facilitar o acesso dos eleitores nessa reta final do fechamento do cadastro eleitoral. Deve procurar atendimento quem, por exemplo, precisa tirar o primeiro título, regularizar o documento cancelado, transferir o domicílio eleitoral ou atualizar dados cadastrais. Para ser atendido, é necessário apresentar um documento oficial com foto e comprovante de endereço. A biometria é outra demanda dos eleitores. De acordo com o TRE, desde julho do ano passado, houve um salto no número de novos cadastros no estado. Foram cerca de 1 milhão. Com isso, o percentual de eleitores com biometria subiu de quase 70% para mais de 75%. Hoje, mais de 12 milhões de mineiros já têm os dados biométricos registrados. Quem ainda não está em dia precisa se apressar para participar dos pleitos. Depois do dia 6 de maio, o cadastro é fechado e só reabre após o processo eleitoral. De Belo Horizonte, da Rádio Inconfidência, Gustavo Abreu para a Rádio Nacional.
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0: Um jumento inflável de 3 metros foi instalado hoje em Salvador, Bahia, como símbolo de uma mobilização pública em defesa da preservação desses animais e pela aprovação do projeto de lei que proíbe de maneira definitiva o abate em território nacional. O PL 2387/2022 está em tramitação na Câmara desde 2022, mas nunca foi levado à pauta para votação. No dia 13 de abril, a Justiça Federal determinou a suspensão do abate. O inflável fica hoje e amanhã no Largo do Pelourinho e em frente à Assembleia Legislativa da Bahia nos dias 6 e 7 de maio. A Assembleia receberá, nesta quarta e quinta-feira, o Workshop Internacional Jumentos do Brasil, reunindo especialistas, representantes do poder público e organizações da sociedade civil para discutir o futuro da espécie no país. As inscrições do evento estão disponíveis no site da Universidade Federal da Bahia, no endereço jumentosdobrasil.ufba.br. A ação é uma iniciativa de entidades como a Frente Nacional de Defesa dos Jumentos e o Fórum Nacional de Proteção e Defesa Animal. O Brasil perdeu 94% da população de jumentos entre 1996 e 2024, segundo dados de entidades de defesa animal. Ou seja, neste período, de cada 100 animais existentes na década de 90, restam apenas 6 hoje. Segundo os pesquisadores, a diminuição está ligada principalmente ao abate dos jumentos para a extração da pele, que é exportada para a China. O país asiático utiliza o colágeno deste bicho para a produção de um produto chamado jiao, uma substância que, mesmo sem comprovação científica, é utilizada como remédio para retardar o envelhecimento. Da Rádio Nacional em São Luís, Madison Euler.
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1: Dezoito horas e 28 minutos.

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0: 18h46.
1: Duas pessoas morreram num acidente de avião em Belo Horizonte nesta segunda-feira. De acordo com os bombeiros, a aeronave de pequeno porte atingiu um prédio de 3 andares e caiu no estacionamento, a cerca de 7 quilômetros do aeroporto da Pampulha. 5 pessoas estavam no avião. Piloto e copiloto morreram, afirmou o porta-voz dos bombeiros. As 3 pessoas que sobreviveram ficaram gravemente feridas, 2 com múltiplas fraturas, e foram levadas ao Hospital de Pronto-Socorro João 23. Imagens nas redes sociais mostram como ficou o prédio após o acidente e bombeiros fazendo o resgate de vítimas. Apesar do impacto, não houve vítimas entre as pessoas que estavam no edifício atingido, que também não ficou com riscos estruturais, afirmou o Corpo de Bombeiros e a Defesa Civil de Minas Gerais. A Força Aérea informou que investigadores do CENIPA, Centro de Investigação e Prevenção de Acidentes Aeronáuticos, foram acionados para avaliar o caso. Da Rádio Nacional em Brasília, Gabriel Bruno.

0: noite para você que está aí na Rádio Web Manaua de Porto Alegre. Eu sou Vera Gagliardi, estou entrando ao vivo, direto aqui de São Paulo, né, com mais um papo cósmico para vocês. Vamos falar de astrologia, do céu astrológico dessa semana, do mês de maio. E olha só, né, maio nós vamos ter Plutão retrógrado no céu, né? E a gente sabe já, a gente já aprendeu aqui que toda vez que um planeta faz essa posição de retrogradação, que é uma posição imaginária pra gente, né? Mas na astrologia tem o sentido de ficar estacionário e voltar alguns graus, né, nas energias do zodíaco. E a gente já sabe que Plutão é extremamente transformador. Então existem, né, situações que precisam ainda ser revistas para que depois a gente avance, e principalmente na questão coletiva, porque Plutão está num signo coletivo que é Aquário. Então esse mês tem várias configurações astrológicas relevantes que a gente precisa saber até para entender um pouco das energias vibrantes do mês, para a gente se virar no meio disso tudo, né, gente? Então vamos falar das previsões para a semana e depois previsão signo a signo do zodíaco. A gente tem aí a entrada de Urano no signo de Gêmeos. Falei bastante para vocês já esses dias, né, sobre esse acontecimento astrológico que vai ter uma duração até 2032, né? São 7 anos dessa energia rápida, transformadora, que modifica as coisas de uma hora para outra na nossa vida, na vida do coletivo, e que vem trazer grandes avanços na área da ciência, da medicina, da comunicação, mas trazer também aí uma mexida muito grande na forma como a gente se comunica, como a gente entende, na forma de aprendizado, e mexe com a cabeça de todo mundo, né? Então, no seu mapa astrológico, onde você tem o signo de Gêmeos, você vai sentir aí uma mexida muito grande em termos de mentalidade. Todos nós vamos ter que desenvolver um novo jeito de encarar as situações que chegam na nossa vida de forma muito repentina. E Gêmeos, vocês sabem, né? Exige da gente bastante capacidade de adaptação a esse novo tempo. E existe sempre aquela dualidade. Gêmeos traz sempre para a nossa vida várias possibilidades. Se a gente falar de Gêmeos na astrologia mundial, a gente está falando do campo também dos irmãos, né? E dos países irmãos, dos laços de irmandade. E isso a gente está vendo muito acontecer aí na geopolítica, vários conflitos entre países irmãos. Então, assim que a gente começa essa segunda-feira, dia 4 de maio de 2026, eu vi aqui pelas notícias que choveu muito no sul do país, que teve algumas cidades, inclusive, que voltaram a ter grandes alagamentos, mas nós tivemos também na região norte e nordeste do Brasil também um grande fator de chuva, um volume muito alto de chuva, que pegou todo mundo de surpresa, né? Muito Urano em Gêmeos, as coisas pegam de surpresa, acontecem repetidamente. E os cientistas já vieram a público, vários cientistas, nos alertar sobre o El Niño desse ano, que tem uma capacidade aí transformadora gigantesca, nunca vista. Segundo alguns estudiosos do clima, o El Niño que se aproxima, que vem pra gente, ele vem numa potência e numa força que só foi vista parecida há mais de 100 anos atrás. E aí a astrologia mostra pra gente que esse aspecto, né, que a gente viveu, que abriu esse ano novo astrológico de Saturno e Netuno no signo de Gêmeos, mostra muita transformação nas questões de mar, de água, né, de grandes volumes de água. Então estamos sim entrando em novos tempos que vai exigir muito, né, das autoridades públicas, né? Você já começa pelas autoridades municipais. Então, a gente tem que entender tudo isso que está acontecendo para a gente antever grandes desastres climáticos que esse El Niño deve trazer para a nossa vida cotidiana, né, cobrando das autoridades municipais mais responsabilidade, né, e projetos reais de escoamento de água, né, de limpeza de rios, e é sobre tudo isso que nós vamos falar aqui hoje, tá? Estamos só começando, agora são 19 horas e 19 minutos, olha só, 19:19, né? Estamos com um grande impasse aí no mundo, né, com essa questão de Júpiter em Câncer. Estamos vendo o Tiago Ávila, né, que está sob o poder de Israel, juntamente com o Saif, né? Eles foram sequestrados em águas internacionais por Israel. Segundo informações que temos, foram torturados, estão ainda detidos, e essa é mais uma atitude arbitrária de Israel, que a gente tem que refletir muito sobre isso, porque nós estamos entrando num novo tempo em que alguns países como Israel, Estados Unidos, né, estão trabalhando num plano de domínio, não respeitando fronteiras, não respeitando cidadãos de outros países, não respeitando águas internacionais, porque é um plano de domínio, de invadir outros países também. Então a gente já tem que ficar muito atento a tudo isso, principalmente nesse ano que a gente tem eleições, né, para presidente, para deputados federal e estadual e para senadores. No Senado a gente já viu o que aconteceu a semana passada, né, que mais uma vez, em vez de se preocuparem, né, com a escala 6x1 e acabar com essa escravidão moderna que a escala 6x1 traz, né, para a nossa vida, eles estão preocupados em dar aí, diminuir as penas de condenados por um golpe de Estado que envolvia planos, né, homicidas com relação a presidente, com relação a autoridades. Então, esse ano, o nosso voto, ele é muito importante. Ele é muito importante, a gente tem que votar com consciência, e mais do que isso, né? A gente tem que conscientizar o máximo de pessoas ao nosso redor, esclarecendo como funciona, né, a importância de um deputado estadual, de um deputado federal e de um senador para compor um congresso que realmente ajude o presidente Lula a enfrentar todas essas ameaças internacionais que estão aí arregalando os dentes para nós, né? Estão aí já mostrando, aí arregalando seus dentes, né? Os predadores já estão de olho em nós. Então a gente tem que esclarecer isso para o maior número de pessoas. Eu tenho feito isso com todas as pessoas, agora vou fazer muito mais. E aí a gente vai falar sobre tudo isso aqui no programa de hoje, é lógico, né? Também vamos falar da previsão signo a signo para a nossa vida pessoal. Urano entrou em Gêmeos e alguma coisa na sua vida está pedindo, né, uma nova abordagem, um novo olhar. Com Júpiter em Câncer, a gente já percebe que aquilo que é verdadeiro, aquilo que nos nutre, aquilo que nos dá a sensação realmente de lar, de família, de valores, tem a ver com o nosso passado, está aí no centro de todos os debates, de todas as questões. Por que no centro? Tivemos essa questão de jogarem os livros da Biblioteca Municipal em Osasco no lixo, e isso reverberou para o Brasil todo. Esses livros, essa memória, muito Júpiter em Câncer, né? Que fala daquilo que nos é sagrado, é nossa história, nosso acervo. Aí já revelou um descuido, uma irresponsabilidade do poder municipal. Então eu fico imaginando assim, com esse Alninho vindo aí, né? Se eles fazem isso com a nossa cultura, com a nossa, as memórias, né? Imagino com vindo o Alninho vindo aí com todos os seus efeitos aí gigantescos, né? O que será de nós? Então, por isso que a gente tem que começar a ter essa consciência coletiva de cobrar aquilo que é valioso, e Júpiter em Câncer fala justamente da nossa cidade, do nosso patrimônio, daquilo que nos é caro, nos é importante, né? Que fundamentam a nossa história, a nossa trajetória. sendo aí bastante abalado. E aí a gente pode jogar pela questão do Thiago Ávila, né, que é um brasileiro que está lá nas mãos de Israel, que foi sequestrado em águas internacionais. Aí nós podemos falar dessa questão do Congresso de ficar se preocupando em votar desiometria, né, em vez de votar o fim da escala 6x1, que traz liberdade para o trabalhador, porque a gente precisa viver, a gente não pode aceitar um sistema escravagista moderno que nós estamos vivendo. E tudo isso é muito Júpiter em Câncer. E essa semana, Júpiter está muito ativado no céu. Então, é uma semana ainda de lua cheia, né, que começou agora na sexta-feira, uma lua cheia transformadora, porque fala de Escorpião, então a gente é tocado profundamente. É uma semana onde todo mundo se sente muito tocado. A lua, carregada dessas emoções profundas, que falam daquilo que tem valor pra gente, e não é só valor monetário, não, tem valor sentimental, até mesmo dos nossos próprios sentimentos, né? Quem tenta se enganar, tenta achar que não e tal, começa a se sentir tocado. E hoje essa lua transita pelo signo de Sagitário. Alô, sagitarianos, né? Estão sendo impulsionados, estão ganhando um gás a mais aí para lutar por aquilo que você acredita já logo no começo da semana. E faz um aspecto legal, um sextil com Júpiter em Câncer, dizendo que aquilo que tem valor para você, que realmente importa, a sensação que a gente já começa a semana é de que a gente precisa validar, a gente precisa botar luz naquilo que realmente importa, que realmente tem valor, né? Só que Sagitário fala da liberdade, das novas formas de se lutar por aquilo que nos é importante. Então nós vamos falar sobre tudo isso. Eu espero que você esteja bem na medida do possível. Estamos com o coração apertado de saber que tem um brasileiro, né, e outras pessoas nas mãos de Israel, né? Estamos com o coração bastante apertado com isso. Estamos bastante preocupados com essa questão dessas chuvas aí, que já foi uma demonstração. Nesse final de semana a gente já pôde ver novamente as forças telúricas da natureza já mostrando assim, dando o primeiro sinal do que vai ser esse El Niño. E preocupados com as coisas que realmente importam pra gente, né? Que tem valor pra gente. No caso aqui em Osasco, estamos muito preocupados com a questão dos livros, né? Que é uma questão simbólica, é uma questão muito simbólica, que teve uma repercussão muito forte, mas que também abre, né, uma janela de informação para outras questões aí que estão permeando o inconsciente coletivo. A gente tem alguns aspectos no céu astrológico que mostram que existem movimentos subterrâneos tentando calar pessoas que estão lutando por aquilo que tem valor. Então, para demonstrar isso, por exemplo, nós tivemos aqui em Osasco hoje a derrubada de páginas no Facebook, páginas que fazem o contraponto, né, que fazem as críticas, as denúncias, tudo. Essas páginas simplesmente foram derrubadas pela Meta hoje, segunda-feira, dia 4 de maio, sob alegação de denúncias. Então é claro que existe um movimento subterrâneo, né, e a astrologia mostra muito isso, um movimento subterrâneo aí de grupos que se unem para derrubar páginas, perfis, né, das redes sociais, numa tentativa de calar essas denúncias. Então, assim, a situação vai cada vez mais revelando que existem esquemas aí muito bem montados e armados na tentativa de silenciar aquelas pessoas que ainda ficam indignadas, aquelas pessoas que estão saindo do conformismo, estão saindo do sofá da sala para lutar por aquilo que tem valor. E aí o que acontece em Osasco, eu só coloco esses exemplos para a gente poder entender num coletivo maior, como o Brasil, ou numa situação até da geopolítica. E também da nossa vida pessoal, né? Se você olhar bem, se você analisar, se você fizer uma reflexão, porque a astrologia também é a arte da observação, né? Você vai ver que existem aquilo que tem muito valor, que você nutre, né, e do qual você é nutrido todos os dias com esse Júpiter em Câncer, pode sim estar ameaçado por forças, inclusive ocultas, né, que fazem um trabalho de bastidores, né? Então é uma semana para a gente ficar muito atento, é uma semana para a gente observar muito as coisas e lembrar que Urano em Touro já nos avisou que nem tudo que reluz é ouro, né? Agora ele entra em Gêmeos para nos dar inúmeras possibilidades de transformar isso através da comunicação, da inteligência, da estratégia, né? Não dá para ser mais ingênuo, né? Acho que ninguém sai dessa temporada que nós estivemos vivendo de Urano em Touro igual ao que éramos. A gente tem que sair sempre amadurecidos. E eu acredito que em algum setor da sua vida você está despertando para um novo momento, né, para saber agora realmente o que é que tem valor para você, né, a partir de alguns desencantos, né, de algumas decepções, de alguns enganos que todos nós vivemos aí. Então é assim, é um despertar para a realidade, tá? É um fique esperto agora já, porque tem muita coisa vindo por aí. E antes da gente entrar mais especificamente sobre essas questões, por exemplo, essas questões aqui, inclusive da questão ambiental, porque olha, eu estou vendo aqui, olha, uma imagem registra a chegada de tornado ao Paraná. É uma imagem de 11 horas atrás, então foi de ontem, no domingo, né? Olha só, com ventos que atingem 330 km por hora. 330 km por hora. Nós vamos ver coisas que nós nunca vimos, né? Então, assim, é que as autoridades públicas, né, as autoridades municipais já fiquem espertas, porque já estamos começando a sentir aí ventos fortes, tornados. Urano em Gêmeos vai trazer pra gente uma nova realidade, porque o planeta está se transformando e a gente está, né, boiando nisso tudo. Então, assim, Papo Cósmico existe justamente para isso, para a gente falar de astrologia, para a gente falar de energia, vibração, frequência, né, como isso impacta na nossa vida pessoal, na nossa vida coletiva, na geopolítica, e como a gente lida com essas questões de poder, como a gente lida coletivamente. Afinal de contas, Plutão está em Aquário, né? Trazendo todo esse aprendizado. Como que você lida com a questão de poder no seu bairro, na sua cidade, né? Porque tudo isso importa, né? Tudo isso tem valor. Eu acho que é um tempo de despertar. Eu acho que esse Urano em Gêmeos traz pra gente um tempo de despertar. Mas vamos ver quem que está aqui na nossa frequência, na nossa energia, no nosso quadrado. Vamos ver. Olha, a Lúcia Santos hoje passou por aqui. Que belezinha. Vamos ouvir o que ela tem para nos dizer, porque ela é maravilhosa. Ela sempre manda um áudio para a gente ouvir a voz dela. Olha que beleza. Boa noite, Lúcia.
1: Oi, meu amor. Como é que tu tá? Tudo bem? Hoje eu cheguei. Hoje eu não fui na ginástica, porque eu tô meio mal da gripe. Tô bem ruimzinha. E aí eu disse, ah, vou chegar em casa e vou ligar na Rádio Manaus para ouvir a minha querida amiga. Tô te ouvindo aqui e ouvindo teus comentários, sempre muito, muito bons, maravilhosos, como a tua voz, como a tua postura diante da Rádio Manaus, que é nota 10. Eu tava assim morrendo de saudade de poder te ouvir e fazer alguns comentários aqui, né, sobre as coisas que eu penso, né? E como o Lula é vivo lutando, né, para que essas pessoas se acordem enquanto há tempo, para que a gente não venha ter um ditador, né? Que tudo que eles falam aí, que a gente é isso e aquilo, ladrão, sem dedo, né? E outras coisitas mais, comunistas, tudo isso é para né, instigar o ódio para as pessoas votarem nessa direita safada que aí está, que Bolsonaro, todo mundo sabe. Se alguém que votar no filho dele ou votar nele, tá sabendo em quem tá votando, ninguém é inocente. Deus do mais pobre é o mais rico, né? E os mais pobres, eu acho que é pior ainda, né? Pobre negros votando num cara racista, homofóbico, enfim, tudo que não presta, né? Genocida. Um absurdo total, as pessoas ainda pensarem em votar numa criatura assim. Que aí eu acho que já não se trata de ser uma pessoa desinformada, e sim se trata de ser uma pessoa maldosa, uma pessoa do mal. Diria um demônio mesmo, porque quando eu voto numa pessoa assim, eu não estou prejudicando a mim somente, eu estou prejudicando o mundo, né? Porque um país depende do outro, e a gente está vendo aí o Lula fazendo coisas brilhantes. Então vou ficar contigo, te escutando, na paz, na tranquilidade, no sossego da minha casa, super agradecida. Tomei um remédio agora, tá me dando um soninho, mas eu vou ficar te escutando, tá, meu amor? Um beijo, um beijo. Um beijo na Silvia, que espero que ela, que tudo tenha, esteja correndo bem na vidinha dela, que ela esteja bem. Um beijo em todos os ouvintes que estão aí contigo, tá? E para ti, um grande abraço, que nem diz a Franca Guiar. Um cheiro. Boa
0: Ai,
1: noite.
0: obrigada, Lúcia. Para você também, melhoras aí da gripe. Dá para perceber na sua voz, realmente você está bastante gripada. E assim que passar esse período da sua gripe, não esquece de tomar a vacina. Eu tomei a vacina da gripe, sabe? Eu acho que é muito importante. Eu acho que isso serve para todo mundo, gente. Vamos tomar as vacinas da gripe e da Covid, tá? Porque nós estamos entrando num período aí de alta potência de contaminação. Contaminação pelo ar. Urano em Gêmeos, elemento ar, tá? Então, assim, se você sai, vai para lugares aonde tem muitas pessoas, ou mesmo que você não circule em ambientes fechados, não esqueça de tomar a vacina, tá, Lúcia? Um beijo, obrigada por você estar aqui. Olha, você que está nos ouvindo, faça como a Lúcia, mande seu recadinho. Ai, a Solange de Curitiba também está ouvindo a gente, a minha irmã Lu está dizendo aqui: Oi, Lu, boa noite, um beijo para você, um beijo para Libriana da Solange, que mora em Curitiba, teve por aqui, teve na casa da minha irmã, não deu nem tempo de eu vê-la. Mas já vai aqui um abraço, você que é libriana, né? Logo mais eu vou falar signo a signo, tá? As previsões para a semana. O meu amigo Joelson tá mandando um beijo aqui, tá dizendo que tá numa audiência pública na Câmara de Osasco, né? Numa audiência da economia solidária. É isso aí, né, gente? É como a Lúcia falou, quando a gente define um voto, a gente não pode votar só por aquilo que nos agrada. A gente tem que entender que voto é responsabilidade coletiva. E é tão bom quando a gente vê uma pessoa tão lúcida, né, como a Lúcia, que lembra dessa importância de que nós temos responsabilidade coletiva. Aliás, nós temos mais que responsabilidade coletiva. Nós temos karma coletivo, né? E um dos karmas coletivos que nós estamos vivendo hoje é o que a gente está vendo Israel sambar na cabeça do mundo inteiro, certo? Porque quando ele invadiu Gaza, que ele começou a fazer aquelas atrocidades de Gaza, o mundo se calou. Ali nós, já como humanidade, já adquirimos um karma coletivo. Então a gente tem que ter essa consciência, que nós não somos só matéria, que é o que eu estava falando hoje com a Daniela, né? Boa noite, Daniela, também já está aqui com a gente. É, que nem estávamos falando hoje com a Daniela. Que nós somos, que nós vivemos até hoje sabendo que nós somos matéria, nós somos corpo, tal, mas nós não somos só isso, né? Nós somos energia, frequência e vibração. Então, a gente também tem essa. A gente também tem essa questão da gente também se preocupar muito quando a gente fala de responsabilidade coletiva, por quê? Porque isso gera karma coletivo. Gera karma coletivo, né? E aí, assim, do karma ninguém escapa, né? E aí a gente pensa assim em religião: ai, Deus, por que que as coisas me acontecem? É, porque você vibrou numa frequência irresponsável, você não levou em consideração que nós somos seres coletivos, nós vibramos em energia, frequência, e nós temos essa responsabilidade coletiva também. Não existe, eu não acredito num Deus, punitivo, eu não acredito num Deus, que tenha nos propiciado tudo isso, essa beleza desse planeta que a gente vive, e a engenhosidade do corpo humano para nos castigar, né? Eu acho que não existe nem castigo nem recompensa. Nós somos frutos das nossas escolhas. E quanto mais a gente tem uma evolução de consciência, de entender quem nós somos, quanto mais a gente se conhece, e para isso a astrologia é uma ferramenta legal, assim como é a terapia, assim como existem outras ferramentas, a astrologia é uma ferramenta que te ajuda a entender quem você é, né, e qual a sua responsabilidade coletiva. Então, nós somos as nossas escolhas. Então, não é Deus que vem e nos impõe qualquer coisa, né? Nessa vida não tem castigo nem recompensa, tem consequência. Pensem nisso. Deixa eu ver quem mais está aqui. A Val está aqui. Boa noite, Val. Se vocês quiserem mandar aí, ó, me contem aí como é que foi essa lua cheia para vocês em Escorpião, né, Cláudia, que também está aqui de Porto Alegre. O Vander, lá de Curitiba. Hoje estamos juntos, né, Vander? Essa lua cheia que a gente teve na sexta-feira, no signo de Escorpião, Daniela, é uma lua cheia profunda, é uma lua cheia que traz à tona sentimentos que estavam sendo guardados, né, que estavam sendo ignorados, que estavam sendo postergados, deixados de lado. E aí uma lua cheia, ela vem para transbordar. Toda lua cheia é um transbordo de emoção. Então, sabe aquela coisa, não dá mais para segurar, explode coração? Então, é bem isso, né? É bem isso que a gente ainda tá vivendo, porque a gente vai ter essa semana, mais pro final da semana, né? No domingo a gente vai ter a lua minguante em Aquário. E em Aquário nós temos quem? Nós temos Plutão em Aquário. Então, gente, essa é uma semana para a gente viver de forma positiva, acreditando, né, naquilo que é verdadeiro, naquilo que tem valor para a nossa vida e buscando inúmeras possibilidades e formas da gente poder garantir os nossos direitos e usar a nossa comunicação para alertar sobre essas coisas que estão pairando no coletivo, mas que ninguém dá muita atenção, como, por exemplo, o que a gente vai ver aí com esse auninho que eu vou mostrar já já para vocês. Aí deixa eu ver quem tá mais aqui. Quem quiser pode mandar seu áudio. Deixa eu ver o que está acontecendo aqui. Olha só. Tô falando para vocês que a gente começou a semana, a gente começa a semana com Júpiter extremamente exaltado no céu, chamando atenção para aquilo que é importante, que tem valor, né, que faz parte da nossa história, da nossa vida. E com dois planetas fazendo aspectos bastante tensos com Júpiter, né? E que planetas são esses, né? São o planeta Netuno, que fala das coisas escondidas, Saturno, né, que fala de gente poderosa, né, mas que trabalha no obscuro, e Marte, que fala de ações diretas para esse Júpiter em Câncer. E aí nós tivemos algumas páginas do Facebook que fazem denúncias, que fazem o contraponto aqui da cidade, derrubadas por denúncias, como eu falei. E agora, por exemplo, eu estou vendo aqui, olha, que o TikTok do Partido dos Trabalhadores aqui de Osasco afetou diretamente o alcance do perfil, né? E que foi alvo de denúncias, né? Então a gente percebe que está existindo um movimento subterrâneo de pessoas que têm interesses escusos, fazendo denúncias para derrubar páginas de quem faz o contraponto nas cidades. Então, é assim, eu acho que a gente tem que começar a entender Porque a gente tem que fazer movimentos coletivos também, cobrar da justiça esse tipo de coisa, sabe? Cobrar da justiça, essas páginas estão levando para a justiça, aí saber quem são esses denunciantes e... Mais uma vez eu volto a falar, a gente precisa de uma regulação na internet, sabe? A gente precisa muito dessa regulação na internet, porque vários crimes estão sendo cometidos na internet. Essa semana aí a gente já viu, né, duas crianças que sofreram aí grandes atrocidades, duas crianças em situação de vulnerabilidade, né, no Nordeste do país, e que os adultos criminosos que praticaram isso, né, fizeram isso e gravaram e colocaram nas redes sociais, colocaram nas plataformas. Então, assim, eu acho que tem uma coisa que nós, brasileiros, precisamos fazer urgentemente, né, que é lutar pela regulação da internet, para que esse ambiente não seja tóxico e nem palco para criminosos trabalharem de forma escusa, como por exemplo, nós já estamos vendo essa movimentação em Osasco, porque esses perfis estão sendo afetados por inúmeras pessoas que estão se juntando para denunciar essas páginas, porque tem interesse, né, que a voz do contraponto aqui na cidade de Osasco seja calada, porque Osasco hoje está no centro das atenções, porque foi lá jogar livro no lixo, como se isso não fosse crime, né? Como se no patrimônio público de uma cidade fosse descartado dessa forma, irresponsável, né? Como se fosse um patrimônio pessoal, né? Essa questão do que é pessoal, a tratativa, né, de que fosse, que é pessoal, é completamente ilegítima, porque o poder público, ele tem a obrigação, né, de cuidar daquilo que é público, né? Então, eu até falo aqui, né, vai jogar o livro da tua casa fora e olha lá, hein? E olha como você vai descartar esse livro, porque é crime você jogar livro no lixo. Mas não vem jogar da biblioteca, sabe? Não vem jogar livro que não é seu no lixo, sabe? Porque assim você vai ser responsabilizado, sabe? E a sociedade vai cobrar isso, como realmente cobrou.

essa que a gente está vivendo, que ela é transformadora, né? Que ela mexe com o íntimo da gente, que a gente, que mexe nos sentimentos e nas emoções que ficam ali armazenadas e que nossa vida prática muitas vezes não dá tanta atenção. E a gente termina no dia 31 de maio com uma lua cheia em Sagitário, que o pessoal chama de lua azul. Por que lua azul? Porque quando a gente tem duas luas cheias no mesmo mês, a segunda lua cheia a gente batiza de lua azul. Então, maio começa com muita intensidade e profundidade emocional, né? É um momento de fortes revelações, transformações internas, mas também libertações sutis, porém poderosas, né? A gente começa a se libertar também de velhos padrões, né? De velhos jeitos de ser. Eu acho que essa lua cheia, uma lua cheia, ela sempre ilumina os porões, né? Do nosso psicológico, tanto pessoal como coletivo. Então, ela traz aquela força para a gente ver o que, psicologicamente a gente precisa trabalhar, né? E que está afetando o nosso emocional. Então, é uma semana para a gente refletir também sobre isso. Essa semana também a gente tem a entrada de Mercúrio em Touro, né, para uma rápida temporada, porque Mercúrio é muito rápido. Olha, para vocês terem uma ideia, ele entra em Touro, ele já está em Touro, né, ele já entrou em Touro, e quando for dia 17 de maio, ele já entra em Gêmeos. Mercúrio conta a nossa história, Mercúrio fala dos irmãos, Mercúrio fala da inteligência, da nossa capacidade de adquirir e propagar o conhecimento. Ele é o regente de Gêmeos, onde a gente tem Urano entrando a 0 graus aqui. Mas só que ele é muito rápido, então ele vai passar por Touro aí muito rapidamente, mostrando que as palavras têm muito peso. É um mês onde tudo aquilo que a gente diz, a gente tem que assinar embaixo, né? Tudo aquilo que a gente diz tem um grande peso, uma grande força. Por isso que, coletivamente, a gente pode aproveitar muito bem esse Mercúrio em Touro aí durante o mês de maio, sendo muito claro naquilo que quer, naquilo que fala, naquilo que faz, porque Touro pede estabilidade, né? Então a gente tem que ter muita certeza e muita clareza e muita força no diálogo, ser muito claro com aquilo que a gente quer. No dia 6, é bom a gente anotar, na quarta-feira, Plutão vai ficar estacionário em Aquário e vai começar a retrogradar, tá? No signo de Aquário. Então, vamos ver que grau ele tá hoje. Ele é um planeta lento, ele mexe com o psique coletivo, ele tá no grau 5 de Aquário, né? Provavelmente ele vai voltar até o grau 2, mais ou menos, de Aquário, e isso vai mexer com a sociedade, né? Vai fazer a gente rever uma série de posturas coletivas e buscar tudo aquilo que não teve resposta ainda, sabe? Aquelas questões coletivas que ficaram pendentes, assim, no condomínio, na vida social, aqueles casos que a gente acabou deixando passar batido por conta da avalanche de informações, por conta da avalanche de acontecimentos que a gente, de uma certa forma, até atropelado, né, Lúcia? Por tantas informações, por tantos acontecimentos, a gente não dá conta. Fala sério, né? A gente não dá conta de todas as demandas. Pois é, então, algumas coisas vão voltar aí para serem resolvidas. Quem sabe nessa retrogradação de Plutão, a gente venha novamente a discutir a regulação do uso da internet, né? Das plataformas, das responsabilidades das plataformas. Tem também a questão ambiental, né? Que não foi dado a verdadeira atenção, né? Então, quer dizer, sabe, aquele rio que não foi aquele rio que não foi desassessorado, aquele rio que não foi limpo, aquela ponte que não foi construída, tudo isso vai voltar, a cobrança coletiva vai voltar com força total, porque agora nós temos Urano num signo do ar, compondo com Plutão também num signo do ar. Então é tudo vapt-vupt, vem muito rápido, né? Cadê a reforma?

cadê a ponte, cadê o dinheiro, né? Cadê a obra, né? Porque nós estamos aí numa ameaça do El Niño. Como que vai ficar o trânsito? Como vai ficar o transporte? Nós precisamos agilizar essas questões todas. Então, a coletividade vai começar a cobrar muito. As pessoas que estão em cargos públicos nesse país, seja executivo, seja legislativo, nunca foram tão cobradas como serão a partir de agora. E aí eles estão fazendo esses dois planetas, como eu falei, né, Saturno, que teve essa conjunção com Netuno, e Marte fazendo aspecto tenso com esse Júpiter, que por sua vez faz um sextil com a Lua em Sagitário, né, pedindo justiça, né, e trazendo novas possibilidades de defender e lutar por aquilo que realmente tem valor na nossa vida. E aí maio vai se desenvolvendo dessa forma, com esses aspectos muito importantes. No dia 16 a gente vai ter a lua em touro, que vai ser a lua nova em touro, que vai ser uma super lua. E uma lua nova em touro enfatiza ainda mais aquilo que se chama estabilidade, né? Aquilo que nos sustenta, relacionamentos de valor. Essa lua nova em touro abre um portal, uma possibilidade da gente resgatar coisas que são importantes e que nos dão estrutura. Por exemplo, aqui em São Paulo, nós já estamos vendo movimentos coletivos em direção a uma questão de discutir as coisas da Sabesp, que depois que foi privatizada, nós estamos tendo muitos problemas. Eles trocaram os hidrômetros, né, aqui de muitas residências, e as contas de água explodiram. Claro, né, privatizou. Então, quem foi a favor da privatização agora está vendo, né, que tem coisas que são bem comum, que nós jamais poderiam estar na mão do capital. São contas de água aqui de 300, 400, 500 reais, que as pessoas estão assustadíssimas. E essa lua nova em touro vai trazer essa tomada de consciência para todo mundo, que do jeito que está não pode ficar, e que as pessoas não podem votar ou trabalhar sem uma responsabilidade coletiva. Até porque dia 17 aí Mercúrio entra em Gêmeos, e aí o papo fica diversificado. Aí o plano das ideias, de novos movimentos, de novos jeitos de falar, de abordar, né? Inclusive também estratégias, né? A partir de dia 17 de maio, quando Mercúrio estiver em Gêmeos, quem não for estrategista vai ser atropelado pelos acontecimentos. Marte também vai entrar em touro no dia 18, trazendo ações mais duras. A gente vai ter que ter muita força e muita coragem, porque Marte em touro é um Marte que mexe com as nossas instabilidades. Então aí a gente pode ver também anúncios até mesmo de terremotos, a gente pode ver situações onde a gente fica sem chão, e por isso a gente tem que ter uma força muito grande nas nossas ações, além do Mercúrio em touro, que pede responsabilidade, que pede pé no chão nas palavras. As nossas ações vão ter que acompanhar. As nossas ações vão ter que acompanhar isso. E aí, no dia 18, também Vênus entra em Câncer. Oba! No meu signo. Vênus em Câncer, né, pode sim ativar ainda mais aquilo que tem valor pra gente. Valor emocional, né? Vênus em Câncer traz aí uma energia muito poderosa para a gente trabalhar a nossa casa, o nosso lar, o nosso bairro, a nossa família, né? E traz amor, né? Vênus em Câncer traz um grande amor, e espero que traga para mim também, né? E tem tudo para trazer para mim. Tô com Júpiter em Câncer, tô com Vênus entrando em Câncer.
né, há uma virada aí no céu astrológico para as pessoas do signo de câncer. Depois eu vou falar um pouquinho mais quando a gente falar signo a signo. E no dia 20 o sol entra em gêmeos. Então a gente tem até o dia 20 toda uma alunação taurina, né, e depois a gente passa para um sol iluminando gêmeos, onde está o Urano iluminando o signo que pede bastante poder de adaptação do elemento ar. E aí a gente tem tornados, a gente tem ventos fortes, a gente tem ideias rápidas, a gente tem soluções mágicas acontecendo, a gente tem muito papo, muita conversa, muito diálogo. E o melhor de tudo, né, com o sol em gêmeos, a gente percebe que uma situação que parecia difícil de se resolver, ela pode ter infinitas possibilidades. Aí a gente tem que estar sempre aberto para isso. Porque depois a gente tem, né, para encerrar o mês, uma lua cheia no signo de Sagitário, né? Sagitário também é um signo que está bastante mexido no céu. A gente começa essa semana com a lua atravessando as energias de Sagitário. Então, maio começa com toda essa intensidade, profundidade emocional, né, trazendo revelações, transformações e libertações sutis também, né? Depois nós passamos por uma comunicação mais prática, objetiva, pé no chão, com Plutão iniciando aí sua revisão. A gente já vai ativar revisões coletivas e transformações silenciosas em termos sociais, tecnológicos e emocionais. Nesse final de semana, a gente vai ter uma lua minguante em Aquário, onde a gente já vai encerrar aí esse período da alunação ariana, que é o que nós estamos vivendo, né? E aí essa alunação em Aquário, ela é potencialmente transformadora. Primeiro porque toca Plutão. Plutão está em Aquário. E Lua com Plutão juntos falam de sentimentos muito fortes, né? De sentimentos e emoções extremamente transformadoras. Mas é uma lua minguante, né? Então, vai dar dicas de como a gente pode eliminar tudo aquilo que não serve mais na nossa vida, né? E aí a gente também tem que ter cuidado, porque assim muitas pessoas podem sair da nossa vida de forma muito repentina, abrupta até mesmo. E aí, quando o Mercúrio ingressar em gêmeos e tudo, né, aí a gente vai ter um final do mês já mais combinando ação focada, com fala ágil e afetos mais acolhedores, né, que é esse Vênus aí em Câncer, traz pra gente afetos mais acolhedores. Como eu falei pra vocês, esse é um mês em que o amor pode sim estar no ar e eles podem estar mais perto de você do que você imagina. Tá bom? Então, aqui é um pouquinho, né, brevemente aí, as informações sobre o céu astrológico do mês de maio. E daqui a pouco, aí a gente vai falando aqui no programa, né, semana a semana. E aí, por falar, né, da questão de relacionamentos e tudo, a gente teve a Shakira aqui no Brasil, né? O show da Shakira em Copacabana foi, assim, uma explosão de emoção, bem diferente do show da Lady Gaga, bem diferente da Madonna, tudo. Shakira é uma coisa mais de presença, né? Da presença da mulher. E ela conta uma história através da vida dela, das coisas que ela passou, que tem uma identificação muito grande com o universo feminino, né? Todo mundo sabe que a Shakira tá num momento muito transformador de tudo que aconteceu na vida dela. Ela tinha um casamento muito estável de 12 anos, ela saiu para um show no final de semana. Quando ela chegou em casa, ela descobriu que ela estava sendo traída pelo marido dela, porque ela foi pegar uma geleia na geladeira, que só ela comia aquela geleia, porque os outros não gostavam da geleia, né? Era uma coisa particular, e a geleia dela havia sido consumida por uma outra pessoa, né? E a partir daí ela descobriu coisas que ela nem queria descobrir, e ela deu a volta por cima. Então, eu vou tocar assim um pouquinho do som da Shakira aqui.
E vou me organizar para na volta a gente falar dos aspectos da semana. E antes da gente entrar no aspecto da semana, a gente vai falar só um pouquinho sobre esse El Niño que vem vindo aí, né? Para a gente se preparar. Como que a gente vai se preparar? Usando esse Plutão em Aquário, cobrando responsabilidade de quem tem responsabilidade, de quem tem que agir de forma preventiva, né? Para quem tem que agir de forma preventiva, que é o poder público municipal. Espera aí um pouquinho, eu vou colocar aqui, mas tem uma propagandinha. Então eu vou tomar uma aguinha, a gente vai ouvir um pouquinho da Shakira, né? Pra gente entrar no clima dessa semana e desse mês de maio. Aí, um mês onde tudo pode acontecer, mas que o que tá muito intrínseco, está ganhando o cenário, é aquilo que é verdadeiro, que é importante, que é esse Júpiter em Câncer que vai receber Vênus. Né, que vai receber Vênus. Então, assim, é muito intenso, é muito verdadeiro, é muito revelador. 20 horas e 2 minutos, eu sou Vera Galhardi, estou ao vivo de São Paulo para vocês pela Rádio Web Manaua. Dá essa música aqui, peraí. Pela Rádio Web Manaua de Porto Alegre. 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Não.

0: Isso aí, né? Já que ele estou aqui querendo ter, então Maio já traz para gente a dica de que é um mês para você lutar por aquilo que você quer, por aquilo que você acredita, por aquilo que tem valor na sua vida, né? Pode ser um relacionamento, pode ser um amor, mas pode ser também as suas ideias, pode ser uma luta pela sua cidade, uma luta pelo seu país, mas lute, mexa-se. Urano em Gêmeos diz pra gente: mexa-se, sabe? Saia do lugar comum, e vá de encontro àquilo que é importante para você, né? De repente, às vezes, até mesmo tem gente querendo mudar de casa, querendo, mudar de lugar. Então, é assim: é um mês pra gente se mexer, tá legal? Então, fica aí a dica. Deixa eu ver se o pessoal falou mais alguma coisa aqui. A Adriana tá por aqui. Boa noite, Vera. Eu lembrei agora de algo. Promessa de campanha, mulheres no poder. Então não seria interessante uma mulher no Supremo nesse momento, não acha? E teria que ser preta, pois tem uma ótima juíza que poderia ser escolhido. Pois esse ano vem três ministros se apresentando, ou seja, ficará só homens no Supremo. Mudança, desejamos. A mudança que desejamos é deixar aquele Senado sem saída. Verdade, viu? Ô, Adriana, você tem toda a razão. Eu acho que tem, assim, as mulheres têm que ocupar mais espaços de poder, inclusive no Supremo. Eu acho que está muito cheio de testosterona nesse Supremo. Eu acho que está precisando, sim, de mulheres nesse Supremo. E a gente viu, né, que o candidato do Lula não foi aprovado. Alguma coisa que não aconteceu desde 1800 e pouco. Mas é o seguinte, né? Sabe, não foi, mas ele tem o direito de indicar outro também, por que não uma mulher, como disse a Adriana? E eu acho que a gente tem que lutar por isso também, tem que se posicionar e tem que pedir por mais mulheres no poder. Inclusive, aliás, aqui em São Paulo, né, a minha candidata a deputada federal é a Érica Hilton, né? Claro, né? É ela que terá o meu voto, a minha campanha, tudo, porque nós precisamos de mais mulheres no poder em todas as instâncias, né? Daqui 2 anos teremos para vereador e prefeito. Então, assim, mulheres, arregacem as mangas e vamos para o campo de poder sem medo de ser feliz, sem se importar do que agem, o que digam. O que importa é aquilo que tem valor para você, tá? Então, tá aí a dica da Adriana que eu acho importante. Deixa eu ver quem mais está aqui. Se alguém quiser falar alguma coisa. É, a Adriana está colocando aqui as trilogias em moda, né? Da vibe de cada uma, né? Falando do Diabo Veste Prada 2 e tal. É, a gente vai falar sobre isso daqui a pouco. Deixa eu ver quem mais. É, se alguém mais quiser se posicionar, mandar um áudiozinho, tá? Fiquem à vontade. E aí, Lu, como é que tá? Se tiver alguma novidade, você me manda aqui, tá? Que a minha irmã tá fazendo a escuta de uns movimentos aí que a gente tá acompanhando. Então, que a Carmen Lúcia, a Adriana, tá colocando aqui. Que três ministros se aposentam esse ano, inclusive a Carmen Lúcia, né? É, então. Precisamos, sim, de mais mulheres no poder. Vamos lá, gente. Vamos ver agora para essa semana aqui. Porque essa semana é interessantíssima, né? Essa semana é muito interessante porque com a lua em escorpião, uma lua cheia em escorpião, ela está iluminando aquilo que não é dito, que não é mexido, que não é falado. E a gente teve um alerta aí de um cientista que depois outros cientistas, eu ouvi a opinião de outros cientistas com relação à opinião desse cientista climático, e eles concordam com a opinião dele. Claro que eles acham que a colocação dele é alarmante, mas é real, gente. É real, eu chequei a informação e tudo. Outros cientistas concordam, uns dizem que não, mas talvez não seja tão intenso. Só que é o seguinte, né? Quando a gente fala de clima, a gente já tem que tocar já no ponto máximo, para que, se não vier com a intensidade esperada, pelo menos a gente, né, cobrou das autoridades e as autoridades tomaram as devidas providências para minimizar os impactos, porque se a gente coloca como mínimo e aí ninguém faz nada, aí a destruição é avassaladora. Avassaladora por quê? Porque além dos bens materiais que se perdem vidas, né? E toda vida humana importa. Então, guardei esse vídeo para colocar aqui para vocês. Vamos ouvir juntos, né? Ele é um meteorologista. Muito importante, assim, ele é muito bem conceituado aí entre os cientistas do clima, os meteorologistas. E o qual é o problema? O problema é que eles estão observando um superaquecimento das águas, né, do oceano, num grau 8, né, que é uma coisa assim nunca vista. E o que é pior é, parece que essas águas estão quentes até 200 metros abaixo da superfície, né? E isso é muito assustador. Então vamos ouvir juntos aqui o que, que ele fala e depois eu falo o nome dele para vocês aqui. Deixa eu pegar aqui com calma. Peraí, nossa, já vai, é muito rápido, né? Peraí.
1: De terra, queda de barreira.
0: Peraí, deixa voltar aqui, gente, pra ir no começo, tá? No começo, porque já tá no meio, é muito rápido aqui, né? Ele é o Peter Schauer, né? Ele é um meteorologista que intensificou o tom de alerta ao cobrar ação imediata das autoridades diante da possível formação de um super El Niño, que pode trazer impactos severos ao Brasil. A declaração dele é enfática, ele é um especialista que demonstrou indignação, inclusive, com a falta de mobilização preventiva e fez um apelo direto. Pelo amor de Deus, se mexam, não dá para esperar. Segundo ele, o cenário é preocupante e deve provocar uma sequência de eventos extremos, especialmente na região oeste do sul do país. Entre os riscos apontados estão tempestades severas, tornados, enchentes e deslizamentos. Deixa eu ver se eu já consegui colocar aqui no início. Deixa eu ver aqui na barra. Caramba, cadê essa barra aqui? Bom, vamos ver se já está no início, vamos ver.
1: Assim, eu fico indignado porque eu vejo pessoas que deviam estar alertando, agora que é o momento de alertar, né? Não por qualquer coisa, agora que é o momento para alertar. E aí o pessoal fica, não, é que ainda é incerto o que vai acontecer, porque é um El Niño que ainda tem, traz dúvida do quê? Não adianta dizer que a gente está equipado com isso, com aquilo, cara, isso aí não vai adiantar nada, o alerta está sendo dado. Depois tem gente que fala, mas ninguém falou nada, ninguém deu alerta. Aí agora que é para alertar mesmo, que é para ter né, que o pessoal deve se movimentar mesmo, aí ficam amenizando, cara, eu não consigo entender isso. Mas é isso aí, pessoal, a gente vai ter um El Niño, se continuar com esse ritmo, é um super El Niño. E olha, que se bobear pode ser até pior de 83, pior do que o que a gente teve em 83, sim. 97, 98, ali o de 2015, o 2022, 2023, 2024. Estão esperando o quê, gente? Pelo amor de Deus, se mexam. Não dá para esperar. Tempestades, tornados, aqui no oeste da região sul do Brasil. Vai começar primeiro no Rio Grande do Sul, depois aos poucos começa a pegar Santa Catarina, depois aos poucos começa a pegar o Paraná e assim vai se distribuindo, chegando o auge desse El Niño, que vai ser na primavera. Aí não tem mais o que fazer. Aí é prestar atenção nos alertas, que a gente vai tentar fazer o máximo possível para fazer esse monitoramento completo. E é isso aí, tá bom? Vai ter tornados no oeste da região sul do Brasil, mas isso eu falo com gosto mesmo. Vai ter enchente, vai ter problemas associados a deslizamento de terra, queda de barreira. Vocês estão esperando ter um transtorno do que aconteceu no Rio Grande do Sul de novo? Comece agora, cara, urgentemente fazer a limpeza desses rios. O que vocês estão esperando? Cara, tem que fazer isso o mais rápido possível. é um El Niño muito forte. Eu nunca vi um potencial energético desse. Eu estou abismado. Eu recebi inúmeros vídeos de alguns profissionais e até meteorologistas, alguns, amenizando o El Niño que está vindo por aqui. Eu nunca vi, em toda a minha carreira profissional, eu nunca vi um aquecimento tão anormal e intenso como este que está tendo no Oceano Pacífico Equatorial. É um El Niño que vai ser tão forte que ele vai chegar à categoria de Super El Niño, sim. E o auge desse El Niño vai ser bem na primavera. O que vocês estão esperando para começar a alertar, gente? Tem, meu Deus, eu tipo assim, eu fico indignado porque eu vejo pessoas que deviam estar alertando, agora que é o momento de alertar, né? Não por qualquer coisa, agora que é o momento para alertar. E aí o pessoal fica, não, é que ainda é incerto o que vai acontecer, porque é um El Niño que ainda tem, traz dúvida do quê? Não adianta dizer que a gente está equipado com isso, com aquilo, cara, isso aí não vai adiantar nada, o alerta está sendo dado. Depois tem gente que fala, mas ninguém falou nada, ninguém deu alerta. Aí agora que é para alertar mesmo, que é para ter né, que o pessoal deve se movimentar mesmo, aí ficam amenizando, cara, eu...
0: Então, essa já foi a fala, né, dele, uma fala super responsável isso, né, é uma fala muito responsável. E aí eu fui inclusive checar, né, um pouquinho depois que ele falou isso, né, fui, por que que eu tava vendo isso, né, por que que eu fui buscar essa informação, porque o Urano entrou em Gêmeos, né, entrou no signo do ar, e nós já temos Plutão também ali no signo do ar, né, então o céu astrológico já mostra que o planeta tá passando por uma modificação que agora vai mexer com a atmosfera, é a atmosfera que vai se mexer de forma como a gente nunca viu, porque quanto tempo que a gente não tem Plutão em Aquário, quanto tempo que a gente não tem Urano em Gêmeos, e conforme eles forem fazendo aspectos, né, a gente vai ter uma atmosfera se mexendo de forma nunca vista. E aí a gente tem que lembrar que existe, né, uma coisa chamada responsabilidade, né, coletiva das prefeituras do Brasil inteiro, que já tem que começar um trabalho preventivo, porque é tão óbvio, né, é tão claro essa transformação, que assim, vai deixar para quando, né? Vai deixar para quando para começar a tomar as providências preventivas? Olha, vamos ver aqui. Aí tinha um outro cientista que estava falando aqui, mas eu não achei a dele. Aqui, a fala dele, acho que eu mandei em outro aplicativo. Olha, é um El Niño de alto risco, já é considerado um super El Niño, é fruto de um aquecimento extremo, está mobilizando cientistas, né, porque tem potencial de bater recordes de temperatura, superando os efeitos observados em anos anteriores. O Brasil deve ser muito, deve intensificar muito aqui no Brasil, né, com forte seca, incêndios na Amazônia e altos riscos de enchentes no sul e no norte do país, como já aconteceu nesse final de semana depois dessa lua cheia em Escorpião. Essa lua cheia em Escorpião, na questão do clima, ela já deu a dica, ela já deu a letra do que vem por aí. As projeções de risco dos estudos publicados indicam que as águas do Pacífico estão aquecendo em mais de 80% de chance do fenômeno se consolidar até o fim de 2026, com previsões de aumentos de temperatura até 2 graus acima da média no segundo semestre. O aquecimento comparável aos maiores eventos da história também gera preocupação com a segurança alimentar, produção agrícola e saúde pública. Então, já fica de alerta para você, né? Para você ver aí onde você mora, onde você está, quais os riscos que tem de enchentes, de chuvas fortes, de deslizamentos, né? Porque aí você já vai sabendo que ter um olhar mais crítico, né, sobre córregos, sobre rios, para ver se a sua prefeitura aí da sua cidade está fazendo a limpeza dos rios, o escoamento da água, a limpeza das bocas de lobo, né, ver aí as questões estruturais de onde você mora, já mobilizando as pessoas para que o poder público não fique omisso, né, trabalhe também, a gente tem que entender que o poder público tem que trabalhar também de forma preventiva, tá? Não vem com essa depois de, ai, caiu tudo, alagou tudo, destruiu tudo, gente, vamos ser solidário, vamos todo mundo ajudar, a campanha, não, né, acho que a gente tem que ter uma nova mentalidade sobre a prestação de serviços do serviço público na nossa cidade, né, e esse serviço também tem de ser preventivo, certo? Então, ó, estamos de olho, sabe? Todo mundo de olho aí na questão ambiental da sua cidade para um trabalho preventivo, tá? Então agora vamos às energias da semana, se alguém quiser falar alguma coisa sobre esse El Niño, deixa eu ver se alguém tem alguma coisa para falar aqui. A Verinha tá mandando um beijo para você também, Vera Lúcia. Deixa eu ver se tem mais alguém aqui. A Vera Colar também está mandando um beijo. Boa noite, Vera. A Adriana está dizendo que nós aqui seremos a Manuela. Ótima escolha. É isso aí. Aqui São Paulo, Erika Hilton. Porto Alegre, Manuela. Rio Grande do Sul, Manuela. É isso aí. Sabe, as mulheres, né, tomando os campos de poder. Deixa eu ver se tem mais alguém falando alguma coisa aqui. Bom, vamos lá, gente, vamos à previsão da semana. Bom, essa semana, gente, a gente já começa com essa lua cheia carregada desse poder oculto, né, obscuro da lua que ficou cheia no signo de Escorpião e já trouxe umas dicas pra gente, né, tanto na questão climática, como na questão pessoal, como na questão coletiva, né, nós já percebemos que, assim, nós estamos sob um karma coletivo de não ter contido, de não ter responsabilizado Israel pelo que ele fez em Gaza, e ele continua mostrando os dentes para o mundo, ocupando agora o Líbano, né, ali a divisa com o Líbano, colonos estão entrando ali no Líbano e expulsando as pessoas de suas casas e tomando a casa e fazendo foto para as redes sociais. Olha que bonito, né? Eles estão tomando a casa dos outros, estão tomando, é uma tomada de territórios, né? E se a gente não entender que o Estado de Israel precisa ser contido e precisa respeitar as leis, né? Daqui a pouco eles estão tomando territórios aqui no Brasil. A Argentina já cedeu parte do território dela para Israel. Então a gente tem que perceber esses movimentos. E como se não bastasse, nós temos um brasileiro detido em águas internacionais e detido pelo Estado de Israel, né? E, inclusive, existe a possibilidade, né, de eles exterminarem esse brasileiro, o que é uma coisa extremamente grave, extremamente grave. Se a gente perder o Thiago Ávila, né, vai ser um luto nacional, vai ser uma coisa absurda de acontecer, e a gente não pode perder ele, porque eu já falei em alguns programas aqui, lá para trás um pouquinho, quando a gente tava entrando nessa conjunção Netuno e Saturno em Áries, que fala que é a materialização do espírito, eu vejo o Thiago Ávida, os outros que estão com ele ali, e a Greta como já os apóstolos da nova era, né, que são pessoas que já lutam por causas coletivas independentes de fronteiras, né, parece que eles estão, até mesmo se a gente jogar isso para uma interpretação bíblica, é como se eles já estivessem abrindo um espaço, né, para o retorno de Jesus, que segundo consta na Bíblia, e a gente está precisando de verdade, né, do retorno de Jesus na Terra, do grande revolucionário, porque o negócio aqui está bagunçado, está zoado pra caramba, né? E essa lua cheia em Escorpião já trouxe esse olhar para essas questões com mais profundidade. E aí, na nossa vida pessoal, cada um sabe aí quais são as questões que vem do fundo da alma. E essa lua carregada desse poder transformador e revelador de Escorpião está atravessando hoje o signo de Sagitário. Com todo esse idealismo, essa vontade, né, de lutar por aquilo que é justo, que é verdadeiro, tanto na nossa vida pessoal como coletiva, fazendo um aspecto bacana ali com Júpiter em Câncer, né, dizendo pra gente que, olha, é isso mesmo, sabe, você tem que valorizar aquilo que é importante pra você, aquilo que te faz sentir em casa, aquilo que tem valor nas suas origens, aquilo que te acolhe, aquilo que você nutre, né? E aí essa sensação, a gente fica entre segunda e terça-feira, aí com essa sensação de que a gente precisa também de novas formas de fazer essa luta, né? Porque em Sagitário ele aponta a seta, ele mostra para onde a gente deve chegar. E num sextil com Júpiter, assim, existe aí no inconsciente coletivo de que a gente pode conseguir sim, né? Vem um otimismo, vem uma força de que sim, sabe? Aquilo que a gente achava impossível pode acontecer. Depois, essa lua passa pelo signo de Capricórnio, né? Atenção, capricornianos, né? Vai fazer uma oposição com Júpiter, quando essa lua passar por Capricórnio, ela faz uma oposição ali com Júpiter em Câncer, então a coisa toma uma dimensão ainda muito maior, do tipo assim, não, sabe, isso aqui é meu, né? Isso aqui é nosso, não mexe naquilo que é sagrado. Eu acho que é bem isso, né? Então a gente vai ter grandes movimentações aí no coletivo em direção àquilo que nos é sagrado. Aí a gente vê o quê? A gente vê campanhas políticas antecipadas acontecendo, né, com cara de campanhas políticas acontecendo dentro de igrejas, né, que estão misturando política com a fé, usando a fé como um instrumento de convencimento, e tudo isso vai gerando uma indignação na sociedade quando essa lua passa por Capricórnio. E aí começa a surgir um monte de denúncias, como surgiu agora nesse final de semana, do Flávio Bolsonaro com o Malafaia dentro da igreja pedindo voto, né? Usando a fé como um instrumento de convencimento. E a gente não cabe isso mais para a nossa sociedade. Eu vou falar no coletivo, mas vocês podem transportar para a vida particular de vocês. E quando for lá para... deixa eu pegar aqui o calendário lunar. Quando for lá... Então a gente vai ter a lua em Capricórnio em 3 dias. Atenção, capricorniano, né? Terça, quarta e quinta-feira, vocês vão estar com os sentidos de vocês, com as emoções, com a energia de vocês altamente ativadas pela lua, numa oposição aí a Júpiter em Câncer, né? Então assim, não mexe com o que é importante para mim, não mexe com o que é sagrado para minha vida, não mexe naquilo que me nutre, né? Porque eu posso ter reações até um pouco explosivas, porque a gente tem Marte aí no signo de Touro, e aí Marte no signo de Touro é o apego. É o apego, olha, eu defendo aquilo que eu acredito, aquilo que eu gosto, com unhas e dentes. Então a gente pode ver, inclusive aí no coletivo, aumentar o volume de preocupação com relação à questão da vida do Thiago Ávila lá nas mãos de Israel. E aí a gente vai ter na sexta-feira a Lua entrando em Aquário. Ela entra em Aquário às 4 horas e 28 minutos, jamais enfraquecida, né? Porque ela já está terminando o ciclo da cheia dela, do fator cheio, e ela já entra ali em Aquário, e no sábado a gente tem a Lua ficando minguante às 18 horas e 10 minutos, no signo de Aquário, onde a gente tem Plutão. Então a gente pode ter um final de semana com eventos aí de tirar o fôlego, de fazer a gente se recolher e refletir sobre o que tem valor em nossas vidas, sabe? E o quanto a gente está despendendo de tempo de intenção para aquilo que realmente tem valor. Né? E aí a gente entra semana que vem no momento de limpeza, né? De separar o joio do trigo, do que tem valor, do que está dispersando a nossa atenção, que está tirando o nosso foco, né? Que está fazendo com que a gente coloque muita energia e muito tempo em coisas que talvez não nos leve a lugar nenhum. Mas isso é para a semana que vem, porque é a lua minguante, né? Vai ser uma semana de reflexão, mas após momentos muito impactantes que a gente vive essa semana. Com esse Urano em Gêmeos, a gente já viu um acidente de um monomotor hoje lá em Belo Horizonte, que ele levantou o voo e bateu nos prédios lá e teve 5 óbitos. Né? A gente tem que ter um pouquinho de cuidado essa semana, ou um olhar mais cuidadoso para as questões atmosféricas, para as questões de voo, ou até mesmo de pensamentos que voam longe, né? Pensamentos que voam longe e acaba nos distraindo e nos tirando daquilo que realmente importa, tá? Então, as pessoas que sentem bastante essa alunação são as pessoas de Sagitário, Capricórnio e Aquário. E quem está na outra ponta, né? Na ponta desses eixos, né? No caso, Sagitário, Gêmeos, né? No caso, Capricórnio, Câncer, né? E Aquário, Leão. Então, esse signo, Sagitário, Capricórnio, Aquário, Gêmeos, Câncer e Leão. Uau, tem uma semana altamente emocional, tá? Os outros signos também recebem essa influência, mas é uma influência mais personalizada, né? Aonde eles têm esses signos no mapa astral. Mas, no geral, esses signos são bem mexidos essa semana. Agora, 20 horas e 33 minutos, eu sou Vera Galhardi, estou falando ao vivo, direto de São Paulo, com o Papo Cósmico, aonde a gente faz uma leitura do céu astrológico, a partir também de eventos que acontecem na vida coletiva e política do nosso país, e também de toda a geopolítica, né? Que está aí, né, mexendo com a... mexendo com o mundo, mexendo com a nossa, com o nosso emocional, até mesmo com o dinheiro, né? Porque a gente tem esse conflito aí, vários conflitos, né? Olha, a questão lá do Irã. Irã diz ter impedido navios de guerra americanos de entrar em Hormuz. Estados Unidos negam que foram alvos de ataque. Então, assim, a coisa lá continua igual. Mísseis atingem navio de guerra dos Estados Unidos em Hormuz, diz agência. Estados Unidos bombardeiam 7 embarcações iranianas e tensões aumentam ali no Estreito de Hormuz, né? Então, assim, conflito ali essa semana de lua cheia e passando por esses signos, ele deve trazer aí novos e perigosos contornos. Das mudanças climáticas, a gente já está vendo aí, né, que tornados, chuvas fortes, deslizamentos em lugares que nunca aconteceram já estão aparecendo. Então, essa é uma semana para a gente olhar para tudo isso potencialmente, porque a semana que vem a gente vai ter que refletir sobre tudo isso e ver como isso tudo impacta diretamente na nossa vida pessoal. Tá bom? Agora, é claro, vamos àquele momento que vocês gostam, né, bastante. Vamos ver como é que fica, né, signo a signo. Peraí, signo a signo, para essa semana que vai de hoje, né, dia 4 de maio de 2026 até domingo, 10 de maio de 2026, né, numa semana que o Sol faz uma conjunção com Mercúrio e traz um aspecto positivo para Júpiter. Isso indica que a gente tem uma semana de muita clareza, de muita vitalidade, muita confiança. É uma semana interessante para iniciar projetos, né? Dar os passos em direção àquilo que tem valor na sua vida, focar naquilo que é importante, aquilo que te nutre. E como fazer isso? Através de ações bem planejadas, né? Que trará muito reconhecimento e pode trazer, inclusive, ganhos materiais, porque tudo está tomando uma conotação muito grande. Mercúrio em Touro vai fazer conjunção com o Sol e em quadratura com Plutão. significa que as ideias podem ganhar muita força, principalmente as ideias coletivas, os movimentos coletivos. Aqui em Osasco nós temos bastante movimentos coletivos. Mas será essencial ter cuidado com pensamentos nocivos, sabe? Aqueles pensamentos que nos jogam para baixo, que acham que não vai dar certo, as inseguranças, o nosso lado mais... mais sensível, né, da nossa natureza humana, que fala sobre achar que não vai dar certo, achar que não é bem assim, né, um grau de desconfiança muito alto no ar, trazendo palavras impulsivas, dizendo muitas vezes aquilo que não quer dizer, ou dizendo uma coisa quando na verdade quer outra. Então é uma semana para a gente evitar conflitos desgastantes, tá? E importante revisar as emoções e se desapegar de velhos padrões mentais. Então vamos lá, se você é do signo de Áries ou tem o ascendente no signo de Áries, essa é uma semana de muita disposição para organizar a vida, né, e valorizar aquilo que você já conquistou. Uma semana importante para colocar contas em ordem e trabalhar nos seus talentos, né? Mas é interessante você não se deixar levar por pensamentos de insegurança e não se meter com disputas de poder, porque isso pode levar a algumas tensões desnecessárias que podem tirar você do seu foco. Você pode sentir uma vontade de conversar com mais pessoas, ampliar os seus círculos de possibilidades, tocar em alguns projetos que estavam meio parados, ver como superar alguns obstáculos na sua vida, né? Por isso, se você tem essa intenção, é importante redobrar a atenção para não se deixar levar por insatisfações passageiras, sabe? Sabe, é que é essa sensação, eu acho que não vai dar certo, mas você nem tentou, né? Então, assim, é uma semana para você não se deixar levar para esse lado mais negativo. Aposte em atitudes mais positivas, né, que podem te ajudar a transformar inseguranças em aprendizados. Agora, se você é do signo de Touro ou tem ascendente em Touro, 20 horas e 38 minutos, essa é uma semana que você vai precisar trabalhar as suas habilidades, né, e ter muito cuidado com as palavras, evitar se comunicar de maneira autoritária, de ficar preso ou presa a velhas ideias, a velhos jeitos de pensar, né? E também não se deixar levar por pensamentos de insegurança que podem fazer você se afastar daquilo que realmente você quer, daquilo que realmente você busca. É uma semana em que você pode sentir muita necessidade de trabalhar pelo conforto, de ter um pouquinho mais de prazer na vida, sabe, os pequenos prazeres? Aquele prazer de voltar para casa, aquele prazer de estar em casa, ou aquele prazer de estar com uma pessoa, né? Essa é uma semana em que isso vai bater muito forte para você. Então, é ideal que você lide, trabalhe as suas questões internas com muita verdade, né? Que você se olhe com muita verdade, para que você busque o equilíbrio emocional que vai sim te levar às suas conquistas, sejam elas emocionais, ou sejam elas materiais ou sociais. Eu acho que é uma semana que, se você está buscando aumentar a sua renda, eu acho que se você trabalhar esse seu emocional, essa é uma semana que você pode ver assim novas portas se abrindo para você, até porque o Urano tá aí para você na sua casa do dinheiro, né, pedindo para você se reinventar, inclusive profissionalmente, tá? Agora, se você é do signo de Gêmeos ou tem ascendente em Gêmeos, essa é uma semana para você organizar as suas questões internas, se compreender melhor, entender as suas motivações e, principalmente, encontrar soluções para problemas antigos. Por isso, preste atenção nos pensamentos negativos, né? E também fique atento a segredos que você possa descobrir, que possa gerar uma sobrecarga mental. porque é uma semana que seu magnetismo vai estar em alta, então as pessoas vão te notar, vão se aproximar de você com um pouco mais de facilidade. Então, olha, só cuidado com os mal entendidos que podem aparecer aí na parada, porque talvez você possa até se ligar a pessoas que você normalmente nem queria, mas para suprir suas carências, né, você acaba estendendo a mão. É uma semana importante para você encarar suas frustrações com maturidade, evitando reações ou gastos impulsivos, né, na intenção de compensar os desconfortos emocionais. Ou seja, né, não sai gastando para compensar o seu desconforto emocional, porque essa não deve ser uma possibilidade para você. É muito melhor você se encarar, olhar para os seus padrões emocionais e tentar melhorar isso, né? Porque quando a gente usa de subterfúgios, né? Quando a gente vai para a compulsão, a gente só está adiando as soluções que às vezes estão ali, né? E só dependem da gente. Agora, se você é do signo de câncer, como eu, que está em Júpiter em câncer, está recebendo aí esse sextil dessa lua sagitariana, né, que fala de mil possibilidades, que traz otimismo, que traz alegria, né, é uma semana que já começa muito legal para você, né, então é uma semana assim, para você sair da concha, sair de casa, se relacionar, conversar com as pessoas, participar de projetos coletivos, negociar acordos, reestruturar planos a longo prazo, fortalecer as suas amizades por meio da conversa, né? Então é uma semana extremamente favorável para você que é do signo de câncer, até porque essa semana você vai ter bastante coragem para agir, né? Só é preciso um pouquinho de controle para não tomar decisões impulsivas e não atropelar processos importantes. Vá vivendo um processo após o ano de boa. Olha, Vênus vai chegar aí no seu signo, né? Olha que legal, o amor está no ar, o amor está chegando, né? Quem sabe é um amor valioso, quem sabe é um amor verdadeiro, né? Então esteja pronta ou pronto para receber essa carga energética que está chegando aí para a sua vida. E se você sentir necessidade de se recolher para cuidar da sua saúde emocional, faça isso, né? Faça isso, faça uma reflexão e não se deixe levar por ilusões ou mágoas antigas, né? Então, assim, esse sextil com o Sagitário diz, olha, limpa, né? Deixa embora tudo que não deu certo e esteja aberto ou aberta para aquilo que pode dar certo, né, na sua vida. Para o amor e para os negócios, olha, é uma semana bacaninha para câncer. Agora, você que é do signo de leão, ou tem o ascendente em leão, tudo isso que está acontecendo em câncer, está acontecendo na sua casa anterior, né? Então, tem muita coisa que ainda não foi revelada para você, porque está acontecendo ainda no campo psíquico, né? Mas pode sim, né, quando o sol chegar no seu signo, tudo isso se exteriorizar. Por isso você precisa estar preparado ou preparada para fazer uma transformação no seu lado psíquico, né, de ser mais positivo, mais positiva, de se cuidar, de se melhorar, de olhar para os seus padrões, mexer nisso, mudar, né, até mesmo a sua forma de encarar a vida, dos relacionamentos, as pessoas. Mas para essa semana você poderá atrair parcerias importantes. Então é muito importante o diálogo, a conversa, né? Procure não se impor, né? Procure não colocar sua vontade de maneira autoritária e muito menos entrar em disputas. É uma semana para você trabalhar de forma estratégica, tá? Superar as inseguranças, evitar obstáculos que comprometam o seu resultado ou que gerem gastos desnecessários, né? E é uma semana para você interagir, é uma semana para sair, é uma semana para se mostrar ao mundo, é uma semana para ampliar o seu círculo social. Será que não está aí, né, o segredo de tudo? A partir do momento que você amplia o seu círculo social, as suas ideias também ganham destaque. E aí, se Vênus na sua casa 12 pode trazer aí um amor do passado, pode trazer uma realização comercial ou amorosa que já vem se construindo no seu inconsciente e aí vai tomar forma. Então pensa nisso, Leão. Agora, se você é do signo de Virgem ou tem ascendente em Virgem, pensa numa semana onde você vai querer expandir os seus horizontes, aí no otimismo de Júpiter, né, a partir dessas revelações aí da lua cheia em Escorpião, e a grande sacada é você buscar novos conhecimentos, sabe? É uma semana para você circular, para você fazer viagens curtas, para você se atentar para outros campos do conhecimento, para discutir projetos com outras pessoas, para colocar a sua ideia

reconhecimento no seu grupo, né? Pode até adquirir reconhecimento. Talvez você ocupe uma posição dentro do seu grupo social que pode te trazer prestígio e confiança nas suas ideias. É tudo uma questão de como você vai lidar com essa semana, como você vai, a sua habilidade de convencer as pessoas de que tudo que você está fazendo é estratégico e tem grandes chances de dar certo. É uma semana de muito reconhecimento, Virgem. Agora, se você é do signo de Libra, ou tem um ascendente em Libra, Libra é minha amiga Solange, Libra é a Daniela, Libra é meu ascendente, é uma semana em que você sente necessidade de aumentar a sua produtividade. É uma semana onde você quer ser produtiva, produtivo, né? Mas cuidado um pouquinho, porque isso você pode atropelar algumas pessoas que estão esperando um pouco mais de você, um pouquinho mais de atenção, um pouquinho mais de diálogo, né? E as pessoas acabam sentindo a sua falta, Libra. Então, assim, é uma semana que você vai querer expandir os seus horizontes, buscar novos conhecimentos, se colocar nas situações, mas não esqueça das pessoas que estão com você, né? Não esqueça de ter tempo para o diálogo, para o carinho, para aquilo que nutre, tá? Cuidado com essa sensação que sempre traz para você de um desejo de insatisfação, né, que podem gerar alguns conflitos. Agora, no amor, para você tá muito bom também, viu? Tá muito bom, uma semana de muita expectativa, aí só que pode tocar algumas feridas antigas. Então, assim, você já trabalhou isso, né? Trabalhe isso, aproveite esse Urano em Gêmeos, trabalhe isso na sua vida, libere, né, tudo que não deu certo, sabe? Coloque o passado no passado, se abra para o novo. Uma semana para você ter paciência e respeitar os seus limites e os limites do outro para você ter um equilíbrio essa semana. Mas é uma semana bacana, muito bacana. Escorpião. Bom, Escorpião, para você que é do signo Escorpião e tem ascendente Escorpião, né? Você tá com as emoções à flor da pele. Tivemos uma lua cheia no seu signo, estamos ainda com ela, passando pela sua casa do dinheiro, depois vai passar pela sua casa da mente e vai ficar minguante na sua casa da família, no seu ponto de origem. Então a gente já sabe que é uma semana intensa para você. Então, olho grande, né, para resolver pendências e fortalecer vínculos com pessoas que realmente importam para você, tá? É uma semana que você vai ser muito exigido ou exigida, vai ter que dedicar muita atenção às parcerias e os acordos, ficar de olho nos processos, de como as coisas acontecem, atento ou atenta às palavras, às ações, né? E tentando conter aí o desejo de controle, evitando discussões sobre pontos de vistas que são diferentes, que possam transformar as conversas produtivas em conflitos desnecessários. É uma semana que pede muita clareza mental, porque o emocional está bem intenso, né? Diante de tudo que você está vivendo, de tudo que você está vendo. Então agora é equilibrar o emocional com o mental. Mas é uma semana de muita disposição para organizar as tarefas do dia a dia, né? Só que tenha cautela com a pressa, com excesso de esforço, para não ter um esgotamento físico. Porque, assim, é muita intensidade emocional essa semana. Então, a dica, na verdade, para você é tente racionalizar, né? Não deixe que as emoções atropelem as suas ações, tá? Essa é a dica. Agora, se você é do signo de Sagitário ou tem ascendente Sagitário, a semana já começa com a Lua te inspirando a fazer coisas grandes, te inspirando, assim, você tem a nítida intuição de que o que você está fazendo está certo, tem a ver com a sua origem, tem a ver com a sua formação, tem a ver com aquilo que você acredita. Então, é uma semana que você já começa com a possibilidade de encontrar soluções práticas, né, na sua vida, que podem te trazer o bem-estar físico e emocional. É uma semana

que você vai com tudo. É uma semana que tem tudo para você ligar, né, aquele efeito vou que vou e ir buscar aquilo que é importante para você. Há um otimismo no ar para você essa semana e você sente isso na sua alma. E para isso, a dica é você buscar prazer e trocas em conversas com pessoas próximas, que nessas conversas elas sempre te ofertam alguma ideia, alguma sensação boa que fortalece, né, o seu espírito. Né? Mas é uma semana assim, tem que ter calma e coragem para superar inseguranças antigas e evitar atitudes impulsivas, porque a gente tem Quíron a Linhares também muito ativado, né? Então tem muita gente sendo tocada aí nas suas feridas, nos seus medos, e isso é meio paralisante. Então é preciso separar bem as coisas, né? É uma semana para você separar bem as coisas e acreditar muito, muito no teu potencial e na tua boa sorte, né, que te acompanha aí durante a sua vida, né? Geralmente as pessoas de Sagitário são pessoas que têm muita sorte, né? Que quando chega aquelas situações, ah, eu acho que nada vai mais dar certo, aí pá, acontece uma coisa que muda tudo, muda para melhor. E aí Sagitário sente aquela proteção espiritual, emocional, né, que vem da sua intuição. Semana altamente intuitiva para você, Sagitário. Agora, para quem é do signo de Capricórnio, ou tem o ascendente no signo de Capricórnio. Bom, essa é uma semana que você vai estar focado ou focado em investir em atividades que te tragam prazer, né? Ai, a vida não pode ser só trabalho, né? Você precisa cuidar de você, da sua saúde, fazer coisas que te trazem prazer, se relacionar com pessoas positivas que te jogam pra cima, que te tirem dessa situação de negatividade, né? Olha, a Lua tá transitando na sua casa 12, né? Carregada do poder transformador de Escorpião. Então, assim, foque naquilo que te traga prazer. Comunique as suas ideias com criatividade para você buscar reconhecimento nos seus projetos individuais, né? Evite ter razão o tempo todo, tá? Você não precisa ter razão o tempo todo para não tensionar as pessoas ao seu redor. Deixe fluir com leveza, com otimismo, né? Pode ser que você tenha que enfrentar algumas situações dessa semana que vão exigir coragem, né? Por isso, seja frio e fria, seja calculista, frio e fria, se priorize e coloque em primeiro lugar para evitar conflitos, né? Porque as pessoas podem querer entrar em disputa com você e disputa nunca é legal, né? Capricórnio não precisa disputar, Capricórnio precisa se empoderar, tá? Então cuide da saúde, da rotina do trabalho, procure equilíbrio que não gere desgaste físico e emocional, e para isso, trabalhe naquilo que te dê prazer. Foque essa semana naquilo que te faz bem. Te faz bem pro seu corpo físico, pro seu emocional e para o seu mental, que o resto vem, tá? Aquário, se você é do signo de Aquário ou tem ascendente em Aquário. Bom, a gente vai ter uma lua minguante aí, a gente tá com a lua cheia transitando aí nos signos anteriores aos seus, né? E aí a gente vai ter uma minguante aí no sábado no seu signo, você tá com Plutão aí, no elemento ar, a gente tem Urano no elemento ar, então a tua cabeça tá assim, né? Viajando, são mil ideias e ao mesmo tempo essa semana pode trazer algumas oportunidades de você organizar alguns assuntos que ainda estão meio bagunçados na sua cabeça, né? Então tenha cuidado com a rigidez nas palavras ou com o desejo de controlar a dinâmica da casa, né? Cuidado com o autoritarismo, foque mais nessas ideias brilhantes que vêm aparecendo na sua mente, com esse jeito revolucionário de ver os processos, de mudar, de conquistar novos conhecimentos. É uma semana onde você vai ter o desejo de se expressar, de se divertir, né?
Mas tenha cautela com a forma como você compartilha suas ideias. Tenha um pouquinho de paciência essa semana. Então, por mais que essas ideias brilhantes estejam aí permeando a sua mente, o seu mental e muitas vezes até mesmo o seu emocional, procure estruturá-las melhor antes de dividir essas ideias com as pessoas, né? Ou com as pessoas mais próximas, porque alguém pode, as pessoas podem achar que você está ficando até meio doido ou meio doido, né? Porque é tão revolucionário, é tão mental, é tão transformador, que as pessoas podem até estranhar. Então, procure elaborar primeiro, com todo cuidado, com muita paciência, com muita estratégia, antes de apresentar aí as suas ideias, tá? É uma semana para trabalhar o plano das ideias, tá? Peixes, se você é do signo de peixes ou tem ascendente em peixes, e esse é o último signo do zodíaco que já entrou aí no seu novo ano astrológico. Essa é uma semana para você ter cuidado com as palavras, né? Porque há uma tendência aí de você se ver envolvido em discussões desgastantes, né? Que você depois vai falar, mas o que eu tô aqui discutindo tudo isso? Mas sabe por que isso acontece? Porque você fica tentando impor a sua verdade, né? E nem sempre a gente tem que impor a nossa verdade, porque a verdade ela é absoluta. Tem aqueles que querem ver e aqueles que se negam a enxergar a verdade. Então, não adianta você ficar entrando nesses conflitos aí, porque isso só vai te desgastar. É uma semana para você trabalhar o seu equilíbrio emocional, evitar instabilidades emocionais, né, que não piorem a sua dinâmica no grupo, tá? É uma semana para você evitar gastos impulsivos e investimentos arriscados que acabam sendo motivados pelo excesso de confiança, né? Tem uma coisa em peixes que tem que se trabalhar muito bem, que é esse excesso de confiança, né? E aí as coisas não acontecem do jeito que você quer, ou do tamanho, ou da proporção que você imaginou, e aí você se frustra, e aí você cai no seu lado mais sombrio do seu signo, que é aquele de achar que nada dá certo, né? Que tudo é ruim e tudo. Então procure equilibrar isso, né? Procure equilibrar, tenha cuidado com as palavras, não entre em embates desnecessários, fique com a sua verdade, trabalhe a sua verdade e deixe a vida fluir e as pessoas e os acontecimentos fluírem naturalmente. Só observe, sinta, perceba, né, e trabalhe aquilo que é importante para você. Coloque-se em primeiro lugar. 21 horas em ponto. Hoje eu consegui terminar às 21 horas em ponto. Bom, gente, essas são as dicas astrológicas, né, para essa semana. De um céu bastante interessante, de acontecimentos muito rápidos e transformadores, mas que a gente já consegue perceber aí algumas coisas com relação ao clima, com relação à política, com relação a territórios, né? E olha só, vou terminar com essa notícia aqui, ó. Lula sanciona a lei que aumenta a pena para roubo, furtos e fraudes cometidas no ambiente digital. No caso de furto mediante fraude com uso de dispositivo eletrônico, que a gente conhece como golpes virtuais, a punição passa de 4 para 10 anos de reclusão. Então, ele sancionou essa lei que endurece as penas para crimes cometidos no ambiente digital. A proposta foi aprovada em março na Câmara, né? E foi publicada hoje no Diário Oficial. Então, olha só, furto mediante fraude com uso de dispositivo eletrônico, a pena sobe de 4 para 10 anos de reclusão. Olha, furtos de maior gravidade, como os de veículos levados para outro estado ou exterior, animais de produção ou domésticos, terão penas de 4 a 10 anos de reclusão, além de multa. A lei também prevê a pena de 2 a 8 anos para furto de fios, cabos e equipamentos usados em serviços essenciais, como energia, telefonia, internet, transporte,
ferroviário. Isso parece só um adendo, mas é muito importante. Vocês sabem que nós tivemos aqui no bairro, onde a minha filha mora, em Osasco, no Jaguaribe, aí há uns 15 dias atrás, né, o furto de cabos de telefonia e